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2: Olá, boa noite.
3: Boa noite para você que nos acompanha em todo o país.
2: Quarta-feira, 29 de julho de 2026.
3: Vamos ao destaque do dia.
2: Pensão alimentícia poderá ser paga de forma automática via Pix.
3: Ligue 180 para denúncias de violência contra a mulher deverá ser divulgado em locais de grande circulação. Graziele Bezerra.
2: O Ligue 180 funciona todos os dias, 24 horas por dia e é gratuito. Anvisa registra 5 novos medicamentos à base de semaglutida.
3: Remédio para diabetes também vem sendo usado em tratamentos de controle da obesidade.
2: E ainda, ciência para todos.
3: Exposição apresenta pesquisas que impactam o dia a dia do cidadão durante reunião anual da Sociedade Brasileira para o Progresso da Ciência.
2: Quem fala com a gente sobre o tema é Germana Pires, secretária de Ciência e Tecnologia para o Desenvolvimento Social.
4: Quem visitar a exposição vai conhecer pesquisas voltadas para a saúde, meio ambiente, tecnologia, a ciência que ela está presente no dia a dia de cada um.
3: Hoje, na apresentação da Voz do Brasil, Mariana Jungmann e Luciano Seixas.
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3: A partir de agora, a divulgação do Ligue 180, canal de denúncias de violência contra as mulheres, deverá ser ampliado.
2: E o pagamento de pensão alimentícia poderá ser feito de forma automática, via Pix, mediante decisão judicial.
3: Além disso, foi regulamentado o projeto que prevê a monitoração eletrônica do agressor.
5: A lei que prevê o monitoramento eletrônico do agressor foi regulamentada. Com isso, ficam estabelecidos mecanismos para o funcionamento do dispositivo de segurança, que alerta sempre que o agressor viola o perímetro de exclusão determinado judicialmente. O alerta deverá ser enviado simultaneamente à vítima e à unidade policial responsável pelo atendimento. Nesta quarta-feira, também foi regulamentada a criação de um Sistema Nacional de Informações, que reúne, organiza e sistematiza dados sobre formas de violência contra as mulheres. Foi definido ainda que, a partir de agora, o pagamento da pensão alimentícia pode ser feito via Pix, mediante decisão judicial, e a divulgação do Ligue 180 para denúncias de violência contra a mulher deve ser ampliada, como explica a ministra das Mulheres, Márcia Lopes.
6: Todos os espaços públicos, privados, têm a responsabilidade, o dever de colocar o Ligue 180. O fortalecimento da rede de atendimento e a mudança de cultura.
5: O Ligue 180 funciona todos os dias, 24 horas por dia, e é gratuito. Ele oferece atendimento, orientação, acolhimento e encaminhamento para a rede de proteção às mulheres. Para a Voz do Brasil, com locução de Graziele Bezerra, reportagem de Edinaldo Júnior.
2: Foram divulgados hoje os resultados do novo CAGED.
3: Em junho, foram criados 145 mil postos de trabalho.
2: Todos os meses, o estudo aponta o panorama do emprego formal no país.
7: Em junho de 2026, foram criados no país 145.161 postos de trabalho com carteira assinada. O estoque de empregos, ou seja, a quantidade total de vínculos seletistas ativos em junho, alcançou 48.032.308 postos, um crescimento de 0,3% em relação ao estoque registrado em maio. O ministro do Trabalho e Emprego, Luiz Marinho, falou dos destaques.
8: Dos cinco grandes grupos, teve saldo positivo. Serviços, 74.514. Agropecuária, 22.898. Comércio, 19.177. Indústria, 14.438. E construção, 12.136.
7: No acumulado de 12 meses, foram criados 942.854 postos de trabalho. O novo CAGED é utilizado desde janeiro de 2020 para captar, registrar e divulgar as estatísticas oficiais sobre o mercado de trabalho formal no Brasil. Atualmente, todas as empresas estão obrigadas a declarar as movimentações de trabalhadores por meio do E-Social. Os dados utilizados no novo CAGED são captados dos sistemas E-Social, Caged e empregador web. Reportagem Luana Karen.
3: O setor hortigranjeiro movimentou mais de 16 milhões de toneladas no ano de 2025.
9: É o que mostra o levantamento divulgado hoje pela Companhia Nacional de Abastecimento sobre as vendas das centrais de abastecimento.
10: Morador de Brasília, Anderson Gimenez, costuma fazer as próprias marmitas para levar para o trabalho. Para isso, compra frutas e hortaliças semanalmente na central de abastecimento do Distrito Federal.
11: A gente faz a feira da semana, então a gente compra desde ovos lá, a gente encontra ovos caipira, a gente encontra todo tipo de variedades de frutas, todo tipo de hortaliça, verduras e legumes a gente compra lá. Então tem essa facilidade de nós encontrarmos todos os produtos da nossa necessidade em o mesmo local. E a qualidade das frutas e das verduras, eles são de primeira, tá?
10: O levantamento da Companhia Nacional de Abastecimento mostra que as CEASAs do país movimentaram 16 milhões de toneladas em 2025, totalizando mais de 16 bilhões de reais. As centrais com maior volume de vendas foram a Companhia de Entrepostos e Armazéns Gerais de São Paulo, com quase 3 toneladas, o Mercado Municipal de Juazeiro, na Bahia, com 1 milhão e 600 mil toneladas, e a CEASA Minas, localizada em Contagem, com 1 milhão e meio de toneladas. Para as hortaliças, as vendas aumentaram em 6 unidades, com destaque para Rio Branco, no Acre, com crescimento de 44%, Belo Horizonte e Foz do Iguaçu, que tiveram alta de 4%. Nas frutas, a CEASA de Rio Branco também liderou as vendas, com alta de 24%, seguida por Goiânia, capital de Goiás, que teve crescimento de 21%. Os dados sobre as vendas nas centrais de abastecimento são coletados mensalmente pela Conab, que elabora o Boletim Hortigranjeiro. Com ele, é possível verificar onde há falta de algum produto ou excesso de produção, o que ajuda no planejamento dos agricultores, como explica Flávia Starling, gerente de produtos hortigranjeiros da Conab.
12: Nós recebemos informações dessas centrais atacadistas, esses entrepostos atacadistas, eles nos fornecem informações de comercialização e volume comercializado, e com base nessas informações, nós confeccionamos o boletim hortigranjeiro mensal.
10: O levantamento mostra ainda que o país exportou 1 milhão e 300 mil toneladas de frutas em 2025, um aumento de quase 20% em relação a 2024. Os destaques foram a manga, melão, melancia, limão e lima, tendo como principal destino a União Europeia. Reportagem Nazi Brum.
3: Embora possa parecer uma coisa restrita às universidades e institutos de pesquisa, a produção científica está presente no cotidiano de todos nós.
9: E quem faz ela acontecer no Brasil está reunido ao longo desta semana no Rio de Janeiro para o encontro anual da SBPC, a Sociedade Brasileira para o Progresso da Ciência.
3: Neste período está sendo promovida a ExpoTIC, feira que reúne unidades de pesquisa vinculadas ao Ministério da Ciência, Tecnologia e Inovação, universidades, entidades governamentais e o setor empresarial.
9: E para saber mais sobre o que acontece nesses dois espaços, nós conversamos com Germana Pires, secretária de Ciência e Tecnologia para o Desenvolvimento Social. Acompanhe. Secretária, bem-vinda. É um prazer ter a senhora conosco aqui na Voz do Brasil. Vamos falar então da ExpoTIC, né, que começou, a exposição que abriga o Ministério da Ciência, Tecnologia e Inovação, dentro da reunião anual da Sociedade Brasileira para o Progresso da Ciência, a SBPC. O que é esperado da exposição esse ano, secretária?
13: Te agradeço o convite para estar aqui na Voz do Brasil com vocês. A gente chama de ExpoTec, ExpoTIC. A ExpoTec é um dos grandes espaços de popularização da ciência do Brasil. É um ambiente mais visitado da reunião anual da SBPC. Né? E nesse ano, o Ministério da Ciência e Tecnologia, ele traz quase todas as suas unidades de pesquisa, são 28 unidades de pesquisa, apresentando projetos, tecnologias, iniciativas desenvolvidas em diversas áreas do conhecimento. Quem vier aqui, quem visitar a exposição, vai conhecer pesquisas voltadas para saúde, meio ambiente, biodiversidade, tecnologias, inclusão, desenvolvimento sustentável, enfim. Vai ser uma oportunidade para todos, né, que atuam na área de pesquisa, como estudantes, professores e os diversos pesquisadores possam, e as pessoas, né, as famílias também, crianças, possam conhecer a ciência que ela está presente no cotidiano, no nosso cotidiano, né, no dia a dia de cada um. A ciência que melhora a qualidade de vida das pessoas.
3: A reunião anual da SPPC também é um evento super relevante, porque reúne a nata do pensamento científico do país, né? A senhora pode nos falar mais sobre o que é a SPPC e o que acontece nessa reunião anual?
13: A SPPC é uma entidade, né? Uma das mais tradicionais entidades científicas do Brasil. Já há 7 décadas, essa é a 78ª reunião anual da SPPC, e ela reúne pesquisadores, professores, estudantes, gestores públicos e representantes de diversas instituições públicas e privadas, além da sociedade em geral, né, para poder discutir ciência, discutir o progresso da ciência, né, a ciência voltada para o desenvolvimento do nosso desenvolvimento do país. Na SBPC acontecem, assim, tem uma programação densa e ampla, onde são realizados painéis, conferências, mesas redondas, minicursos, atividades culturais, uma série de ações voltadas para a popularização e divulgação da ciência.
9: E nesse ano, né, secretária, o encontro tem um tema que é o Ciência para Todos, Soberania, Desenvolvimento e Inclusão. Como é que esses três pilares se relacionam, influenciam a produção científica no país?
13: Exatamente. Esses três conceitos, eles estão profundamente conectados. Eu represento a Secretaria Nacional de Ciência e Tecnologia para o Desenvolvimento Social e existe algo que é muito importante, que a ciência esteja voltada para mudar a qualidade de vida das pessoas, né? Então, quando a gente fala em soberania, estamos falando da capacidade do país de produzir conhecimento, de desenvolver tecnologias e formar pessoas para enfrentar os seus próprios desafios. O desenvolvimento acontece quando esse conhecimento gera inovação, fortalece as instituições diversas, melhora os serviços públicos, impulsiona a economia, contribui para soluções sustentáveis. Nesse aspecto, o que significa a inclusão? Garantir que a ciência beneficie toda a população, reduzindo as desigualdades, ampliando oportunidades, garantindo que todas as pessoas tenham acesso às oportunidades, né, aos seus direitos sociais.
3: E a reunião também terá espaços temáticos, né, voltado para os jovens, para a discussão racial, para a cultura. Como é que vão funcionar esses debates?
13: Isso mesmo. Aqui tem um espaço amplo.

0: feito na SBTC Jovem, uma grande participação da juventude, de jovens pesquisadores. E a programação, de fato, é bem diversificada. Tem uma série de espaços voltados para o diálogo, cultura, educação, igualdade racial, no contexto das mesas redondas, da apresentação das pesquisas, enfim, é uma programação ampla, né, que apresenta essas diversas pesquisas desenvolvidas Brasil afora, em todas as universidades públicas, privadas, enfim.
1: A gente está falando aqui de dois eventos, vamos dizer assim, paralelos, né, que se relacionam. A reunião da SBPC e a Expo TIC. E aí, voltando a falar da exposição, um pouco mais, secretária, ela vai reunir aí 28 unidades de pesquisas que são vinculadas ao Ministério da Ciência, Tecnologia e Inovação, né? A senhora pode dar exemplos para a gente do que são essas unidades, que tipos de pesquisas elas fazem?
0: Sim, bem, o Ministério tem 29 unidades de pesquisa que são vinculadas ao Ministério da Ciência, Tecnologia, 28 estão participando conosco aqui desse evento. As unidades de pesquisa, elas atuam em áreas muito diversas e refletem a amplitude da ciência produzida no Brasil. Existem instituições dedicadas a pesquisas espaciais, biodiversidade amazônica, mudanças climáticas, tecnologias da informação, materiais avançados, energias, tecnologias nucleares, matemática aplicada, astronomia e tecnologias voltadas para o desenvolvimento social. Eu vou dar um exemplo, claro, por exemplo, o INSA, né, a Unidade Nacional do Semiárido, que desenvolve pesquisas voltadas para combater a seca no Brasil, para a produção de alimentos, para poder trabalhar, por exemplo, a dessalinização, né, a gente tem um projeto no Ministério desenvolvido pelo INSA, de dessalinização da água, produção de alimentos no semiárido, buscando combater a seca e combater a fome no Brasil. Então, esses projetos poderão, né, podem ser visitados aqui nos estandes das nossas unidades vinculadas.
2: Muito bem, nós conversamos com a secretária de Ciência e Tecnologia para o Desenvolvimento Social do Ministério da Ciência, Tecnologia e Inovação, Germana Pires. Muito obrigado por sua entrevista aqui à Voz do Brasil.
0: Eu agradeço a Voz do Brasil, sempre presente no dia a dia. Deixo o convite para todas as pessoas que quiserem participar aqui da SBPC e conhecer as pesquisas desenvolvidas no Brasil. Estamos aqui na Universidade Federal Fluminense, no Rio de Janeiro. Muito obrigada.
1: 5 novas canetas de semaglutida foram aprovadas pela Vigilância Sanitária e registradas nesta quarta-feira.
2: O medicamento ajuda no controle de doenças como a diabetes e é usado também no tratamento contra a obesidade.
1: E nós vamos entender agora como essa substância age no organismo na reportagem de Gabriela Noronha.
3: Os medicamentos à base de semaglutida são usados no tratamento de doenças crônicas como obesidade e diabetes. Trata-se de uma substância sintética que imita a ação do hormônio GLP-1, responsável pelo controle da glicemia no organismo, entre outras funções, como explica a médica endocrinologista Monalisa Azevedo.
4: Ela favorece o controle da glicose porque ela estimula a liberação de insulina e ela também influencia outros fatores do organismo, exerce um papel de induzir saciedade, inibir um pouco o apetite, controlar a compulsão alimentar e também estimular o gasto energético.
3: Nesta quarta-feira, 5 novas canetas emagrecedoras que têm semaglutida como princípio ativo foram aprovadas pela Anvisa, Agência Nacional de Vigilância Sanitária. Os medicamentos são voltados para o tratamento de pacientes adultos com diabetes tipo 2 e autorizados para uso complementar à dieta e exercícios, mas devem ser indicados e acompanhados sempre por um especialista, como destacou a endocrinologista Monalisa Azevedo.
4: A gente está falando de medicação e toda medicação é sujeita a efeitos adversos. Afinal de contas, a gente está trazendo uma substância artificial para dentro do corpo. E é por isso que é tão importante o acompanhamento médico.
3: A medicação feita com acompanhamento médico ajudou a servidora pública Carolina Abreu a vencer a obesidade depois de muitas tentativas para perder peso.
5: Desde muito nova, eu sofri com efeito sanfona, né? Tenta fazer dieta restritiva e daí não dá certo, e aí engorda, e aí emagrece. Então, eu resolvi procurar um endocrinologista e comecei a fazer o uso.
3: O processo de autorização dos medicamentos inclui a realização de estudos clínicos, avaliação de documentos e inspeção da linha de produção. Reportagem Gabriela Noronha.
2: E a gente continua falando dessas canetas emagrecedoras para fazer mais um alerta.
1: A Anvisa lembra que a retatrutida, uma medicação que ainda está em fase de pesquisa, não está aprovada para uso em nenhum país do mundo.
2: Assim como no Brasil, a empresa responsável por desenvolver essa medicação ainda não solicitou registro em nenhuma agência reguladora internacional.
1: A Anvisa reforça que o uso de um medicamento sem registro apresenta riscos à saúde, com efeitos colaterais desconhecidos.
2: Além disso, não há garantia de que o produto contenha o princípio ativo declarado, nem a quantidade informada.
1: Vale lembrar que o comércio de medicamentos irregulares é considerado crime pelo Código Penal.
2: Atenção, moradores das comunidades ribeirinhas de Santarém, Belterra e Aveiro, na bacia do rio Tapajós.
1: A partir de agosto, o navio Hospital Abaré realiza novas expedições com consultas e exames gratuitos.
2: A embarcação atua como unidade básica de saúde fluvial itinerante e os atendimentos ocorrem por triagem e demanda espontânea das 8 da manhã às 6 da tarde.
6: Administrado pela Universidade Federal do Oeste do Pará, UFOPA, o navio Hospital Escola Baré, que atua como uma unidade básica de saúde fluvial itinerante, divulgou o calendário das próximas expedições e as orientações para acesso aos atendimentos nas comunidades ribeirinhas da bacia do rio Tapajós, no Pará. Os serviços gratuitos são oferecidos nos municípios de Santarém, Belterra e Aveiro. O atendimento ocorre nas chamadas comunidades polo, com triagem e demanda espontânea. Para o cadastro no Sistema Único de Saúde SUS, é necessário apresentar documento oficial com foto, CPF, cartão do SUS, além da caderneta de vacinação. Gestantes devem levar a caderneta de pré-natal e pacientes em acompanhamento podem apresentar exames anteriores. As consultas de rotina são realizadas das 8 horas da manhã ao meio-dia e das 2 às 6 da tarde. Enquanto o navio estiver ancorado, também há plantão para casos de urgência. O cronograma prevê expedições entre os meses de agosto e outubro, com datas definidas para as regiões de Santarém, Aveiro e Belterra. Para saber mais, acesse ridh.ufopa.edu.br ou envie e-mail para ridh.ufopa.edu.br. Dilson Santa Fé, para a Voz do Brasil.
2: Direitos da infância, projetos voltados à redução da vulnerabilidade de crianças e adolescentes podem participar de edital do BNDES.
1: Serão selecionados até 8 projetos para promoção, proteção e garantia de direitos da juventude.
7: Os projetos devem atender a pelo menos um dos 5 eixos prioritários, que incluem assistência social, segurança alimentar, proteção contra violência doméstica e sexual e prevenção ao uso de drogas. Com ações a serem executadas no Rio de Janeiro, São Paulo, Recife e Brasília, o apoio total pode chegar a 15 milhões de reais em recursos de doações incentivadas aos fundos dos direitos da criança e do adolescente. De acordo com o chefe do Departamento de Projetos Culturais do BNDES, Andrés Cortes, os recursos que viabilizam esse edital são obtidos a partir do mecanismo de incentivo fiscal previsto no Estatuto da Criança e do Adolescente e que se destina a ações que vão desde a prevenção da violência até o acesso à educação, saúde e cultura.
8: Esse edital visa destinar até 15 milhões para projetos sociais que garantam a diminuição de vulnerabilidades sociais ligados à infância e à juventude.
7: As inscrições dos projetos podem ser feitas até o dia 25 de agosto. Você pode obter mais informações sobre o edital no site bnds.gov.br/edital-FCA-2026. Reportagem André de Barros Lima.

0: noite.
1: Boa noite pra você e até amanhã.
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6: Supremo Tribunal Federal solicita informações ao Legislativo e ao Executivo sobre emendas parlamentares. TSE destaca fabricação da urna eletrônica em 30 anos de implantação do processo eletrônico. E para o STJ, segurado com HIV, mesmo assintomático, tem direito à indenização por invalidez funcional permanente. Boa noite, eu sou Marcela Luiza. O ministro Flávio Dino, do Supremo Tribunal Federal, solicitou informações ao Legislativo e ao Executivo em uma ação movida pelo partido Rede Sustentabilidade contra o modelo atual das emendas parlamentares impositivas. Na ação, o partido questiona mudanças na Constituição que autorizam parlamentares a destinarem verbas sem garantias suficientes de prestação de contas, transparência e controle de conflitos de interesse. Diante do pedido do partido, o ministro Flávio Dino solicitou informações ao presidente da República e aos presidentes da Câmara e do Senado, estabelecendo o prazo de 10 dias para a resposta. O ministro relator determinou que os poderes executivo e legislativo apresentem uma proposta detalhando o papel de cada agente público no ciclo da execução das emendas, definindo, inclusive, as responsabilidades dos parlamentares que indicam os recursos e os seus destinatários. Tribunal Superior Eleitoral destaca fabricação da urna eletrônica em seus 30 anos de implantação do processo eletrônico. O projeto é 100% nacional, pertence à Justiça Eleitoral e passa por rigoroso processo de auditoria. Estevam Furtado.
7: Há 3 décadas foram desenvolvidos 14 modelos de urna eletrônica e produzidos quase 1,5 milhão de equipamentos. O TSE elabora todas as especificações técnicas e de segurança que devem ser seguidas pelas empresas vencedoras das licitações. Após a aprovação do protótipo, a fabricação e os testes são acompanhados por servidores e técnicos da Justiça Eleitoral.
6: Segurado com HIV, o vírus da AIDS, mesmo sem sintomas, tem direito à indenização por invalidez funcional permanente. Esse entendimento é do STJ. Fátima Ochoa.
8: O militar com HIV foi considerado incapaz para as atividades militares. Ele tinha seguro coletivo com cobertura para invalidez funcional permanente total por doença. A Justiça de Rondônia determinou o pagamento da apólice, mas a seguradora recorreu ao STJ, alegando que o militar estava assintomático e não teria perdido a autonomia. Só que a terceira turma concluiu que, no caso de pessoas com HIV, a noção de perda da existência independente exigida para a indenização securitária deve considerar a irreversibilidade da infecção e a dependência contínua de tratamento médico, como nessa hipótese. Assim, concluiu que o militar tem direito à indenização por invalidez permanente. A relatora foi a ministra Nancy Andrighi.
6: Para garantir que um empregador pague uma

0: Dívida trabalhista, a justiça determina que o passaporte seja apreendido. Mas tem um detalhe, para o Tribunal Superior do Trabalho, é preciso considerar outras possibilidades antes disso. Rocine Gomes.
1: Um caso que ilustra essa questão envolve um português que mora no Brasil. Ele teve o passaporte apreendido por passar anos sem pagar a dívida. Ao julgar o processo, o TST decidiu pela liberação do documento. O motivo é que a instância anterior não analisou outras medidas antes de tomar essa decisão. Por exemplo, se o homem ocultou o patrimônio ou tinha um estilo de vida que demonstrava a possibilidade de pagar a dívida. Por isso, passaporte liberado.
0: Ministério Público Federal denunciou 216 pessoas por tráfico humano e contrabando de imigrantes entre 2025 e 2026. As denúncias são resultado do trabalho da unidade especializada no combate a esses crimes, que completa 2 anos este mês. Vanessa Pereira.
2: Desde 2024, o MPF centralizou as investigações sobre tráfico de pessoas na Unidade Nacional de Enfrentamento do Tráfico Internacional de Pessoas e Contrabando de Imigrantes. Em 2 anos de atuação, a unidade participou de mais de 1.100 processos judiciais. De 2025 até junho deste ano, 216 pessoas foram denunciadas à Justiça, 79 por tráfico internacional de pessoas e 137 por contrabando de imigrantes.
0: 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Uma boa noite e até amanhã.
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5: Eu sou Paula Groba.
6: E eu sou Ricardo Nakaoka.
5: E estes são os destaques de hoje do Jornal do Senado, que começa agora.
6: PEC da Segurança Pública chega ao Senado após modificações na Câmara.
5: Projeto suspende prazo para pesquisadoras durante licença maternidade.
6: Grupo de senadores cobra órgãos e propõe novas regras após caso do Banco Master.
5: Boa noite.
6: Boa noite.
5: Conciliar a carreira científica com a maternidade ainda é um desafio para milhares de pesquisadoras brasileiras.
6: Com o objetivo de evitar prejuízos à produção acadêmica, a Comissão de Direitos Humanos pode votar, na volta das atividades do Senado, um projeto que suspende prazos durante a licença maternidade. O repórter Márcio Maturana tem as informações.
7: Pesquisadoras, gestantes ou adotantes poderão ser beneficiadas com a suspensão dos prazos de bolsas, editais e projetos de pesquisa financiados com recursos públicos federais durante a licença maternidade. Isso é o que prevê um projeto que está pronto para votação na Comissão de Direitos Humanos na volta do recesso parlamentar, a partir de 3 de agosto. Pela proposta, o tempo de afastamento será acrescido ao prazo original e não poderá influenciar negativamente a avaliação de produtividade nem a participação em novos financiamentos públicos. A senadora professora Dorinha Seabra, do União do Tocantins, foi relatora de um outro projeto já transformado em lei, que também beneficia pesquisadoras gestantes ou adotantes.
8: Quando ela começou, ela não estava gestante. Ela fica gestante. Ela não pode ficar gestante, porque o prazo vai contar contra ela. O programa vai perder pontuação. E aí ela tem problema, inclusive, em outras vezes que ela perde a bolsa. Maternidade não pode ser ônus para a mulher. E não pode significar escolha entre carreira, entre formação.
7: O texto em análise na Comissão de Direitos Humanos é um substitutivo da senadora Mara Gabrilli, do PSD de São Paulo, a um projeto apresentado pela senadora Soraya Tronic, do PSB de Mato Grosso do Sul. Para evitar a sobreposição de normas e oferecer maior segurança jurídica, esse substitutivo incorpora as mudanças propostas a uma lei já existente sobre prorrogação de bolsas de pesquisa no caso de maternidade.
5: E aguarda votação no plenário do Senado o projeto que cria o Exame Nacional de Proficiência em Medicina. A prova será requisito obrigatório para que os recém-formados possam obter o registro profissional nos conselhos regionais. No entanto, ainda há uma divergência sobre qual órgão será responsável pela aplicação. O senador Rogério Carvalho, do PT de Sergipe, apresentou um texto substitutivo para atribuir essa função ao Ministério da Educação. Em junho, o governo também publicou uma medida provisória que prevê que o MEC aplique o exame. A MP ainda depende de análise do Congresso Nacional.
6: Já o senador Dr. Irã, do PP de Roraima, relator da proposta na Comissão de Assuntos Sociais, defende que a avaliação seja aplicada pelo Conselho Federal de Medicina. Ao classificar a iniciativa como o projeto mais importante do movimento médico brasileiro neste século, o parlamentar cobrou que o plenário vote a medida o quanto antes.
9: Nós precisamos frear a proliferação desenfreada de escolas médicas nesse país, formando médicos de péssima qualidade e causando muita vulnerabilidade ao povo brasileiro, principalmente ao povo que procura o Sistema Único de Saúde do nosso país.
5: O caso do Banco Master levou o Senado a intensificar a fiscalização sobre o mercado financeiro.
6: No primeiro semestre, um grupo da Comissão de Assuntos Econômicos ouviu autoridades, reuniu documentos e apresentou propostas para evitar novas fraudes. A reportagem é de Marcela Cunha.
10: Criado no início deste ano, o grupo da Comissão de Assuntos Econômicos, que acompanha o caso Banco Master, já ouviu dirigentes do Banco Central, da Comissão de Valores Mobiliários e do Banco de Brasília. O presidente do Banco Central, Gabriel Galípolo, defendeu a atuação da instituição e apontou limitações de pessoal, de tecnologia e de estrutura de fiscalização. Já o presidente interino da CVM, João Carlos Uzeda Scioli, afirmou que o órgão detectou movimentações atípicas do Master desde 2022. O presidente do BRB, Nelson Antônio de Souza, foi questionado sobre as operações realizadas com o Master e os possíveis prejuízos para o banco público. O ex-controlador do Master, Daniel Vorcaro, chegou a ter depoimento marcado, mas obteve do Supremo Tribunal Federal o direito de não comparecer. Entre os resultados do trabalho, a CAI retirou o sigilo de parte das auditorias do Tribunal de Contas da União sobre o caso. Presidente do colegiado, o senador Renan Calheiros, do MDB do Alagoas, defendeu a divulgação dos documentos.
11: Nós estamos retirando o sigilo, que é uma auditoria que a sociedade tem total interesse em conhecer. E não sei por que o próprio tribunal decreta sigilo sobre uma auditoria que ele próprio fez.
10: O grupo apresentou ainda 3 projetos para mudar as regras do Fundo Garantidor de Créditos, ampliar o controle sobre a venda de títulos bancários e endurecer as penas para fraudes financeiras.
5: E a criação de uma política nacional de transformação digital no campo está em análise na Comissão de Agricultura. A proposta busca modernizar o setor agropecuário com o uso de tecnologias como a inteligência artificial.
6: O texto também prevê a criação de laboratórios de inovação, a capacitação de agricultores e a oferta de linhas de crédito específicas. O senador Sérgio Petecão, do PSD do Acre, relatou a proposta na Comissão de Ciência e Tecnologia. Na avaliação do parlamentar, a iniciativa democratiza o acesso à tecnologia na agricultura e promove avanços no setor.
12: A iniciativa busca democratizar a conectividade rural, promover capacitação digital e incentivar as pesquisas, o desenvolvimento e a inovação.
5: E a PEC da Segurança Pública chegou ao Senado, mas a proposta de emenda à Constituição que reorganiza o sistema de segurança pública do país será analisada pelos senadores em uma versão diferente da encaminhada pelo Poder Executivo. O texto aprovado pela Câmara dos Deputados destinou parte da arrecadação das apostas esportivas aos fundos nacionais de segurança pública e do sistema penitenciário. Além disso, retirou a redução da maioridade penal de 18 para 16 anos em crimes com violência ou grave ameaça à pessoa, cuja validade dependeria de um referendo popular.
6: Para o senador Camilo Santana, do PT do Ceará, a segurança pública deve ser tratada como uma agenda nacional, baseada na cooperação entre União, estados e municípios, e com atuação conjunta dos poderes da República. O parlamentar defende que a proposta seja colocada em votação. No entanto, a PEC depende de decisão do presidente do Senado, Davi Alcolumbre, para começar a ser analisada na casa.
13: O crime organizado não pergunta em quem a vítima votou. Uma bala perdida não escolhe partido. A mãe que perde um filho não quer saber se a solução veio da direita ou da esquerda. Ela quer justiça, ela quer segurança. Nós podemos divergir sobre muitos temas, mas precisamos ser capazes de construir uma agenda comum para proteger o povo brasileiro.
5: programação especial de férias do Congresso Nacional já recebeu mais de 8.500 visitantes na primeira semana de atividades. A agenda gratuita, que segue até o dia 2 de agosto, reúne experiências interativas e atividades voltadas para toda a família.
6: O balanço parcial mostra o interesse do público em conhecer de perto o funcionamento do Poder Legislativo durante o período de recesso escolar. A reportagem é de Yasmin Rodrigues.
14: A programação especial de férias promovida pelo Congresso Nacional, que tem atraído turistas de diferentes estados brasileiros e até do exterior, busca aproximar os cidadãos do Parlamento. Além de conhecer os espaços do Senado Federal e da Câmara dos Deputados, os visitantes podem acompanhar o espetáculo teatral Em Nome da Lei, 200 anos de Congresso, apresentado pelo projeto Visite em Cena, e assistir ao filme em realidade virtual, Eunice, a primeira senadora, que retrata a trajetória da primeira mulher a ocupar uma cadeira no Senado. Diogo Diniz, servidor da Coordenação de Visitação do Congresso Nacional, apresentou os números registrados até agora e o perfil do público que participou das atividades.
15: O destaque é o aumento da presença de crianças, que cresceu 16% em relação ao ano passado. Outra novidade também que chamou a atenção foi o Visite em Cena, que já reuniu mais de 1.300 pessoas. E o filme Eunice, a primeira senadora, também está fazendo sucesso. É um filme em realidade virtual, que já foi visto por mais de 400 pessoas.
14: A programação especial de férias é gratuita. Para participar, basta comparecer ao Congresso Nacional das 9 da manhã às 5 da tarde com um documento oficial com foto. A entrada é livre, sem necessidade de agendamento.
6: Com a edição de Paula Groba e trabalhos técnicos de Eliseu Caires, o Jornal do Senado fica por aqui. Acompanhe agora as notícias da Câmara dos Deputados. Boa noite.
5: Uma boa noite e até amanhã.
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16: Parlamentares analisam proibição de ligações telefônicas feitas por robôs.
17: Comissões reafirmam hora-aula como medida das atividades do professor.
16: Debate analisa medidas para a inclusão de autistas no mercado de trabalho.
17: Boa noite. Parlamentares e debatedores sugerem práticas mais efetivas em empresas para a inclusão de pessoas com transtorno do espectro autista. A repórter Sofia Peçanha acompanhou a discussão.
18: Durante a audiência na Comissão Especial sobre a Política Nacional para Pessoas com Autismo, parlamentares e especialistas defenderam que a inclusão de jovens e adultos autistas no mercado de trabalho depende tanto de políticas públicas quanto do engajamento das empresas na adoção de práticas mais inclusivas. A comissão debate o projeto de lei que institui uma política nacional para pessoas com transtorno do espectro autista, produzir conhecimentos mais aprofundados, desenvolver estudos e pesquisas que levem a práticas terapêuticas e educacionais mais eficazes, estabelecer políticas públicas que resguardem os direitos da pessoa com autismo, são alguns dos objetivos do projeto que está sendo analisado pelos deputados. Durante a audiência, os participantes reforçaram que a inclusão profissional é possível desde que haja suporte adequado. A deputada Maria Rosas, do Republicanos de São Paulo, defendeu o chamado emprego apoiado como ferramenta para ampliar oportunidades.
19: Muitas pessoas dizem o seguinte: não há condições de inserir as pessoas com TEA no mercado de trabalho. Eu digo que sim, através do emprego apoiado, é uma tecnologia social que a gente tem a inclusão dessa pessoa com apoios, com suporte, com pessoas que vão orientar, vão ver o perfil. Então, é possível sim, nós não podemos desistir, há uma necessidade de suporte, por isso o emprego apoiado ele é muito bem-vindo.
18: O projeto em análise prevê o estímulo à inserção de pessoas com autismo no mercado de trabalho. Por isso, segundo parlamentares, a escuta de especialistas e de entidades que atuam na área é fundamental para orientar a construção de diretrizes mais efetivas e alinhadas às necessidades reais das pessoas com transtorno do espectro autista. O debate foi solicitado pelo deputado Orlando Silva, do PCdoB de São Paulo, com o objetivo de aprofundar a discussão sobre os desafios enfrentados por pessoas autistas na vida adulta, especialmente na busca por autonomia e emprego. Da Rádio Câmara de Brasília, Sofia Peçanha.
3: Direitos Humanos.
16: Pastor Diniz, do União de Roraima, apoia projeto que proíbe a divulgação de apostas, motéis e sites de acompanhantes em programas com classificação indicativa livre. Relator da matéria na Comissão de Comunicação, ele afirma que a medida protege crianças e adolescentes da exposição a conteúdos inadequados.
17: Pastor Diniz argumenta que a proposta tem respaldo na Constituição e ajuda a preservar o desenvolvimento físico, mental e emocional do público infanto-juvenil. Para o deputado, a restrição também reforça os valores éticos e sociais previstos para a programação de rádio e televisão.
3: Trabalho.
16: Debatedores criticam pejotização e alertam para a perda de direitos e queda na arrecadação. O repórter Murilo Souza acompanhou o encontro sobre o tema com deputados.
20: Debatedores criticaram em audiência pública na Câmara dos Deputados os efeitos da pejotização no mercado de trabalho. O termo se refere à contratação de trabalhadores como empresas, em atividades que antes exigiam carteira assinada. As críticas apontam perda de direitos trabalhistas e prejuízos à Previdência. A discussão ocorreu após decisão do ministro Gilmar Mendes, Supremo Tribunal Federal, que suspendeu processos sobre o reconhecimento de vínculo empregatício nesses casos. O tema terá repercussão geral e servirá de base para decisões em todo o país. Para parlamentares, o modelo amplia a exploração de trabalhadores. O deputado Bongás, do PT do Rio Grande do Sul, destacou que o trabalhador pejotizado não tem direitos como férias, 13º salário e FGTS.
21: Pejotizado não tem 13º, não tem férias, não tem adicionais, não tem tempo de suspensão de tempo de aviso prévio, né? Não tem recolhimento do fundo de garantia. Então, todos esses aspectos. Então, do ponto de vista desta flexibilização e a troca, que muitas vezes, em maior dos casos, é simplesmente uma contratação, continua empregado, só que agora é empreendedor.
20: Dados do Ministério Público do Trabalho indicam que entre 2022 e 2023, o país deixou de arrecadar cerca de 100 bilhões de reais com esse tipo de contratação. Especialistas também alertam para os impactos fiscais e divergências no judiciário. Enquanto a Justiça do Trabalho costuma reconhecer o vínculo trabalhista e manter os direitos dos empregados, o Supremo Tribunal Federal tem validado contratos como prestação de serviço por empresas. Da Rádio Câmara de Brasília, Murilo Souza.
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3: Meio Ambiente.
17: Projeto que proíbe a utilização de penas e plumas de origem animal avança na Câmara. A ideia é que os adereços usados nas fantasias tenham origem sintética, como informa a repórter Maria Neves.
23: O projeto que proíbe a comercialização de fantasias e adereços com penas de origem animal avançou o primeiro passo na Câmara, com a aprovação pela Comissão de Desenvolvimento Econômico. De acordo com o relator, deputado Helder Salomão, do PT do Espírito Santo, além de proteger o direito dos animais, a proposta vai estimular a indústria nacional. O relator sustenta ainda que as mudanças não pretendem inviabilizar festas populares, mas estabelecer limites e incentivar alternativas.
24: A substituição das penas e plumas de origem animal por sintéticas vai baratear muito o custo. Isso significa que a gente vai ter fantasias mais baratas, alegorias mais baratas, com a mesma beleza plástica que o carnaval, obviamente, exige, e além disso, se a gente substitui, né, as penas e plumas de origem animal por plumas e penas sintéticas, nós vamos estimular a produção nacional.
23: Pelo texto aprovado, as penas poderão continuar sendo usadas quando não houver sofrimento animal. O reaproveitamento de plumas também continuará permitido até a entrada em vigor da futura lei. As regras para esses casos deverão constar no regulamento da norma. A proposta, de autoria do deputado Célio Studart, do PSD do Ceará, também prevê multa de R$5.000 a R$1.000.000 para quem descumprir a nova regra. Em caso de reincidência, a multa será aplicada em dobro e a cada nova infração, o valor da multa será dobrado novamente. O projeto ainda será analisado por 4 comissões da Câmara. Se aprovado, poderá seguir diretamente para o Senado, sem necessidade de passar pelo plenário. Da Rádio Câmara de Brasília, Maria Neves.
0: João Carlos Bacelar, do PL da Bahia, propõe a criação de uma comissão parlamentar de inquérito para investigar crimes contra animais. O deputado pretende apurar casos de crueldade contra animais em todo o país.
17: João Carlos Bacelar explica que a CPI deve identificar os responsáveis pelos crimes e investigar a atuação de grupos organizados. Segundo o deputado, a comissão também precisa avaliar a efetividade das políticas públicas e da fiscalização para coibir a violência contra animais.
3: Educação.
0: Comissões da Câmara finalizam votação do projeto que muda critérios de cálculo de tempo de professores em atividades com estudantes. Entenda as alterações na reportagem de Luiz Cláudio Canuto.
1: A Comissão de Educação da Câmara aprovou o projeto que estipula a hora-aula como medida para cálculo do tempo de professores da educação básica, usado em atividades com estudantes. Segundo a proposta, a hora-aula seria usada como referência, mesmo que a aula tenha duração inferior a 60 minutos. Atualmente, a lei do piso salarial do Magistério Público da Educação Básica tem outro critério. Estabelece que os professores devem respeitar o limite máximo de 2/3 da carga horária para atividades com estudantes. Ou seja, o tempo restante é usado para preparar aulas, corrigir provas e outras atividades. O texto aprovado é um substitutivo da deputada Lídice da Mata, do PSB da Bahia, que sintetiza um projeto do deputado Tarcísio Mota, do PSOL do Rio de Janeiro. A relatora diz que a proposta tenta acabar com a interpretação de que os minutos que restam da hora-aula pedagógica possam ser considerados tempo de atividade extra-classe, algo que já foi rejeitado pelo Superior Tribunal de Justiça em 2024. Contar esses minutos diminui o período para atividades extra-classe, como explica o autor da proposta, Tarcísio Mota.
2: Qual é a nossa novidade nesse projeto de lei? Que a gente percebeu que, infelizmente, alguns prefeitos e governadores resolveram dar uma de esperto e contar todos os minutinhos que estão na questão da carga horária do professor, e nos lugares em que a hora-aula é menor do que uma hora-relógio, ou seja, tem menos do que 60 minutos, eles resolveram dizer, então, esses 10 minutos que sobram, se a hora-aula for de 50 minutos, conta para o tempo de planejamento. O que é uma falsidade. Fazendo com o quê? Como aconteceu lá no município do Rio de Janeiro. Os professores sejam obrigados a pegar mais turmas, tendo o mesmo tempo de planejamento, ou seja, é um descumprimento da lei, e sem ganhar mais um salário a mais, ou seja, mais trabalho, menos tempo de planejamento, ferindo o princípio da lei do piso salarial nacional.
1: Como exemplo de como ficaria com a aprovação da lei, o deputado afirma que quando um professor dá 3 aulas, os minutos dedicados à aula não interferem no fato de que existe necessidade de um planejamento. O projeto muda a lei do piso salarial dos professores e acrescenta um dispositivo no artigo que estabelece textualmente: para fins do cálculo da proporção mínima de 2/3 da jornada destinada às atividades de interação com educandos, a carga horária do docente será apurada com base em horas-aula, mesmo se a sua duração for inferior a 60 minutos. A proposta para virar lei precisa ser aprovada pela Câmara e pelo Senado. Da Rádio Câmara de Brasília, Luiz Cláudio Canuto.
17: A deputada Lídice da Mata também foi a relatora do projeto na Comissão de Constituição e Justiça, que também aprovou o texto.
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3: Justiça.
0: Rodrigo Valadares, do PL de Sergipe, é autor de projeto que proíbe a concessão de indulto, graça, anistia e perdão judicial para condenados por crimes praticados contra crianças. A proposta também impede o reconhecimento do perdão do ofendido nesses casos.
17: O projeto de Rodrigo Valadares altera o Código Penal e o Estatuto da Criança e do Adolescente para impedir que os agressores tenham as penas perdoadas. O autor argumenta que o sofrimento do acusado não pode anular a punição pela morte de um filho.
3: Consumidor.
0: Câmara analisa a proibição de ligações telefônicas feitas por robôs. A repórter Júlia Lopes nos traz as medidas propostas.
4: Em 2025, o Brasil registrou mais de 10 bilhões de ligações telefônicas feitas por robôs por mês, segundo a Agência Nacional de Telecomunicações, a Anatel. Para reduzir o incômodo dessas chamadas à população, a Comissão de Defesa do Consumidor da Câmara dos Deputados aprovou um projeto que proíbe a realização de ligações automáticas em massa, conhecidas como robocalls. A proposta trata das chamadas feitas de forma repetitiva e sem a participação de um atendente humano, geralmente usadas para vender produtos, cobrar dívidas ou realizar pesquisas. Para o relator do projeto, deputado Áureo Ribeiro, do Solidariedade do Rio de Janeiro, embora a legislação já permita que o consumidor adote medidas como cadastrar o número em listas de bloqueio ou no serviço Não Perturbe, essas ferramentas ainda não são suficientes para impedir as ligações automatizadas.
7: De fato, mesmo com a existência de cadastros destinados a bloquear ligações de telemarketing, como Não Perturbe, e estas listas mantidas por PROCONs estaduais, os abusos continuam muito presentes na vida de todos nós. Isso porque, apesar de sua utilidade e crescente adesão popular, esses cadastros enfrentam limitações estruturais, tais como a iniciativa do próprio consumidor para inscrição.
4: Segundo o projeto, as empresas que desrespeitarem a regra estarão sujeitas a multas que variam de R$ 5.000 a R$ 50.000 reais por ligação ou mensagem devida. Em casos de reincidência, poderão ter o serviço de telemarketing suspenso e até perder a autorização para atuar no setor de telecomunicações. O texto também obriga empresas e operadoras a adotarem tecnologias que garantem a identificação real de quem faz a chamada como forma de evitar fraudes. Apesar disso, a proposta prevê exceções para o uso de chamadas e mensagens automáticas. Elas serão permitidas em casos de utilidade pública, como avisos de órgãos públicos ou de empresas de serviços essenciais, com informações urgentes, quando houver atendimento humano imediato, sem reprodução prévia de mensagens gravadas e em situações de obrigação legal. O projeto que proíbe ligações telefônicas automáticas feitas em massa será analisado agora pela Comissão de Constituição e Justiça. Da Rádio Câmara de Brasília, Júlia Lopes.
3: Segurança Pública.
17: Zuco, do PL do Rio Grande do Sul, propõe que a indenização paga a quem entrega armas de fogo tenha como parâmetro principal o preço médio de mercado, definido em regulamento. Ele também defende que a nota fiscal e o estado de conservação da arma sejam considerados no cálculo.
0: Relator da proposta na Comissão de Segurança Pública, Zuco substituiu a definição do valor em lei por diretrizes para que o Executivo regulamente os critérios de indenização. O objetivo, segundo ele, é evitar questionamentos sobre a constitucionalidade da medida.
3: Economia.
17: Comissão Especial da Câmara está analisando a atualização do teto para a declaração de microempreendedor individual.
0: A repórter Noelle Nobre tem mais informações sobre o colegiado.
8: A comissão especial que vai analisar o projeto que aumenta o limite de faturamento do MEI, o microempreendedor individual, já foi instalada na Câmara. A deputada Anne Ortiz, do PP do Rio Grande do Sul, foi eleita presidente do colegiado e o deputado Jorge Goetting, do Republicanos de Santa Catarina, será o relator. O projeto já foi aprovado pelo Senado e eleva para R$ 130 mil reais a receita bruta anual permitida para enquadramento como MEI. Atualmente, o limite é de R$ 81 mil reais. A proposta também autoriza a contratação de até 2 empregados, o dobro do permitido hoje. Anne Ortiz destacou que o teto atual está defasado há cerca de 10 anos, o que empurra muitos empreendedores para a informalidade.
9: Nós estamos tratando de um assunto que não é só urgente, para os micro e pequenos empreendedores, empreendedores individuais, para todos aqueles que empreendem no nosso país, geram emprego, renda e fazem a economia girar, que estão aí há uma década trabalhando dentro de uma faixa, dentro de um teto desatualizado.
10: O relator Jorge Goetting ressaltou a importância do setor e disse que o relatório buscará consenso com a área econômica do governo e com frentes produtivas.
11: Nós temos que impulsionar os negócios, dar condições do MEI crescer, como você falava antes, Anne, criar uma rampa para que o MEI daqui um pouco possa ser micro, para que o micro possa ser uma pequena empresa, para que a pequena empresa queira ir para o lucro presumido ou para o lucro real, para ela crescer.
10: Além de Anne Ortiz e Jorge Goetting, a comissão será dirigida pelos deputados Adriana Ventura, do Novo de São Paulo, Helder Salomão, do PT do Espírito Santo, e Bia Kicis, do PL do Distrito Federal, eleitos como vice-presidentes. Da Rádio Câmara de Brasília, Noelle Nobre.
3: Agricultura.
17: Márcio Neiser, do Solidariedade do Maranhão, apresentou o projeto que cria o Sistema Nacional de Monitoramento da Pesca Artesanal. A proposta prevê adesão voluntária a um sistema de geolocalização e botão de emergência para embarcações de pequeno porte.
0: Segundo Márcio Neiser, o projeto autoriza o governo a conceder subsídio para aquisição e instalação dos equipamentos. Ele acredita que o novo sistema poderá contribuir para a segurança da atividade e para o planejamento de políticas públicas voltadas à pesca artesanal.
17: Termina agora o Jornal Câmara dos Deputados, produzido pela Rádio Câmara, com trabalhos técnicos de Ribamar Guimarães e apresentação de Val Monteiro e Márcio Aquilissardi. Uma boa noite para você.
0: A Voz do Brasil volta amanhã. Boa noite.
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pede pra namorar. Senhoras e senhores, Edson Hudson.

0: Sete!
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1: Deus abençoe vocês, cara.

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É fácil entrar na vida de alguém que já tem alguém e ficar cobrando o outro lado. 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

0: Obrigado.
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0: Alô, você, muito, muito bom dia. 5:01. Chegamos quinta-feira, 30 de julho, penúltimo dia do mês. Hoje e amanhã, com clima ameno, agradável, 14 graus, tempo firme, lua cheia. Para nós, e também rezando para que cessem um pouco os temporais, a chuva, principalmente as pessoas poderem se reorganizarem, poderem novamente respirar mais aliviados, né? Principalmente nosso sul e o sudeste, que estão duramente castigados. Louvar, bendizer a Deus e a Mãe Natureza, que seja misericordiosa aí com todos nós. E juntos tenhamos saúde, proteção, sabedoria, prosperidade, esperança, obediência, paz, consolo aos que sofrem.
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0: Vamos até às 7, trazendo para você sempre a boa música, a informação, prestação de serviço, bom humor, oportunidade de negócios, de trabalho, tudo numa só programação, 100.9 em sua rádio Centro-Oeste, na frequência do dial e também em multiplataformas. 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
0: Bora lá, 5:03. Nosso contato, tanto telefone quanto WhatsApp, é o 33666200. Você pode interagir, compartilhar informação, mandar homenagem, pedir a sua moda. Então, fique à vontade.

0: César e Paulinho, Águas do São Francisco. Ainda teve Zé da Serra e o nosso querido e saudoso Serraninho, Quando Deixei Meu Sertão. Moda, história. E você acompanha tudo na Rádio Centro, é 5 e 9, hora certa.
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0: Bem, dando uma girada principalmente pelo clima, né, que preocupa tanto, e principalmente nos últimos dias, além de vento, granizo, cheias. A informação que se tem que um tornado pode ter atingido a 300 km por hora e atingido, então, sendo a causa de destruição severa no Rio Grande do Sul. Imagina só. Aqui em Santa Catarina, rajadas de vento de 90 km por hora destelharam casas, derrubaram árvores. Então, imagina você a fúria a 300 km por hora, né? Então, lugares que realmente não sobrou nada. Aliás, você vendo as pessoas vivas, falando, é realmente um milagre. E como é importante nos momentos difíceis, né, as pessoas confiar tanto em Deus. Eu vi a entrevista de uma senhora que dizia que o que ela pôde fazer foi rezar. E tomaram uma atitude também, ao mesmo tempo, né? Colocou a mesa, as crianças ali embaixo para se proteger. Então é uma combinação de fé e também ação, atitude, né? E sem dúvida, a proteção divina é o que nos move, é que realmente a gente confia plenamente. Nas cheias, claro que a parte mais baixa aí das regiões, por exemplo, aí no Rio Grande, né? O Rio Guaíba, o Rio Caí, a própria Lagoa dos Patos deve ainda estar recebendo água das cheias aí dos rios Taquari, Jacuí. Mas já recuou, até inclusive a gente tem familiares por lá, alguns lugares de água onde tinha recuado, ainda bem. Bom, meteorologistas ainda alerta para riscos de novos tornados no Rio Grande do Sul e temporais em Santa Catarina. Mas o que chamou a atenção ontem também foi o vento forte na região sudeste, São Paulo, Rio de Janeiro. Então foi além região sul. Outra informação, o Brasil registra mais de 1 milhão e 800 mil acidentes de trabalho em pouco mais de 3 anos. Presidente Lula sancionou lei que cria o Pix Pensão para automatizar pagamento de pensão. Acidentes na região, ontem movimentada, a região aí, se acompanhou, né? Inclusive nosso site da Rádio Centro-Oeste também ainda tem informações. Enquanto isso, 42% dos brasileiros dizem que a vida financeira piorou desde o início do ano. Canta Pinhalzinho e Fecasme ganham novidades para fortalecer a cultura e ampliar a participação da comunidade pinhalense. Ainda aqui em Pinhalzinho, a menina de 15 anos está desaparecida. A Emily Betaninha é procurada pela família. Caso alguém saiba, sempre é importante que dê alguma informação ou ligue no 190. Sem dúvida, aí a comunidade sendo também chamada a ajudar. Ainda informação, na busca de novos mercados, o Brasil quer dobrar comércio com a Coreia do Sul. Governo quer destravar a venda de carne aos sul-coreanos. Eleitores têm até 20 de agosto para solicitar transferência temporária. Tecnologia transforma 30 milhões de pneus em asfalto sustentável. Asfalto borracha garante pistas mais duráveis e reduz o impacto ambiental em Santa Catarina. Olha só, quando é reaproveitado, né? Que maravilha. Procon catarinense passa a receber denúncias de violência contra mulheres. E também, na informação, os jogos da Chapecoense e Vasco da Gama foi adiado devido aí à Copa Sul-Americana, né? Inclusive, o jogo do Internacional também Aliás, o Internacional jogou ontem, né? Brasileirão, 1-1, Internacional e Flamengo. Quer dizer, o Grêmio, né? O Grêmio e Botafogo também. O jogo foi adiado devido aí à Copa Sul-Americana. E continuem ligados a todo momento, a gente atualiza as informações em 100.9 FM, também o site é rco.com.br. Se você tem alguma informação que é útil, importante, manda pra gente.
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0: 33666200. Você manda, você compartilha e todo mundo fica sabendo. Mas claro, informação com procedência. 5:14, tem Oswaldir e Carlos Magrão.

0: Cantando Minha Palmeira, Valdir e Carlos Magrão. Deixa eu anunciar aqui, né? Falei da jovem, da adolescente Emily Betanin, de 15 anos, que estava desaparecida. Mas ela foi encontrada nesta noite, né? Então, graças a Deus, a informação foi confirmada pela família ainda durante essa noite. Então, os familiares também agradecem o apoio da comunidade, que compartilhou informações e ajudou nas buscas, né? Autoridades, as famílias, toda a comunidade. Então, que benção, né? A Emily Betanin foi encontrada e tudo está bem. No sinal 5:18.
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3: Panorama Agrícola para 30 de julho de 2026, quinta-feira.
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3: Olá, hoje é quinta-feira, lua cheia, 30 de julho de 2026. No ar para você, o Panorama Agrícola. A apresentação do programa é de Mauro Moirer e na mesa de som está o Eduardo Maier. O ditado desta quinta-feira é: não chores pelo leite derramado. Nesta quinta-feira você confere aqui no Panorama Agrícola 800 quilos de banana por semana. Essa merenda escolar de um município do norte catarinense. 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Ligue 48-3665-5359 e deixe o seu recado. Ou envie e-mail para panoramaagricola@epagre.sc.gov.br.
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3: Quarto Workshop de Ciência e Inovação em Pecuária, o WorkPEC 2026, é um evento técnico-científico de abrangência estadual que vai ser realizado de 18 a 20 de agosto na Universidade do Estado de Santa Catarina.

0: Catarina, no Cávio Desk de Lages. Com o tema Em Defesa da Pecuária, produzir com responsabilidade e conhecimento, o evento tem por objetivo promover a integração entre pesquisa, extensão, ensino e setor produtivo, fortalecendo a pecuária de corte de Santa Catarina. A programação do WorkPack contempla painéis temáticos, palestras com especialistas de instituições estaduais, nacionais e internacionais, apresentação de trabalhos técnicos científicos, mesa redonda, concurso de fotos e tarde de campo em estação experimental. WorkPack 2026, de 18 a 20 de agosto, no Cávio Desk, em Lages. E de 9 a 11 de setembro, o município de Xanxerê, no oeste catarinense, vai sediar ao mesmo tempo três eventos relacionados destinados ao ensino agrícola. Xanxerê vai ser sede do CONEA, Congresso Nacional de Ensino Agrícola, também sede do Encontro Estadual do Ensino Agrícola e do Congresso Estadual dos Técnicos Agrícolas do Estado de Santa Catarina. Esse encontro tem por objetivo fortalecer o ensino agrícola nacional, promover o intercâmbio de experiências pedagógicas e estimular a permanência continuada de jovens no espaço rural. O segundo Seminário Brasileiro de Enfezamentos e Viroses é um dos destaques da programação do Congresso Nacional de Milho e Sorgo. O evento acontece em Chapecó entre os dias 31 de agosto e 3 de setembro. O Seminário Brasileiro de Enfezamentos e Viroses vai ocorrer no dia 3 de setembro e é um espaço estratégico para discutir e atualizar conhecimento sobre o principal desafio sanitário da cultura do milho no Brasil, o complexo dos enfezamentos e viroses.
1: Confira a entrevista de hoje.
0: 800 quilos de banana por semana para a merenda escolar. Essa é uma produção da agricultura familiar de Corupá. Quem conta essa história para nós é o presidente da Cooper Rio Novo, Cooperativa da Agricultura Familiar Rio Novo de Corupá, Edgar Wojciechowski.
2: Nós estamos com 44 associados hoje, né? Envolvendo 24 famílias na nossa cooperativa.
0: Só o município de Corupá?
2: Só o município de Corupá.
0: É só a produção de banana?
2: Só produção de banana, e daí a gente tem dentro da nossa cooperativa também a linha de panificados e biscoitos, né? Bolachas, né? Caseiras, né? Hoje a nossa cooperativa, ela atende a alimentação escolar, né? Em toda a região norte de Santa Catarina, e também atendemos a regional de Joinville, na rede estadual, né? Então, a gente tem uma gama de produtos bem, bem variados. Tem a nossa linha de bolacha clássica, onde não vai nenhum item adicionado à banana. Ela vem com a história das nossas agricultoras, aquela receita de antigamente, de caseira e tal, né? A gente trouxe para a cooperativa essa receita das famílias e hoje a gente está entrando com essa bolacha no mercado privado. E também trouxemos hoje o nosso snack de banana, onde é uma banana desidratada, sem adição de açúcar, crocante, ideal para um lanche rápido, né, do dia a dia.
0: Quais são os produtos que a Cooper Rio Novo fornece para a alimentação escolar?
2: Nós fornecemos desde pão, bolacha, biomassa de banana verde e banana in natura.
0: Tem ideia de quanto de banana in natura?
2: Hoje a gente atende com a banana in natura apenas o município de Corupá, né? Porque como a gente atende a região norte, todos os municípios têm a sua produção própria, né? Então, em Corupá a gente entrega em torno de 800 quilos semanal de banana in natura, né? Além dos pães e bolachas, né? Semanalmente, né?
0: Você falou em 24 famílias associadas, é isso, né? São todas famílias da agricultura familiar?
2: Todas as famílias da agricultura familiar, todas com CAF ativo, né? Todas atendidas pela associação do município, pela cooperativa e pela IPAGRE do município lá também, né?
0: E em termos de indicação geográfica, já está utilizando o selo?
2: Não, ainda não estamos utilizando, mas creio que muito em breve deve de tá sendo utilizado.
0: Isso é para banana caturra?
2: Para banana caturra, né? E daí também entra na indicação geográfica, entre os derivados também, né? Que foram aprovados, né? Como a biomassa de banana verde, a banana passa, a farinha de banana.
0: Como é que funcionou assim essa passagem da... Porque inicialmente era só banana, né? Da banana para os subprodutos.
2: Então, nós iniciamos em 2018, né? onde um dos nossos associados, ele fez um curso na Epagre de jovem, e dentro dessa formação dele lá, ele tinha que elaborar um projeto para finalizar a formação, né? Foi onde ele fez um projeto voltado à biomassa de banana verde. E aí ele foi, o projeto dele foi contemplado na época, que existia o apoio do, se não me engano, do SC Rural, mais através do Banco Mundial, né? E ele contemplou esse projeto, né? Aí ele fez o quê? Ele disse que ele não queria implantar na propriedade dele, ele queria levar esse projeto para a cooperativa, né? Foi onde daí foi autorizado nós implantar na cooperativa, a cooperativa abraçou a ideia e montamos a primeira unidade de biomassa de banana verde. Alinhado a isso veio a área de panificação, onde nossas agricultoras na época fizeram o curso de capacitação de panificados na Epagre, né? E aí a gente montou também a área de panificação para atender o município na época, né? E depois o negócio foi crescendo e hoje a gente já está em toda a região norte do estado, né?
0: A biomassa de banana verde serve para quê?
2: Ela serve como um espessante natural, né? Enriquecedor, e ele substitui o amido de milho, né? Para engrossar um caldo, para engrossar um feijão, né, que é muito utilizado hoje. A biomassa nas prefeituras, ela é muito utilizada na questão da sopa, na questão do feijão, no suco, né, para deixar o suco mais encorpado, né. Como ele é um produto muito rico em fibras, ele faz muito bem para o intestino, né, então ele está sendo muito bem aceito, né, no, pelas prefeituras, né.
0: Colhe a banana alguns dias antes?
2: Nós utilizamos banana do dia seguinte, no máximo, né? A gente colhe a banana verde com um ponto de 3 quartos, ela é nem muito gorda, nem muito magra, e ela é colhida para processar no dia seguinte.
0: Vocês trabalham mais com a nanica, nanicão, ou também banana branca?
2: Para a biomassa de banana verde, apenas a banana caturra, né? Ou a nanica, né? Como é conhecida em alguns lugares. A banana prata ou a maçã é só venda in natura, né?
0: Tem também na cooperativa?
2: Nós temos as três variedades, a prata, a maçã e a caturra, né?
0: Esse é o presidente da Cooper Rio Novo, Edgar Wojciechowski. Documento número 378, no site da Epagre, em publicações, fala sobre potencial do cultivo de pereira no Brasil. O autor é engenheiro agrônomo e pesquisador da Epagre, Ivan Dagoberto Faoro. Esse documento apresenta informações e dados atualizados sobre o cultivo da pereira no mundo, com destaque no Brasil e em Santa Catarina. Evidencia baixa área de plantio de pera no Brasil, país que importa quase 90% das peras que a população consome. Essa situação decorre da baixa área plantada com pereira e ocasiona a evasão de divisas que poderiam estar circulando no meio agrícola e industrial. Nesta obra, são apresentados os tipos de pereira mais cultivados no mundo, permitindo um melhor entendimento do leitor sobre essa importante cultura. Debate a falta de agrotóxicos liberados para a produção da pereira e o reduzido número de professores e pesquisadores que desenvolvem pesquisas com essa cultura. Mas nem tudo é desesperança, pois nos últimos anos foram geradas algumas tecnologias que já permitem a obtenção de produtividades economicamente favoráveis, e alguns produtores aos poucos demonstram interesse nessa cultura. Potencial do cultivo de pereira no Brasil, obra de Ivan Dagoberto Faoro.
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3: Sinal marcando 5:29.

0: Mineirinha ferveu aí o som dela, Paulinha Fernandes aqui na manhã 100.9. 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
1: Vizinho, tudo certo?
2: É, tudo. Mas o seguinte, não sei o que está acontecendo com o meu corpo, homem. Olha, final de semana sempre me divirto, vou pro baile, danço, tenho dormido bem, me alimentado melhor ainda, mas não tenho vontade de trabalhar. Não sei o que que tem. Alguma intolerância, alguma coisa, não dá para entender esse meu corpo.
0: É possível que seja intolerância, é possível. Sempre tem uma saída. Ai, 5h34 agora. Pra você que tá aí na lida, tá na peleia, muito obrigado no campo, na estrada, na cidade. Bom dia também pra Vané Terreno, ligadinha, Vale Combustível, boa sorte. Elias Pinheiro também mandando um retrato do chimarrãozinho. Guarda a saracura, homem do céu. Senão chove de novo. Calma aí. Deixa elas guardadas um pouco, tá, Elias? Acho que largou do pito, né? Hoje a foto veio sem o pito, só o mate hoje. Às vezes ele vai demora, né? Demora.

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0: 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Gabiru, e a hora 5:36.
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0: Opa, esta é a CYV296, canal 265. Ano 48 de comunicação. atravessando as gerações. Temperatura em 14 graus. Dia lindo, quinta-feira, 30 de julho. Trazendo agora Flávio Dalcin e Banda Ouro. Bom dia.

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1: Olá, Vidalcinho e Banda Ouro, que viagem. Essa aqui é do fundo do baú, né? De vez em quando eu sinto saudade dela. Acertando a hora no sinal, 15 para 6.
2: Seu Zé, o senhor tá melhor?
3: Não, senhora.
2: Dormiu com a janela aberta, como eu mandei?
3: Sim, senhora.
2: E a dor no peito sumiu?
3: Não, senhora, mas sumiu a televisão e o ventilador.
1: Pela madrugada. Vai dizer o quê, né, gente? Pelo amor de Deus. 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É a hora 14 para 6.
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11: Bom dia, meu irmão e minha irmã. Aqui é o Padre Ricardo e vamos continuar lendo a encíclica do Papa Leão XIV. 83. O desenvolvimento, tanto para as pessoas como as nações, é simultaneamente uma tarefa e um direito. Exige condições mínimas que possibilitem a cada pessoa e povo amadurecer de acordo com sua dignidade, sem serem mantidos em situações de dependência ou excluídos do acesso aos bens necessários. O desenvolvimento humano é quando se coloca as pessoas no centro e não a acumulação de bens, quando abrange também os povos e não apenas os indivíduos. A justiça exige o reconhecimento dos direitos sociais e dos direitos dos povos, incluindo a responsabilidade perante quem virá depois de nós. Por isso, Não é humano um desenvolvimento que aumenta o consumo de alguns, impondo custos e feridas a outros, ou que relega regiões inteiras a um papel subordinado, impedindo-as de manifestar o seu potencial. O desenvolvimento é integral quando não se reduz ao âmbito econômico, mas promove a qualidade de vida nas suas dimensões espirituais, culturais, morais e relacionais, no respeito pela casa comum, pela diversidade dos povos e pelos seus modos de viver. 84. A ideia de desenvolvimento humano integral encontra-se hoje num decisivo critério de avaliação na ecologia integral, que passou a ser uma dimensão imprescindível da doutrina social da Igreja. Na verdade, a qualidade do desenvolvimento mede-se pela sua capacidade de manter juntas, sem as separar, a justiça para com as pessoas e a salvaguarda da casa comum, favorecendo condições de vida dignas, acesso aos bens essenciais, relações sociais justas, cuidado da criação e atenção às gerações futuras. Daí se conclui que não é um verdadeiro progresso o que aumenta o bem-estar de alguns, degradando os ecossistemas, descarregando os custos nas comunidades mais vulneráveis ou prejudicando as condições de vida de quem virá depois de nós. 85. Assim entendido, o desenvolvimento humano integral constitui o horizonte a partir do qual devemos interpretar as transformações do nosso tempo, incluindo as da revolução digital. As inovações tecnológicas, entre elas a inteligência artificial, não são neutras. Podem aumentar a participação e a justiça, ou, pelo contrário, agravar desigualdades, controle e exclusão. Que o Deus Todo-Poderoso vos abençoe e guarde neste dia, em nome do Pai, e do Filho, e do Espírito Santo. Amém.
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1: Este momento singular, deixa a gente parar, refletir, agradecer e receber a bênção do nosso Padre Ricardo, que nos fortalece em mais uma jornada. 8 para 6 agora.
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3: E daqui a pouquinho também você acompanha o informativo da Fecoagro.
4: Teu cachorro.
3: Mano.
4: Tu tá onde, praga?
3: Ela, madrugada, hoje. Hoje tá. Aqui tá. 14 graus, temperatura agradável, tempo lindo. O Jorge Antônio Flosso, chore. Milton, choveu 10 milímetros nas últimas 24 horas de bode. No sorteio do Poço Esplanada, mas é claro. Obrigado, chore, sempre por compartilhar. A Paula Cristina Nardi, também na sintonia, obrigado. Boa sorte igualmente. A falar do chore, choveu 10 milímetros, então, nas últimas 24 horas. E o clima ficou bom, né? Ah, pensa num clima agradável. Chegando o Grupo Manotaça da Manhã, bom dia! Bom dia!

0: delícia de chegar. Esse foi o grupo Manotaço, tchê.
1: Me conta aí uma coisa, Mirtão. Tô meio com preguiça, né? Como é que tá o tempo lá fora, né?
0: Olha, eu não saberia dizer o que é meia preguiça. Mas tudo bueno, né? O tempo tá bom, lua cheia, 14 graus, temperatura agradável. Então bora pra mais um dia que Deus nos proporciona. 6 horas em ponto, acompanhe agora o informativo da FECO Agro, programa Agronegócio Hoje, que une o campo e a cidade pela informação. Em 12 minutos a gente volta. Até já.
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0: Seis horas e um minuto, temperatura 14 graus.
5: Sescoop Santa Catarina promove terceira edição do RH Mais Coop. 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Essas e outras notícias logo após a nossa mensagem cooperativista.
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5: Alô, amigos gaúchos e catarinenses, eu sou o Renê Roberto e hoje é quinta-feira, edição de 30 de julho de 2026. E essas são as notícias. Nos dias 9 e 10 de setembro próximo, o Serviço Nacional de Aprendizagem do Cooperativismo no Estado de Santa Catarina, Sescoop, vai realizar o RH Mais Coop. Com o tema A Harmonia que Rege o Futuro do Cooperativismo, o encontro vai acontecer em Florianópolis, integrando profissionais de recursos humanos e lideranças que atuam nas cooperativas catarinenses. Nesta terceira edição, o objetivo será promover a atualização e o desenvolvimento dos profissionais, fortalecendo sua atuação estratégica, inovadora e humana. Para participar, é preciso fazer a inscrição até o dia 12 de agosto, por meio da plataforma Capacita Coop SC. Serão tratados conteúdos que envolvem competências para o futuro, inteligência artificial aplicada ao RH, liderança, saúde mental, resiliência e bem-estar. O evento busca inspirar práticas que impulsionem a gestão de pessoas, corroborem para ambientes de trabalho mais saudáveis e que contribuam para os resultados do cooperativismo. Para dúvidas ou informações sobre o RH Mais Coop, as cooperativas podem contactar o setor de treinamentos do Sescoop Santa Catarina pelo e-mail treinamentos@sescoopsc.coop.br ou pelo WhatsApp corporativo 489-9159-2159. Reforma tributária já começou a transformar o ambiente econômico e fiscal do agronegócio brasileiro e impõe novos desafios a produtores rurais, contadores e demais profissionais que atuam no setor. Para esclarecer as principais mudanças e contribuir para uma adaptação segura às novas regras, o Conselho Regional de Contabilidade de Santa Catarina, com o apoio do sistema CNA FAESC-SENAR, promoveu a Câmara Técnica Debate com o tema Reforma Tributária do Consumo para Produtores Rurais, transmitido ao vivo pelo canal oficial do CRC Santa Catarina, no YouTube, o encontro reuniu especialistas para analisar os impactos da reforma sobre a atividade rural, especialmente em relação às obrigações fiscais, aos custos de produção, aos regimes de tributação e ao planejamento das propriedades. A abertura contou com a participação do presidente do Conselho Regional de Contabilidade de Santa Catarina, Lessir Guizzi, do vice-presidente técnico da entidade, Roberto Aurélio Merlo, e do presidente do sistema FAESC-SENAR, José Zeferino Pedroso. Durante o encontro, Zezo Pedroso destacou a relevância da parceria entre as instituições e alertou para os desafios que os produtores enfrentarão ao longo do período de transição. Segundo Zezo, as mudanças exigirão atenção redobrada, sobretudo porque a nova legislação altera de forma significativa a dinâmica das operações comerciais no campo. Ele afirmou, a reforma tributária afetará profundamente a rotina dos produtores rurais. Muitos não estão habituados ao elevado grau de burocracia exigido pelas normas fiscais e as novas regras modificarão de forma significativa as transações comerciais. Por isso, momentos como este são essenciais para ampliar o conhecimento, esclarecer dúvidas e preparar o setor para essa nova realidade, finalizou o presidente da FAESC. O presidente do Conselho Regional de Contabilidade de Santa Catarina, Lessir Guizzi, afirmou que a reforma tributária representa uma das maiores transformações do sistema tributário nacional nas últimas décadas. Embora parte das mudanças ainda dependa de regulamentação, Guizzi ressaltou que os profissionais de contabilidade terão atuação decisiva durante o processo de transição. No agronegócio, ele disse, essa responsabilidade é ainda maior. Santa Catarina possui um setor agropecuário forte e fundamental para a economia do estado e do país. Milhares de produtores rurais contarão com a orientação técnica dos profissionais da contabilidade para poder compreender as novas regras, planejar suas atividades e tomar decisões com segurança. Por isso, o conhecimento e a atualização deixam de ser um diferencial e passam a ser uma necessidade. Nosso compromisso como conselho, disse ele, é oferecer espaços como este que aproximam especialistas, promovem debates qualificados e contribuem para preparar a classe contábil para os desafios que surgirem. A palestra principal foi conduzida pelo coordenador do Núcleo Econômico da Confederação da Agricultura e Pecuária do Brasil, CNA, Roberto Gonchon, que apresentou uma análise técnica sobre a implementação da reforma tributária e os seus reflexos no setor agropecuário. Cooperativas do sul do estado de Santa Catarina promoveram o pedal cooperativo da CEPRAG no município de Praia Grande, em comemoração ao Dia Internacional do Cooperativismo, o COPS Day. O evento teve o apoio do Serviço Nacional de Aprendizagem do Cooperativismo no estado, SESCOP, instituição que contribui para ampliar iniciativas como o COPS Day, destacando a atuação das cooperativas e aproximando a comunidade dos princípios e valores do cooperativismo. O pedal cooperativo superou todas as expectativas, reunindo mais de 500 ciclistas inscritos. Participaram da ação de intercooperação as cooperativas CEPRAG, Coperja e Sicoob Credija. A união entre as cooperativas demonstrou como a intercooperação amplia o alcance das ações e potencializa os benefícios gerados para a comunidade, fortalecendo a cultura cooperativista no sul de Santa Catarina. O engajamento expressivo demonstra que a população abraça o cooperativismo não porque é um modelo econômico, mas como um estilo de vida focado na parceria mútua e na qualidade de vida. Mais do que um passeio ciclístico, a iniciativa reforçou o propósito do COPS Day de conectar cooperativas, cooperados e comunidade, evidenciando o impacto positivo da cooperação no desenvolvimento local. E a seguir, depois nossa mensagem cooperativista, Sicoob Crédito Itapiranga, a mais antiga cooperativa de crédito de Santa Catarina, fortalece o desenvolvimento regional. Aguardem.
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5: E agora atenção para a última notícia. Há 93 anos, o Sicoob Crédito Itapiranga contribui para o desenvolvimento econômico e social das comunidades onde está presente, unindo solidez financeira, proximidade com os cooperados e compromisso com o crescimento regional. Primeira instituição financeira cooperativa de Santa Catarina e primeira cooperativa do sistema Sicoob, a cooperativa Crédito Itapiranga construiu a sua história baseada nos princípios do cooperativismo, oferecendo soluções financeiras completas para pessoas físicas, empresas e produtores rurais, sempre com foco no relacionamento e na geração de valor para os seus cooperados. Atualmente, o Sicoobi Credit Itapiranga do extremo oeste catarinense conta com 12 agências distribuídas em 10 municípios de Santa Catarina e do Rio Grande do Sul, reunindo mais de 37 mil cooperados que participam ativamente de um modelo de negócios no qual os resultados permanecem na região e retornam em benefícios para as próprias comunidades. Além da atuação financeira, a cooperativa de crédito investe continuamente em iniciativas voltadas à educação financeira, formação de lideranças, desenvolvimento de jovens, fortalecimento do cooperativismo, apoio a entidades e projetos sociais, por meio de programas próprios e do Fundo Social. Essas ações refletem o compromisso da instituição com a construção de comunidades mais fortes, sustentáveis e preparadas para o futuro. Para o presidente do Sicoobi Credit Itapiranga, cooperativista Simplício Maurer, cooperar significa promover um desenvolvimento que beneficia a todos. Nosso propósito, disse ele, vai muito além da oferta de produtos e serviços financeiros. Trabalhamos para fortalecer pessoas, apoiar empreendedores, incentivar a educação e contribuir para o desenvolvimento das comunidades onde atuamos. Esse é o diferencial do cooperativismo, crescer junto com nossos cooperados e compartilhar os resultados desse crescimento. Esse compromisso também está presente no posicionamento institucional expresso na mensagem. Somos o Sicoobi, a instituição financeira cooperativa onde sua conta transforma comunidades. A frase então sintetiza a essência do cooperativismo financeiro, no qual cada cooperado contribui para impulsionar o desenvolvimento coletivo. Com uma trajetória construída sobre confiança, proximidade e responsabilidade, a cooperativa de crédito Sicoobi Credit Itapiranga, 93 anos de vida, segue investindo em pessoas, negócios e iniciativas que fortalecem a economia local e geram impacto positivo nas comunidades, reafirmando o seu papel como agente de desenvolvimento regional. O sistema Sicoobi de cooperativas de crédito, em nível nacional, é formado por 320 cooperativas singulares, 14 cooperativas centrais e pelo Centro Cooperativo Sicoobi, que é composto por uma confederação e um banco cooperativo, além de uma processadora e bandeira de cartões, administradora de consórcios, entidade de previdência complementar, seguradora e um instituto voltado para o investimento social. Ocupa então a primeira colocação entre as instituições financeiras com maior número de agências no Brasil, com 4.700 pontos de atendimento, e em mais de 420 municípios, é a única instituição financeira presente. Acesse o site do Sicoobi, sicoobi.com.br, para mais informações. 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
0: É, e nós voltamos depois de informações atuais e importantes através da informativa da Fecoagro. 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Agora tem Milionário e José Rico.

0: Milionário e José Rico, memória esquecida. Oh, moda, hein? 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No sinal, você confere 6h15.
1: Eu lembro mais que o pai, sabe que o pai foi patroleiro na vez da prefeitura, né?
0: Uhum.
1: Daí, quando eles começaram, tinha que fazer um curso lá, né, pra... pra trabalhar de patrulheiro. E aí eu tinha um cara lá que foi lá fazer um curso, lá um barrigu lá. Daí os caras estendiam um jornal assim no chão, né, cara? Uhum. E daí o cara tinha que ir com a lâmina assim, a regular bem a lâmina e tirar o jornal, assim, arrancar a terra do chão, né?
0: Uhum.
1: Acabou que o desgraçado foi lá e tirou só o jornal, piá do céu. Daí chegou a vez do pai, né? O pai falou, não vai ter pra mim, o cara é bom. Aí o pai foi lá, assim, passou, regulou bem a lâmina patrola, arrumou bem aquela paciência dele. Passou assim, né, quando olhou assim, ficou o jornal no chão. Daí ele desceu triste. E o cara falou, é, senhor, o senhor que é o nosso patroleiro. Falou, mas eu deixei o jornal. Ele falou, não, o senhor arrancou só as letras do jornal com a lâmina.
2: Será que o cara... Será que o cara treinar? Será que o cara é forte ou não? Ah, ah. Por isso que eu digo, né, gente? Eita, nós. 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
3: A previsão do tempo para esta quinta-feira é uma quinta-feira em que a massa de ar seco deve predominar em todo o sul do Brasil. Para Pinhalzinho, as temperaturas entram em gradual elevação e as máximas devem chegar a casa dos 27 a 28 graus. O tempo seco se mantém ao longo da sexta-feira, com mínimas de 15 a 16 e máximas de 29 a 30, ou seja, esquenta mais amanhã na sexta-feira. No sábado, ainda mantemos o quadro de estabilidade. Sol, vento soprando do quadrante norte, com intensidade moderada forte, ou seja, fica bem ventoso ali no sábado. Mas em direção ao final do dia, uma nova frente fria deve trazer condições para instabilidades com chuva e trovoadas na noite do sábado. Portanto, esta quinta-feira é um dia de sol e elevação nas temperaturas que beiram a casa aí dos 27 a 28 graus. Camila Cardoso, especialmente para a RCO.
0: Obrigado, Camila. Bom dia, bom trabalho. Na Grande Pinhalzinho, região, tempo firme, lua cheia. A temperatura na marca de 14 graus. Está fresquinho, né? Então, deve subir. Graças a Deus também no Rio Grande, a chuva deu uma trégua. Mas ontem assustou também a região sudeste, né? São Paulo, Rio... Também tiveram ventos muito fortes. O Rio Grande, que ainda os lugares, é claro, mais próximos aí ao mar, né? O Rio Guaíba, essa região, ainda devem ter elevação. com a chegada da água da parte dos rios Taquari, Jacuí e tudo mais. E Uruguai também, que ofereceu aí uma alta, mas deve ir estabilizando também aos poucos, até porque o tempo firmou. E lá no Rio Grande, né, aquela situação do vento forte, segundo a Defesa Civil, tornados chegaram a 300 quilômetros por hora. A loucura. Aqui em Santa Catarina, rajadas de vento de 90 quilômetros por hora derrubaram árvores, destelharam casas também. E vendo algumas cenas lá do Rio Grande especialmente, dá para se dizer que um milagre, né? Com tanta destruição, pessoas levemente feridas. E mais uma vez a fé. Estava vendo uma entrevista de uma senhora lá onde aquelas casas foram que desabaram, com o vento, foi arrancado. O que ela fez foi rezar e colocar uma mesa, né, no centro aí da casa, numa parede, para se abrigarem aí. Então, por isso que a gente sempre fala que podemos pensar e fazer o que a gente quiser, mas nos momentos mais difíceis ou mais desafiadores, o que nos alimenta é a fé, é a esperança. Então que a gente nunca desista e que essas pessoas também tenham a nossa prece, a nossa solidariedade para que não desistam, né? Porque é a prova realmente que a fé remove montanhas, sem dúvida nenhuma. Então não deixe de rezar e ajudar. Quando for difícil, faça isso. Quando tudo estiver bem, sem dúvida, assim a gente vive bem. 6h22 agora.
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7: 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Muito bom dia, 6h26, 30 de julho, quinta-feira. E a nossa programação na quinta-feira tem Cenzão e Vale Combustível pra galera apresentando o posto Esplanada, hein? 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E olha, a informação ontem também, a preocupação com a adolescente, a Emily Betanin. A informação que chegou essa noite, né, que está tudo bem, ela foi encontrada. E a família agradece também, claro, todas as pessoas que compartilharam as informações, sempre ajudaram as autoridades, né? Então, desejamos aí tudo de melhor para a família Betanin, para a Emily, todo mundo. 6h28 agora.

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1: Uma coisa, eu queria celebrar o meu aniversário em fevereiro e não vou poder fazer isso.
2: Por quê?
1: Porque nasci em setembro.
0: Aí querer, né? Mas aí a Dadeu, da Guigui, achou do bailão. Mas falar em aniversário, 30 de julho, parabéns a todos os aniversariantes. E hoje, se nos permite, em especial, a nossa colega Jussara, que está de aniversário hoje. Dona Jussara, ó, em nome de toda a nossa equipe, parabéns pelo seu aniversário, saúde, vida longa. Ela que é a nossa zeladora e cuida sempre muito bem, com capricho e dedicação, da limpeza, do chazinho, do cafezinho, da equipe toda, né? Então, dona Jussara, que Deus lhe dê muita saúde, viu? Obrigado por tudo. Oi, Dacir Ritter, quer faturar o Vale Combustível Esplanado. Um abraço, garoto. Boa sorte.
3: Bom dia, Milton. Maria Lúcia, Pinhalzinho, quero participar do sorteio do Vale Combustível. Se for atendido, agradeço.
0: Valeu, Maria. Boa sorte. Jacir Riva, Milton bota nós de sorteio. Tamo junto. Valeu. Amanda Miller, do bairro Bela Vista. Obrigado. Parabéns a Jussara Rodrigues. Parabéns. Felicidades. De aniversário hoje, nosso colega. Felicidades. Vida longa, né? Quem mais aqui mandou? Marinette Sulzbacher, Linha Riqueza, valeu, obrigado. Aqui é o Leomar, um abraço, Leomar, todos vocês aí. Parabéns, dona Jussara, felicidades mil, tá? Deixa eu ver aqui mais, a Isabeth Schuch, Nova Erechim, bom dia para todos nós, obrigado. O Nilvo Hubert, do Pioneiro, também participando do sorteio do Vale Combustível da Esplanada. Valeu, Nilvo, toda a família também. Abraço para todo mundo. Algumas informações. Nós tivemos ontem rodada do Campeonato Brasileiro. O Internacional acabou cedendo empate aí de 1-1 com o Flamengo, né? E os jogos aí, tanto do Grêmio quanto da Chape, né, no Brasileirão, foram então adiados devido ao playoffs aí da Copa Sul-Americana. Mas falar em Chapecoense, o clube iniciou a venda de ingressos para o duelo contra o Cruzeiro pela Copa do Brasil. Essa partida que é domingo, agora dia 2, 18h30, na Arena Condá. Então, ingressos já estão à venda pela internet e em pontos físicos também. Inclusive, a nossa equipe de esporte trouxe ontem um release também já sobre o preço, os valores aí dos ingressos e tudo mais, né? Então, é domingo, jogão aí da Chape. Milton, abençoada quinta-feira, Denise Carolina. Quero participar do sorteio de hoje, claro, boa sorte. A Vilma Rodrigues também na sintonia, obrigado. Darcy Albani, obrigado, boa sorte. Família Schuster de Juvência, Kelly, Luana, Beatriz. Também o Alcídio, todo mundo ligado. Aquele abraço, brigadão, tá? Algumas outras informações. Estava dando uma olhada sobre a questão aí também das... dos temporais, né? Que principalmente Santa Catarina também teve muitos lugares aí de casas destelhadas, ventos aí de mais de 90 km por hora. Lá no Rio Grande, um tornado pode ter atingido 300 km por hora e atingido, então, feito essa destruição em alguns lugares. O nível dos rios, que são um pouco menores, né? Devido aí ao tempo também que está melhorando, baixa um pouco. Claro que a região bem mais baixa aí do Rio Grande, região do Guaíba e tudo mais, ainda passam por situações bem difíceis, né?

0: Olha, o Super El Niño, governo anuncia 1,3 bi para ações de preparo e resposta a eventos climáticos. Também na informação para o nosso ouvinte, nós temos aí sobre o PROCON Santa Catarina, que passa a receber denúncias de violência contra mulheres. Eleitores têm até 20 de agosto para solicitar transferência temporária. Na busca de novos mercados, o Brasil quer dobrar comércio com a Coreia do Sul. O governo quer destravar a venda de carne aos sul-coreanos. Aqui em Pinhalzinho, falava há pouco, né, a Emily Betanin, adolescente que estava desaparecida. Então a família trouxe a tranquilidade esta noite, que ela foi encontrada e está tudo bem. E agradece, claro, todas as pessoas que ajudaram com informações, autoridades e tudo mais. Aqui ainda, Canta Pinhalzinho e FECASME ganham novidades para fortalecer a cultura e ampliar a participação da comunidade pinhalense. Também tem todos os detalhes aí sobre inscrições, aí o pessoal que vai participar também está no site da Rádio Centro-Oeste para você conferir. Mas uma outra informação que eu gostaria de compartilhar muito com vocês são experiências positivas. Por exemplo, a tecnologia transforma 30 milhões de pneus em asfalto sustentável. É uma matéria que está na rede de notícias Acaerte, com a nossa colega repórter Carol Dinardi. Asfalto borracha, que garante pistas mais duráveis e reduz o impacto ambiental em Santa Catarina. Acompanhe.
1: 30 milhões de pneus velhos ganharam um destino sustentável nas estradas do país. Em Santa Catarina, a tecnologia do asfalto borracha já é usada nas BRs 470 e 282 e nas SCs como a 401 e a 156. Quem detalha os ganhos na pista é Alexandre Castanho, diretor de novos negócios da Greca Asfalto, a desenvolvedora da tecnologia no país.
2: Foi desenvolvido aqui em casa, através de uma tecnologia que demorou alguns anos para ser desenvolvida, que combina processo e matéria-prima para construir esse produto, que tem uma durabilidade bastante diferenciada, dura pelo menos 5,5 vezes que um asfalto convencional. Está sendo usado nas principais rodovias do Brasil, rodovias que têm padrão internacional, como o sistema Anhanguera Bandeirantes, a rodovia Regis Bittencourt, é uma outra que usa bastante asfalto borracha. Aqui no Paraná, nós temos todas as rodovias da Motiva usam asfalto borracha. Em Santa Catarina, várias rodovias, como a 350, 156, 465. E BRs que cruzam aqui o sul, como a 470, 280, 282, todas usam asfalto borracha. E uma obra icônica, que foi a Ponte de Guaratuba, recentemente inaugurada aqui no Paraná, usou também uma quantidade significativa de asfalto borracha nos 2 quilômetros de extensão que ela tem.
1: Além de deixar o pavimento mais resistente, a técnica reduz significativamente a emissão de carbono.
2: O asfalto borracha tem um apelo ambiental muito importante. O pó de borracha que está presente ali, que vem no pneu inservível, ele traz uma economia na emissão de carbono. Cada pneu utilizado, ele, ao ser retirado da natureza, ele está trazendo uma economia bastante significativa na emissão. Um exemplo que posso dar para vocês é que a cada 1.000 pneus, a emissão que o asfalto borracha reduz no sistema equivale a 104 árvores que seriam necessárias para compensar esse carbono.
1: O material também diminui o barulho do trânsito, reduz o acúmulo de água e permite que o próprio pavimento seja reciclado no futuro. Inovação que une segurança para o motorista e preservação ambiental. De Florianópolis, da Rede de Notícias Acaerte, Carol Dinardi.
0: Que legal, né? 6h41, a hora certa agora.
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0: 15 para 7, não se atrase. Quinta-feira, 30 de julho, penúltimo dia do mês. 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

0: endereço César e Paulinho. Pra você que acorda agora, boas-vindas. Ó, 14 graus, tá fresquinho lá fora. Bota um agasalho que é bom. Pra você que está desde as 5, antes, depois, Centro-Oeste não desliga. 24 horas por dia. Mandar um abraço também, meu amigo Adelar aí da Tropical Fotografias. Tá lustrando a rural já pro encontro do Veteran Car, né, gente? Asa. 14 a 16 de agosto. Encontro de carros antigos aqui em Pinhalzinho. Nossa, vai ser um mega evento. Vai colocando na tua agenda aí.
1: Às vezes os mercados, antes de botar carne, linguiça de promoção, só colocam fruta e melancia e mirabel e eita. Por que não coloca uma carne pra gente passar nos domingos? Não temos um papagaio pra comer fruta? De certo, vamos espetar uma melancia.
0: Mas ó, faz assim. Faz o seguinte, vai lá no mercado da Cooper, tá? Vai lá no mercado da Cooper de carne, ó. É diferenciado. O seguinte.
2: Bom dia, vomitão.
0: Opa, o Arthur chegou na parada aí, acordando, né, galera? Bom dia, Arthur. Aliás, o Arthur que é a experiência primeira, acho que da vida, né? Dormir sozinho na casa do avô e da avó, né? Ah, que legal. Beijo, querido. Incrível. Beijo também pro Matheus, pra Manuela, que voltaram da praia, ó, né? Que tal? Beijo, família. Família, toda a família, né? Falei do Veteran Car, Ricardo, Denick, presidente, né? Daniela, pessoal, todo aí. É um grande grupo. E olha, é um encontro de carros antigos do Veteran Car de 14 a 16. Além de movimentar e viver essa nostalgia, né? Também é parte sempre é destinado a entidades e tal. Então, parabéns ao Grupo Veteran Car. 9 para 7, agora Oeste Parafusos. 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Ciel de a hora, 7 minutos, não separa das 7.
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4: É, mas pra hoje, fim de papo 2 para 7. Bom dia também pra Rosane Malman. Abençoada quinta-feira pra todos nós. Amém. Obrigado, boa sorte. Claudir Cornelis também na sintonia. Eduardo Frasnelli, todo mundo ligado. 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Obrigado a todos. E já está. Colega Felipe Eduardo já está por aqui. Aniversariante da Dona Jussara está chegando, né, gente? Então, parabéns mais uma vez, né, Dona Jussara? Felicidade, chegou. Pensou que ia folgar no aniversário? Parabéns, saúde. Minha gente, muito obrigado a todos. Muito obrigado, Deus. A gente se encontra por aí. Tchau. 14 graus de temperatura.

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1: 7:02.
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0: Olá, muito bom dia, Sejam todos bem-vindos. 7:07, 45 segundos. Estamos chegando, começando mais um Radar para você aqui na programação da Centro-Oeste FM. Na manhã desta quinta-feira, hoje, 30 de julho de 2026, hora de trazer informação para você. Nessa manhã de quinta-feira, o ventinho tá frio, né? 14 graus a temperatura, mas o pessoal que tá andando na rua, você que tá chegando aí pro seu trabalho, tá saindo de casa, o vento tá um pouquinho gelado, uma sensação térmica talvez até um pouquinho menor do que esses 14 graus, mas não tem problema porque a gente encara, a gente vai em frente, até porque estamos nesse período de inverno, querendo ou não, é normal, a gente já tá até estranhando que tá muito quente para essa época do ano, né? Então, não tem problema algum. Eu sou Felipe Eduardo e a partir de agora estarei com você aqui na nossa programação da RCO nessa manhã, trazendo as notícias que movimentam a nossa região, Estado, Brasil e o mundo. É claro, falar de política, falar para você de segurança, de trânsito, do esporte, trazer todas as informações, mais uma vez, atualizar, claro, sempre a previsão do tempo também aqui na nossa programação. Vamos falar de economia, vamos trazer matérias especiais com o colega Henrique Paulo, também destacar ações aqui da Prefeitura de Pinhalzinho, que foi lançado ontem o Canta Pinhalzinho, mais uma edição. Já já o prefeito e a vice vão falar sobre o lançamento realizado ontem na Prefeitura. Também na nossa entrevista, a gente vai conversar hoje com o pessoal da Sala do Empreendedor, a Clédia e o Sérgio Matti, para a gente falar um pouquinho mais sobre os cursos que estão sendo disponibilizados pela Sala do Empreendedor, também os trabalhos que são entregues de apoio ao microempreendedor aqui de Pinhalzinho, assim como os desafios, né? Falar um pouquinho com o Sérgio a respeito de reforma tributária, que vai ser um dos temas das palestras que serão realizadas aqui em Pinhalzinho nos próximos dias, aberta aí ao público para participar. E claro, você é o nosso convidado a estar junto com a gente, porque estamos ao vivo no nosso canal no YouTube, no Facebook, no rco.com.br, no aplicativo da RCO, na Alexa, muita gente sintonizado. O nosso muito obrigado a você que em todas essas plataformas nos acompanha, além, é claro, do bom e velho rádio 100.9 FM, a quem já está no trabalho, quem está em casa, quem está tomando seu café da manhã, quem está no carro, no caminhão, já transitando e levando a RCO de carona. Você em Pinhalzinho ou você em qualquer município da nossa grande região, tenho aqui o meu forte abraço, que seja uma quinta-feira muito boa, abençoada para todos nós, até porque estamos nessa reta final de mês. Amanhã já se encerra, sábado já temos aí o mês de agosto chegando, a política vai se movimentando, a gente teve encontros, inclusive, de partidos aqui na região ontem, São Lourenço do Oeste, se não me engano, né, o PSD, PP, MDB fizeram um encontro regional com presença massiva de pessoas aqui da nossa região também, assim como no próximo sábado, ou melhor, sexta-feira, tem a convenção do PP lá em Florianópolis. Ela vai ser híbrida, né? Vai ter o presencial e vai ter o online. Sábado tem convenção do MDB, do PSD, aí pela parte da manhã na Alesc. Na parte da tarde tem a convenção do PL e no Novo também lá em Florianópolis. Ou seja, os cenários começam a ficar mais nítidos, mais claros. E aí o catarinense e o povo brasileiro também começa a ter um pouco mais da sua visão de como será a eleição, oficializando os candidatos. E é claro, aqui na RCO você vai ter informação sempre com credibilidade, a gente sempre trazendo tudo para você, assim como em todas as outras eleições você acompanhou aqui na nossa emissora, uma das melhores coberturas regionais. Você neste ano mais uma vez vai ter essa cobertura, você vai ter todas as entrevistas, né? Debate, se for necessário, a gente vai trazer também para você, mas opinião, todos os detalhes, você sabe que é com a gente aqui na 100.9. Informação para você decidir, o seu voto começa com informação. 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Tem cobertura fibra óptica em toda a cidade de Pinhalzinho e também no distrito de Machado. 7:13 da manhã dessa quinta-feira, a gente começa as nossas informações de hoje com matéria do colega Henrique Paulo. Pessoal, escutou que tem circo aqui em Pinhalzinho, né? E muita gente vai pro circo, gosta de ver o tal do Globo da Morte. As motos ficam lá rodando. E o Henrique Paulo foi conversar lá com o pessoal que faz parte dessa apresentação no circo. E conta essa história agora pra gente. Bom, na live tá indo, né? Daqui a pouquinho a gente traz aqui mais pra você. Vamos ver se agora vai. Agora vai. Agora vai ter Henrique Paulo trazendo informação pra gente. Vamos lá, Henrique.
1: Paredes de metal, alta velocidade e muita adrenalina. O Globo da Morte é uma das apresentações mais esperadas do circo e tem passado de pessoas mais experientes para as mais jovens.
2: Comecei como palhaço, trapézio, número de bicicleta, fiz um montão de coisa. Mas a única coisa que me fascinava era palhaço e globo. Hoje eu não faço mais palhaço, né? Só faço globo. Sou professor e sou globista, né? 62 anos rodando no globo. Faço o Globo da Morte porque é uma coisa que me fascina ainda, né? A adrenalina tá nas tuas veias. E não é pura necessidade, porque para minha idade, 72 anos, né? A maioria do globista, eles para aos 50 anos, 40 e poucos anos, porque é um número de risco, né? Você tem que estar bem fisicamente, tem que ter boa visão, porque o globo, a turma pensa que a gente entra lá dentro e só acelera, né? Não é bem assim. Sou um que incentivo as duas a fazer globo. Sempre estou puxando a orelha de cada uma, porque tem que fazer certo, como é. Mas você tem que ter um bom equipamento, você tem que estar bem protegido, para não se machucar. Qualquer manobra mal feita, você pode quebrar o pescoço. Geralmente você quebra braço, clavícula, perna, queimadura. Então, não é uma coisa assim de se brincar. É fascinante para quem vê, mas você entra lá dentro, você tem que ter um certo respeito pelo teu equipamento e você saber o seu limite. Que a Tainá, tem a irmã dela que é a Thalia, também faz de bicicleta, mas é um pouco medrosinha assim para entrar de moto. Eu estou incentivando para ela entrar de moto, tudo, mas ela gosta mais de andar de bicicleta, né?
3: Eu tenho paixão pelo Globo da Morte desde pequena. O meu irmão já roda há mais de 15 anos, inclusive aprendeu com o seu Roberto, né? Que é um dos propulsores do Globo da Morte, né? Ele que trouxe o Globo da Morte para o Brasil, né? Ele fala bem pouco, a gente fala que ele é bem humilde, porque ele realmente ele é um grande professor. E eu sempre tive essa paixão, já cheguei a ensaiar, né? Pra quem não sabe, o Globo da Morte, a gente não começa com a moto, começa com a bicicleta pra perder a tontura. Logo depois que a gente perde, a gente vai pra moto, mas eu só fiquei na bicicleta um tempo e deixei de lado esse sonho. Então logo depois eu fui mãe, tudo passou. E realmente entre tombos, subidas e descidas, são poucas mulheres hoje em dia no Brasil no Globo da Morte. A maioria das mulheres aprende no Brasil e vai para fora do Brasil trabalhar no exterior. Eu, graças a Deus, tenho o circo da família, então eu fico. Mas é uma grande alegria. Eu agora, fazem 7 meses que eu rodo, faço manobras no Globo da Morte, com 2 a 3 motos no Globo da Morte. E é um grande orgulho, assim, representar as mulheres, tanto do Brasil, tanto do circo, porque a força feminina está presente em todo lugar, né? A gente é um eterno aprendizado. O Roberto mesmo diz que ele roda 62 anos e é 62 anos aprendendo. Então, o Globo realmente não é uma apresentação que dependa só de você. Você tá ali, tá com uma máquina. Então, geralmente, os erros que acontecem, as quedas são muito em erro mecânico. Por poder acontecer, como você tá andando de carro na rua, você tá andando de moto na rua, Pode acontecer um erro na rua, mas pode acontecer dentro do Globo. Mas é um ensaio constante, um ensaio diário, de entre uma hora, duas horas por dia, todos os dias. Somente durante as mudanças, que não, né? Que o Globo é um material todo desmontável, ele desmonta inteiro e ele só é montado no dia das estreias e afins que estamos nas cidades. Mas é árduo, como eu falo, tudo na vida, né? Você tem que ter um desempenho muito grande, você tem que ter uma determinação, uma dedicação. E no Globo não é diferente. A gente cai e tem gente, muita gente que vai só ensaiar achando que é muito fácil e gente que não dá conta, não segue. Eu realmente tive um pouquinho de sangue nos olhos, segui. Eu tive dois professores, né? O meu primeiro professor não foi o Roberto, foi um outro grande amigo meu, o Jota, que esteve aqui, que me apoiou desde o começo, eu estreiei com ele. Logo depois, o Roberto me ensinou muito mais também. Me ensinou manobras, truques, evoluções. E não pense que é diferente. Meus pais também ficaram com o coração na mão, mesmo sendo de circo, mesmo estando acostumados com aqui. O meu irmão roda, minha irmã roda. Eu sou a terceira irmã, na verdade, globista da família. Não é diferente. A adrenalina é a mesma, o medo é o mesmo, o risco é o mesmo. Realmente é uma das apresentações mais perigosas do circo. É uma estrutura que ela é toda desmontada, né? Elas são várias peças e elas são todas desmontadas e montadas em toda a cidade que a gente vai. Então ele vem no meio do palco para que todos olhem da mesma maneira. Então ele não fica num canto, nem no outro canto, nem atrás da cortina. Ele vem no meio do palco. Então quem vem às vezes no circo fala, não, cadê o Globo da Morte? Ele fica atrás da cortina e ele só sai na hora da apresentação. É instalado, é manivelado, tudo organizado, alinhado. Então é muito bacana, é uma apresentação muito única. No Brasil tem cada vez mais Globo da Morte, cada vez mais globistas. E muitos fora do Brasil também, até tem primos, tios que vão, que estão entre o Brasil e fora do Brasil. E é uma cultura, é uma tradição que vai passando. Se Deus quiser, o meu filho também vai participar.
0: Tá aí o Henrique Paulo contando um pouco mais pra gente dessa história, né? O Globo da Morte, que traz muito medo pra alguns, outros já gostam desta emoção, mas o mundo do circo, né, que encanta muitos, o mundo do circo que roda o Brasil todo, né, não tem parada e traz essa emoção às pessoas, encanta desde os pequenininhos até os maiores. Então, é legal contar essas histórias também. Parabéns ao colega Henrique Paulo pela reportagem. Em breve, você também confere nas nossas redes sociais. Mas, seguindo o barco por aqui, trazendo mais informações para você. Ontem, a Prefeitura de Pinhalzinho lançou mais uma edição do Canta Pinhalzinho e o Ficasme, que ganham novidades para fortalecer a cultura e ampliar a participação da comunidade. O festival terá uma premiação, um maior incentivo para novos talentos e será realizado em setembro para aproximar ainda mais o público das apresentações. O prefeito Alessandro Beltrame e também a vice-prefeita Franciele Verlang explicam um pouco mais sobre essas mudanças e também o incentivo à cultura de Pinhalzinho.
4: Com certeza foi pensado e construído a várias mãos, como todos os eventos são construídos, todas as nossas ações são a várias mãos, mas tivemos aqui um feeling esse ano, principalmente fazer uma alteração através da lei que foi mandada para a Câmara, aumentando as premiações de 3 para 5 premiados em cada categoria. Com isso, a premiação por categoria aumentou de 2.700 por categoria, passa-se a 4.000 total, dividido entre 5 prêmios. E também vamos estar dando um incentivo para todos que se inscreverem no infantil e no juvenil, um aporte de R$100 para todos que se inscreverem para estarem aqui participando desse evento. É uma forma de estarmos premiando as crianças também, para que elas se envolvam cada vez mais, porque aqui temos no Canta Pinhalzinho e no Fecasme, nós temos, além da cultura que está sendo feita através do festival, mas também temos uma ação da política do idoso, né? Com o Fecasme aí, que acaba fechando uma ação

0: de secretaria do Executivo, do Social e da Cultura também aqui, trazendo principalmente aqui, premiando, né, aumentando a premiação para que tenhamos mais pessoas vindo se inscrever aqui, para que dê, como sempre dá aqui em Pinhalzinho, um bom evento. Então, fica aqui o convite, que venham todos aqui se inscrever, aqueles que se sintam à vontade, e também depois venham todos aqui prestigiar os que venham para cantar e aqueles também que venham para assistir e curtir aqui um grande festival que faremos aqui em setembro.
1: Então, nós estamos lançando oficialmente, na data de hoje, o Canta Pinhalzinho e o FECASME. Este evento que a gente realiza todos os anos e era realizado no mês de novembro. Então, em uma construção conjunta, né, com a comissão de eventos, o prefeito, nós decidimos este ano antecipar para o mês de setembro. Para não ficar todos aqueles eventos acumulados ali no final do ano e dar mais oportunidade para a comunidade acompanhar, então, mais esse momento que é bonito, importante, de forma cultural aqui no nosso município. Então, as inscrições começam segunda-feira, dia 3 de agosto, e vão até o dia 26 de agosto para o Canta Pinhalzinho aqui na Prefeitura, as quatro categorias, através de 1 quilo de alimento não perecível ou 1 quilo de ração, que posteriormente, então, a gente vai estar doando para alguma entidade. E os inscritos para o FECASME, eles precisam, então, estar indo lá no Salão Paroquial, na CIP, né, na Política do Idoso, juntamente com a nossa diretora, com a Suzana, que vai estar realizando as inscrições. E nós queremos deixar aqui o convite para que venham participar desse importante momento.
2: Com certeza, e é um incentivo à cultura, né, gente? A gente fala que sempre a cultura precisa ser valorizada também. A gente tem muitas queixas, a questão de às vezes, de nível nacional, de incentivos. Nós vamos olhar para o nosso local. Então, é um festival bacana, né? Chama a atenção da população para participar também. Conta com incentivos. Tem essa mudança de data justamente para que as pessoas tenho mais disponibilidade de ir acompanhar, de ir assistir as apresentações, para que não seja naquela correria, às vezes, do final de ano, onde está cheio de eventos. Então, a Prefeitura fazendo esses ajustes, aumentando a premiação também para valorizar as pessoas. Olha, inscrições abertas de 3 de agosto, então abre semana que vem, né, segunda-feira, até dia 26 de agosto, no Centro Administrativo para o Canta Pinhalzinho, nas categorias infantil até 12 anos, juvenil de 13 a 16 anos, adulto livre e adulto gospel, tá? Premiação em dinheiro para os 5 primeiros colocados. Já o FECASME, aí tem o mesmo período de inscrição, porém, lá no Salão Paroquial, junto à CIP, né, o Centro Integrado da Pessoa Idosa, nas categorias solo, dupla e trio, premiação em dinheiro também para os 5 primeiros colocados. Então, do dia 9 de setembro haverá os ensaios gerais, dia 10 de setembro a apresentação das categorias infantil, juvenil e idosos, e no dia 11 de setembro a apresentação das categorias adulto livre e adulto gospel. Ah, então, todo mundo no convite a fazer a sua inscrição e posteriormente prestigiar também, que com certeza serão grandes eventos aqui na nossa querida capital da amizade. Agora, 7 horas e 25 minutos, para você ligado aqui com a RCO, a gente segue trazendo mais informações a você, porque a Anvisa, a Agência Nacional de Vigilância Sanitária, aprovou o registro de 5 novas canetas injetáveis à base de semaglutida para o tratamento do diabetes tipo 2 no Brasil. A medida amplia a quantidade de opções disponíveis para pacientes que precisam controlar a glicemia. Os medicamentos passaram por avaliação da agência reguladora, que analisou critérios como segurança, eficácia e qualidade dos produtos. A semaglutida atua auxiliando no controle dos níveis de açúcar no sangue e a sensação de saciedade. Então, falando daquelas canetas emagrecedoras, para você entender melhor, a Anvisa, gente, reforça que o uso desses medicamentos deve ocorrer somente com indicação e acompanhamento médico, já que o tratamento precisa ser definido conforme a necessidade de cada paciente. Ou seja, não é para tu querer ir lá comprar aquela paralela, né, aplicar em si mesmo sem ter um acompanhamento médico, sem ver se seus exames estão todos ok, sem ter um acompanhamento nutricional, porque pode ter impactos piores depois na sua vida, né? A recomendação da Anvisa destaca, né, que é conforme a necessidade de cada paciente e por isso a recomendação também inclui a adoção de hábitos saudáveis, como alimentação equilibrada e a prática de atividades físicas. Aí você vai dizer, Felipe, mas eu queria tanto ver como é que é experimentar. Procure um médico, o médico receita para você, faz o acompanhamento, faz todos os exames prévios e depois você pode fazer a aplicação. Mas destaque, a Anvisa aprovando então 5 novas canetas de semaglutida, principalmente voltadas ao diabetes tipo 2, ou seja, para você cuidar da tua saúde, né? Não apenas pensando só na parte estética, mas sim também pensando aí no bem-estar seu e de todo mundo aí que faz a utilização. Seguindo por aqui, trazendo mais notícias e falar agora de economia a você, porque uma pesquisa do Poder Data aponta que 42% dos brasileiros afirmam que a situação financeira da família piorou nos últimos 6 meses. Ou seja, de janeiro até aqui praticamente, a situação não está boa. O levantamento mostra que 38% perceberam algumas melhoras nas condições econômicas. Ou seja, a gente tem 42% de um lado e 32% do outro, enquanto 19% dizem que a situação permaneceu igual. Apesar da avaliação negativa sobre o momento atual, a maioria dos entrevistados mantém uma expectativa de melhora agora para o segundo semestre de 2026. 52% acreditam que a situação financeira deve melhorar. O estudo também mostra que 47% dos brasileiros não conseguiram reunir R$500 para uma emergência financeira. Ou seja, fazer aquele pé de meia, ter quinhentinhos guardado aí para acontecer alguma coisa, preciso de uma consulta, preciso comprar um medicamento, ou preciso fazer uma viagem de urgência para qualquer coisa, não conseguiram. Quem vai falar um pouquinho mais sobre essa pesquisa é ele, Fabiano Rambo, que explica um pouco mais para a gente essa pesquisa também.
3: Eu até acrescentaria que essa mesma pesquisa mostrou que 47% das pessoas não tem R$500 para uma emergência. E como que se comporta o PIB, ou como é que se computa o PIB, né? O produto interno bruto. Você pega o consumo das famílias, os gastos do governo, mais os investimentos, mais o saldo da balança comercial, ou seja, quanto você exporta e quanto você importa, faz um cálculo de tudo isso e você tem um número do PIB, certo? E ao longo dos anos, o componente consumo das famílias tem se tornado cada vez mais importante para que o PIB cresça. Porque o investimento é muito baixo, a balança comercial tem crescido, mas tem uma participação ainda menor. E no total do PIB, do peso do PIB, o consumo das famílias, ele é superior a 60% do PIB. Então, por que que essa informação que você está trazendo ela é super importante e o que que ela diz para o futuro? Essa é a principal informação que está por trás desta pesquisa. Que se o consumo das famílias, como a gente ouviu agora há pouco a reportagem, né, que aqui em Santa Catarina cresceu 1%. Esse 1% ele foi também acompanhado em âmbito nacional. A gente está tendo mais renda, a renda está crescendo, mas o nosso consumo ele está dando sinais de esgotamento, de crescer este consumo. Isso para 2027 pode trazer uma pequena recessão. Essa é a informação mais importante que essa pesquisa dá indicativos. Porque nós estamos indo numa escalada de pioras ou de percepção de piora na situação econômica. Porque uma coisa é a inflação que é medida, aquela do IPCA. Outra coisa é o que a gente sente no dia a dia. Vai para o supermercado, vai no posto de combustível, vai comprar um bem de consumo durável, né? Então, essa conta que a gente faz, e a gente chega no final do mês, a gente pensa, poxa, meu salário não mudou, mas como é que eu gastei? Se eu comprei a mesma coisa e esse mês deu mais, né? Então, é essa diferença que o brasileiro está sentindo mês a mês, e de pouquinho em pouquinho se faz um montão. E isto para 2027 pode trazer uma pequena recessão, pode trazer alguma dificuldade, dado que, insisto, o consumo das famílias é o que tem empurrado o produto interno bruto do Brasil ao longo do tempo.
2: Tá aí Fabiano Rambo explicando um pouco mais sobre essa situação, mas é preocupante, né? A gente tem aí algumas pessoas com essa perspectiva de melhora, outras dizendo que conseguiu ter um equilíbrio, mas ainda a gente percebe essa grande massa que não conseguiu ver perspectivas, dizendo que a situação piorou. E como o Fabiano destacou, essa preocupação que a gente não consegue guardar 500

Nossa, e uma eleição, debater isso, debater situação financeira do Brasil, debater a dívida pública brasileira e não só ficar lá debatendo se é certo não sei o quê, se é certo não sei o quê, ideologia, se A ou B é não sei o quê. Não, tem que debater as propostas para melhorar a vida do povo brasileiro. E detalhe, não só a gente cobrar isso dos políticos, mas a gente também querer ouvir isso. Porque muitas vezes a gente vai querer lá só deixar que pegue fogo no circo e que briguem e que falam não sei o quê, ou que vão ficar debatendo ideologia para ver quem está certo, quem está errado, e a gente não debate saúde, educação, economia, a vera, com o que realmente vai impactar no povo. E não só aquele discurso para agradar gregos ou troianos. Né? Esperamos que seja assim. 7:33, vamos seguindo por aqui, trazendo mais informações a você ligado com a gente na manhã da RCO. O ministro Flávio Dino, do STF, propôs ampliar a responsabilização de parlamentares e outros agentes envolvidos na indicação e execução de emendas parlamentares. A medida faz parte de ações do STF para aumentar a transparência e o controle sobre os recursos públicos. Dino afirmou que o direcionamento das verbas deve permanecer sobre responsabilidade dos deputados e senadores que possuam mandato e criticou a chamada terceirização das emendas, quando pessoas sem cargo eletivo passam a influenciar da destinação dos recursos. Ou seja, quando Felipe David não tem mandato, mas chega lá no colega de partido deles, assim, ó, querido, encaminha essa verba lá pro fulano, encaminha essa verba pro ciclano ou para tal destinação. A decisão também determinou novas medidas de fiscalização e cobrança de informações sobre a aplicação dessas verbas. Partidos políticos com representação no Congresso foram chamados a explicar se dirigentes das siglas participam da definição ou distribuição de emendas parlamentares. O ministro reforçou que o objetivo é garantir a rastreabilidade, transparência e controle sobre o dinheiro público, evitando irregularidades e permitindo a identificação dos responsáveis pela destinação de recursos. Você tem um cara aqui, foi eleito para isso, que no caso não é para mandar verbo, o caso é para legislar, né, para criar leis e também fiscalizar o governo, mas se tem essa possibilidade de destinação de verbas, né? Quem faz é quem foi eleito. Essa terceirização preocupa. E aí que mostra mais uma vez a organização do nosso Brasil. Tem muita coisa errada. Tem muita coisa que, você debater ideias, você debate. O deputado pedir opiniões, né? Olha, debater, a gente recebeu tal demanda. Né? Onde que é mais interessante, talvez, a apoiar qual o projeto mais importante, mas agora só chegar alguém dizendo, batendo as coisas assim, não, tu manda essa verba para lá, isso não pode, né, gente? Então, vamos ser bem diretos. Quem tem o cargo, quem tem a função, é o parlamentar que foi eleito, escolhido pelo povo. Se ele foi escolhido pelo povo, pela maioria, ele tem esse poder. E não quem está ao redor, às vezes dá aquela opinadinha e querer escolher para onde que vai. Seguindo por aqui, agora 7:36, porque o eleitorado de Santa Catarina passou por mudanças e chega às eleições gerais de 2026 com mais de seus 5 milhões e 700 mil eleitores aptos a votar. O estado aumentou cerca de 85 mil pessoas a mais que vão às urnas em relação a 2024 nas eleições municipais. O levantamento mostra um crescimento no número de votantes de 30 e 69 anos, entre 30 e 69, melhor dizendo, além do aumento da participação dos eleitores com 70 anos ou mais, que já representa um pouco mais de 10% do eleitorado catarinense. Também houve aumento dos jovens de 16 e 17 anos, enquanto a faixa dos 18 aos 29 anos registrou redução do número de eleitores. As mulheres continuam sendo a maioria entre os votantes do estado, representando 52% deste eleitorado. Felipe, o que tudo isso quer dizer? Quer dizer que a faixa com maior abstenção entre os votos obrigatórios, que vai dos 18 até os 70 anos, né, até os 69 anos, a faixa que menos
tem adesão às urnas, né, que

0: Vamos lá, deixa eu só recapitular. Quem mais vai às urnas do voto obrigatório? Pessoal de 50 aos 69 anos. Em 2024 foram 87%, em 2022 foram 89%. Ou seja, o pessoal que mais vai votar, que não justifica o voto, pessoal que não deixa de ir, né, ou que acha lá as suas, seus motivos, é o pessoal entre 50 e 69 anos. É quem mais vai votar. Por incrível que pareça, o pessoal de 16 e 17 anos, que não tem voto obrigatório, aparece com 84% de comparecimento às urnas. Já o pessoal entre 30 e 49%, que já é voto obrigatório também, tem 80%, teve 80%, melhor dizendo, na última eleição. E uma queda muito grande, né, vai para o pessoal de entre 18 e 29 anos, que é quem mais deixa de ir votar entre quem tem o voto obrigatório, obviamente. 71% apenas das pessoas entre 18 e 29 anos em Santa Catarina, falando isso, né, foram votar em 2024. Né? Esse número veio caindo, olha, entre 18 e 24 já chegou até nos 87%, lá em 2012. Em 12 anos baixou de 87% para 71%, ou seja, 16%. É uma queda muito brusca. E é onde mais diminuiu a porcentagem das pessoas que não votam, né? Entre 30 e 49 anos, que aumentou, está na faixa dos 80%. Mas aí a gente vai para a parte, por exemplo, olha só a diferença. Dos 70 aos 79 anos, que não é mais obrigatório, tem uma taxa de 64,4% de presença. Entre os 80 e 89 anos tem uma taxa de 38,5%, isso dados de 2024, melhor dizendo. Ou seja, a gente está vendo que quase mais as pessoas que não são obrigadas a votar estão indo, porque querem exercer o direito do voto, do que as pessoas que estão em plena idade, em pleno debate, entrando no mercado de trabalho, né, aquecendo a economia, estão indo menos. Então, a gente espera que nesse ano também as pessoas exerçam o direito do voto. A gente vive num país democrático, a gente pode ir votar. Ah, uma encheção de saco, tem que ir lá pegar fila, dificuldade. Mas depois, se você não ir, não adianta reclamar de quem está lá. Né? Não adianta reclamar que ah, não tem lei, ah, não é feito não sei o quê, ah, não tive acesso porque os deputados, porque os senadores, que o governador não fez. E você fez a tua parte de ir até a urna e fazer o teu voto? Então, tira esse tempo, né? A gente sabe que muita gente não gosta, mas é um bem necessário para a sociedade brasileira também. Falando ainda de eleições 2026, o Partido Socialista Brasileiro, o PSB, oficializou ontem, quarta-feira, a candidatura do vice-presidente Geraldo Alckmin à reeleição para o cargo de vice-presidente da República na chapa encabeçada pelo presidente Luiz Inácio Lula da Silva, do PT. A decisão foi aprovada por unanimidade durante a Convenção Nacional da Legenda, realizada em Brasília, e confirmou a manutenção da aliança que levou a chapa à vitória nas eleições de 2022. O encontro reuniu dirigentes do partido do parlamentar, né, juntamente com governadores, outros parlamentares e lideranças políticas, além da presença do presidente Lula. Durante o evento, os dirigentes do PSB defenderam a continuidade da parceria entre os dois partidos e destacaram a atuação de Alckmin como vice-presidente e também ministro do Desenvolvimento da Indústria, Comércio e Serviços. Em seu discurso, Alckmin ressaltou a importância da união entre diferentes forças políticas em defesa da democracia, do desenvolvimento econômico e da geração de empregos. Já o presidente Lula afirmou que a aliança entre PT e PSB representa um projeto de continuidade das políticas adotadas pelo governo nos últimos 4 anos. Com a decisão, o PSB, do PSB, a chapa governista avança para o processo de oficializar as eleições para outubro. A candidatura de Lula ainda será homologada na Convenção Nacional do PT, prevista para os próximos dias, cumprindo o calendário eleitoral de 2026. Até pesquisava por aqui, referente à questão das eleições, né, de quando você tem novamente uma dupla se repetindo. Em 2006, Lula e José Alencar disputaram a reeleição juntos e venceram. Em 2014, Dilma Rousseff e Michel Temer concorreram juntos à reeleição e também venceram. Em 2018, Temer não foi candidato à reeleição como presidente, até porque né, a Dilma já tinha sido, então o Temer assumiu depois, após o impeachment da Dilma. Em 2022, o Jair Bolsonaro tentou a reeleição com um vice diferente, né, o Walter Braga Neto, e antes era o Hamilton Mourão. Portanto, agora volta a ter essa disputa de o atual presidente e o atual vice manterem a coligação. Lula e Alckmin já foram adversários, né, históricos, e agora estão juntos por duas candidaturas seguidas, né, por dois pleitos seguidos. Lula e Alckmin disputaram em 2006 as eleições. O Alckmin era candidato à presidência então pelo PSDB e Lula buscava a reeleição pelo PT. No primeiro turno, Lula terminou na liderança, mas não alcançou os votos suficientes para vencer. Alckmin ficou em segundo. Na segunda etapa da eleição, no segundo turno, Lula foi reeleito presidente com 60,8% dos votos, enquanto o Alckmin obteve 39,2% dos votos lá em 2006. Na época, os dois representavam os campos opostos, né? Já que Lula liderava o projeto do PT e o Alckmin representava o PSDB, partido que fazia principalmente a oposição ao governo na época, né? Anos depois, houve essa aproximação, o Alckmin deixou o PSDB, foi para o PSB e passou a integrar a chapa do presidente Lula, portanto. Lembrando que o Alckmin, mesmo não disputando as outras eleições contra o Lula, apoiava José Serra, que também foi outro adversário histórico do presidente Lula. Falar agora para você aqui de Jair Bolsonaro também na nossa programação, 7 horas e 44 minutos, porque a defesa de Bolsonaro informou o STF que ele não autorizou o uso do vídeo criado com inteligência artificial que simulava sua imagem e voz durante uma convenção do PL. Segundo os advogados, Bolsonaro não tinha conhecimento prévio da utilização do material no evento. O vídeo foi exibido durante a convenção que oficializou a candidatura de Flávio Bolsonaro a presidente da República e apresentava uma reprodução digital do ex-presidente manifestando apoio ao filho, né? O Alexandre de Moraes havia pedido essa explicação em até 48 horas, então agora os advogados já deram a resposta e a gravação informava-se que tratava-se de uma simulação feita por inteligência artificial. A manifestação da defesa foi apresentada, portanto, após os questionamentos da justiça. É, meus amigos, inteligência artificial. Vamos cuidar também essa questão e o pessoal também do PL, vamos se ajudar, né? O pai já está preso lá do Jair Bolsonaro, o filho quer usar a imagem do pai, mas se não pode, não pode, tem que seguir a lei, tem que ter os devidos cuidados, né? Se é o que tá, não pode? Não pode, pronto, toca barco, todo mundo sabe que o Jair Bolsonaro é pai do Flávio Bolsonaro e não adianta forçar a barca que talvez vai ser até pior. Mas 7h45 da manhã, vamos passar agora com a previsão do tempo, porque a Camila Cardoso está chegando para conversar com a gente, trazer agora como vai ficar o clima, como vai ficar o tempo, se vai vir chuva, vai continuar em momentos de calor, vento frio aí no início da manhã, e tudo isso no oferecimento da Única Centro Odontológico. 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Previsão do tempo está chegando agora com a Camila Cardoso, que vai contar para a gente como é que vai ficar o clima aqui no Grande Oeste Catarinense. Camila, muitas mudanças vindo por aí, poucas mudanças, vai ter chuva, vai continuar esse abafamento em alguns certos horários do dia. Qual é a previsão do tempo? Seja bem-vinda, bom dia.
1: Tudo bem, Felipe? Bom dia a você, bom dia a todos. Então, uma quinta-feira em que a gente tem uma tendência realmente de elevação nas temperaturas. Na verdade, considerando o que é esperado para esta época do ano, é uma temperatura até que elevada, afinal de contas, podemos chegar a 27 graus no Grande Oeste Catarinense. E essa temperatura se eleva ainda mais nas tardes de sexta e do sábado. Então, apesar da última madrugada ter sido um pouco mais amena, mais tranquila em termos de temperaturas, a gente percebe esse aquecimento ao longo desta quinta, com destaque para sexta e o sábado, que pode beirar aí os 30 graus. No dia de hoje, a gente tem uma condição de estabilidade, mas não se surpreendam, Felipe, se aqui ou ali tiver alguma pancadinha de chuva. Nada demais, algo bem passageiro, mas pode ser que surja, porque a gente vai estar com a temperatura elevada e tem o que a gente chama aí de um cavado de onda curta na camada mais alta da atmosfera que pode acabar formando uma nuvenzinha aqui ou ali, alguma instabilidade bem passageira, nada que ofereça riscos e que mereça algum alerta, mas fica essa consideração. A sexta e o sábado são de sol e vocês vão perceber, Felipe, que vai começar a ficar ventoso. Aquele vento norte clássico, que a gente já sabe que traz esse aquecimento nessa época do ano, e geralmente ele tem uma intensidade moderada forte. Então, a previsão para sexta e sábado são de temperaturas elevadas, sol, mas bastante ventania, bem ventoso aí no Grande Oeste Catarinense. E, em princípio, a gente vai ter uma frente fria passando ali no final do sábado, mas ela está um pouquinho desorganizada e, por enquanto, de fraca intensidade.
0: Perfeito, Camila. Obrigado pelas informações. Um ótimo dia para você e até amanhã.
1: Até amanhã, abraço.
0: Tá aí a Camila Cardoso trazendo pra gente a previsão do tempo. Gente, bora pro intervalo. Já já vou voltar com segurança pública. Morte de dois jovens em São Miguel do Oeste após um acidente de moto. As informações do trânsito também, assim como os destaques do esporte. O Internacional segurou ontem o empate com o Flamengo. O Grêmio joga hoje e muito mais. Não sai daí que daqui a pouquinho eu estou de volta com mais para você.
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0: Agora 7 horas e 49 minutos.
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Estamos de volta para você, 7 horas 53 minutos, manhã de quinta-feira, hoje, 30 de julho de 2026. Obrigado pela sua companhia, pela sua audiência. Eu sou o Felipe Eduardo e estou com você por aqui, trazendo as principais informações do dia na nossa programação e agora chegando com as informações do trânsito, da segurança pública também para você, no oferecimento da Jaco Corretora de Seguros. 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E trazendo informações para você, a gente começa aqui destacando o desaparecimento de uma jovem ontem, né, que chamou a atenção de toda a região. A jovem Emily Betanin, de 15 anos, estava desaparecida desde a tarde da terça-feira. Ela foi encontrada na noite de ontem aqui em Pinhalzinho. A informação foi confirmada pela família, que mobilizou amigos, moradores e a comunidade na busca pela adolescente aí nos últimos dias. A família comemorou o desfecho positivo do caso, porém, para preservar todos os detalhes, né, preservar a identidade da Emily, até mesmo da família, não foram detalhados maiores circunstâncias do local e o que ocorreu de fato. Mas o caso se encerra, Emily então foi encontrada e já está com a sua família também. Destacar para você dois acidentes de trânsito que ocorreram em Pinhalzinho ontem, né? Um na madrugada, por volta das 2:30 da manhã, próximo ao distrito de Juvencio, melhor dizendo, na BR-282, onde uma carreta acabou saindo da pista, e depois, perto das 6 da manhã, um caminhão de ração acabou tombando na BR-282. Em menos de 3 horas, os dois veículos acabaram sofrendo esses acidentes, então mobilizando as forças de segurança também para os devidos atendimentos. A gente reforça, né, que sempre tem que haver um cuidado, principalmente à noite, na madrugada, a trânsito com chuva, né, também tem que ter uma atenção redobrada esses dois acidentes aí, portanto, próximo aqui, um em Pinhalzinho, perto da divisa com Saudades, outro lá no distrito de Juvencio, já pertencente ao município de Saudades também. Trazendo mais informações do trânsito, gente, porque houve um acidente com vítimas fatais lá em São Miguel do Oeste, onde ontem, por volta das 23 horas e 30 minutos, a guarnição do Corpo de Bombeiros foi acionada para atender um acidente de trânsito envolvendo uma colisão de uma motocicleta contra um poste. Ao chegar no local, o Corpo de Bombeiros já fez o bloqueio da via lá na Vila Bart. Na sequência, a equipe do SAMU também chegou até o local e, após a avaliação, constatou o óbito dos dois ocupantes da motocicleta. Foram acionados a Polícia Rodoviária Federal, também a Polícia Científica e o Instituto Médico Legal para os procedimentos legais cabíveis. Após o repasse da ocorrência para os órgãos competentes, a guarnição dos bombeiros também aguardou até o final da ocorrência. Mas então, esses dois jovens que acabaram colidindo contra um poste lá em São Miguel do Oeste vieram a falecer ainda no local do acidente. Em Cunha Porã, a Polícia Civil prendeu um investigado por ameaça, sequestro e cárcere privado. É isso mesmo, um homem de 52 anos, investigado por uma série de crimes. Ele foi mais uma vez preso. De acordo com a Polícia Civil, o investigado já havia sido preso preventivamente durante o andamento da investigação. Posteriormente, ele obteve a liberdade, porém uma nova decisão judicial determinou seu recolhimento ao sistema prisional em razão de fatos supervenientes verificados no curso da percussão penal.
A nova prisão ocorre no contexto das investigações conduzidas pela Polícia Civil, que apuram a suposta prática de crimes de ameaça, tanto contra familiares, contra agentes públicos, além de delitos de sequestro e cárcere privado. Os detalhes dos fatos investigados não foram divulgados para preservar o andamento do processo. Ele foi encaminhado à Delegacia de Polícia da comarca de Cunhaporã. Aqui em Pinhalzinho, ontem à noite, o Corpo de Bombeiros foi acionado para atender incêndio em uma edificação comercial na esquina entre a Avenida Brasília e a Avenida Porto Alegre. O fato ocorreu por volta das 8 horas e 45 da noite. As guarnições de Pinhalzinho e Saudades atenderam o incêndio, que estava concentrado na evaporadora de um aparelho de ar-condicionado instalado na parte superior da edificação, sobre o telhado. As equipes realizaram o combate direto às chamas e, na sequência, fizeram uma inspeção na parte interna do imóvel e nas áreas próximas do equipamento. Como o telhado é construído sobre uma laje, o fogo não se propagou para o interior da edificação nem para a estrutura da cobertura. Os bombeiros, portanto, realizaram o rescaldo do equipamento e deixaram o local também em segurança. Esses os principais destaques da segurança, do trânsito, para você na manhã desta quinta-feira. E agora a gente passa com o momento do esporte aqui na nossa programação, porque ontem teve Campeonato Brasileiro, 21ª rodada, rodada com polêmica mais uma vez, mas colorados saíram tranquilos, dormiram bem essa noite, porque o Internacional jogou em casa contra o Flamengo, saiu vencendo com o gol do Vitinho, mas lá quase nos 80, levou o empate do Flamengo, Inter 1, Flamengo também 1, mas os colorados serão felizes com o resultado, conquistaram um pontinho aí contra um dos líderes da competição. Também ontem o Mirassol venceu o Remo por 2-1 e com o empate do Inter, a vitória do Mirassol, o Grêmio entrou na zona do rebaixamento, mesmo sem jogar nessa rodada, mas está lá no Z4 agora. Mirassol 2, Remo 1. Fluminense e Bahia empataram em 0-0 e Palmeiras, fora de casa, fez 4-0 no Vitória. Aqui teve polêmica com arbitragem, questionamento, expulsões para um lado, não teve para o outro. Um bafafá danado. Mas Palmeiras ia vencer de qualquer jeito e pronto. Copa Sul-Americana, o Vasco venceu o Independiente Medellín por 1-0. O Bragantino venceu o Sporting Cristal por 1-0 também. Ambos classificados para as oitavas de final. Também o Cienciano fez 4-0 no Lanús e conquistou a classificação para as oitavas. O Vasco vai pegar o Olímpia na próxima fase e o Bragantino vai pegar o Atlético Mineiro. Hoje tem mais jogos para você. Campeonato Brasileiro, 19h30, tem Corinthians e Atlético Paranaense, jogo com transmissão do Premier. E às 21h30 tem Coritiba e Cruzeiro, jogo com transmissão do Sport TV e também do Premier. Copa Sul-Americana, a gente tem hoje o Grêmio, que joga contra o Bolívar, 19h, transmissão do Paramount Plus. O Grêmio perdeu por 3-2 lá na Bolívia, agora precisa vencer em casa para conseguir a classificação para a próxima fase. É, mas vai ter que vencer por um gol de diferença para levar o jogo aos pênaltis ou por 2 ou mais gols de diferença. Se o Grêmio passar, pega o São Paulo na próxima fase da Copa Sul-Americana. Meio-dia eu trago a provável escalação do Grêmio para você e também, é claro, no Resenha Esportiva a gente debate tudo aqui na 100.9. Combinado? Gente, bora pro intervalo, já já voltamos com a nossa entrevista do dia aqui na Centro-Oeste FM. Não sai daí que o intervalo é rápido e eu volto já já para você.

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0: Muito bem, estamos de volta para você, 8 horas e 5 minutos, manhã de quinta-feira, e eu sou o Felipe Eduardo e estou juntamente com você aqui na programação do Radar, trazendo as principais informações do dia, agora com a nossa entrevista, hoje recebendo por aqui o pessoal da Sala do Empreendedor, da Prefeitura, o Sérgio Matti, também a Clédia, para bater um papo com a gente, falar sobre os cursos que estão sendo disponibilizados, as palestras para os empresários de Pinhalzinho, assim também falar sobre o andamento dos trabalhos na Sala do Empreendedor, falar sobre reforma tributária, que vai ser um dos temas de uma das palestras também aqui em Pinhalzinho, que gera um alerta para todo mundo, até porque dia 1º de janeiro muda o sistema tributário do Brasil, claro que vai ter um período de adaptação, aos poucos vai ser, né, progressivo isso, mas já vem gerando muito alerta, impactos, e a gente debate isso também para você aqui na nossa programação. 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Recebendo por aqui nossos amigos Clédia, Sérgio, para bater um papo com a gente hoje. Clédia, seja bem-vinda, bom dia.
1: Bom dia, Felipe, bom dia a todos os ouvintes. É uma alegria estar aqui novamente, obrigada pelo convite. E usar esse espaço novamente para falar sobre o nosso espaço na prefeitura, que é a Sala do Empreendedor. Então, muito obrigada pelo convite.
0: A gente que agradece. Sérgio, seja bem-vindo, bom dia.
2: Bom dia, Felipe, bom dia, Clédia, bom dia a todos que nos acompanham sempre nesse importante meio de comunicação e formação para o Oeste Santa Catarina, que é a Rádio Centro-Oeste. Agradecer a oportunidade, Felipe, realmente para nós falarmos dos grandes avanços e das grandes oportunidades que a Sala do Empreendedor, através da Secretaria de Desenvolvimento Econômico, dentro da proposta do nosso prefeito Alessandro, nossa vice-prefeita Franciele, no sentido realmente de proporcionar, né, as melhorias necessárias para se adaptar a essa nova realidade de mercado, nova realidade das coisas que estão acontecendo muito rápido, né, e onde a gente tem que se adaptar, tem que se preparar. Por isso, a Sala do Empreendedor, através do SEBRAE, a gente está conseguindo criar os melhores cenários possíveis. Por exemplo, Felipe, tivemos 9 horas de curso de inteligência artificial gratuito através da Sala do Empreendedor. E eu participo, eu quero aprender cada vez mais. Estou aí com 60 anos, mas todo dia é um aprendizado, Felipe.
0: Com certeza. Eu vou começar fazendo uma pergunta difícil para vocês. Tem aumentado o número de microempreendedores individuais, por exemplo, aqui em Pinhalzinho, a abertura de novas empresas? Como é que estão esses números? Como é que está a procura do pinhalense em empreender?
2: Tem sim, Felipe. Hoje, o segundo sonho do brasileiro continua sendo empreender, né? E ter o seu próprio negócio, e o empreendedorismo está no DNA do munícipe pinhalense. Então, hoje, para ter uma ideia, nós temos 4.462 CNPJs ativos. E dessas, até vou ter que recorrer à cola aqui, né?
0: Fica à vontade.
2: Eu sempre mantenho o grupo todo informado, né? Até encaminhei para o Fabiano. A gente mantém um painel, né, onde a gente mantém todas as informações de acordo com a realidade do município Pinhalzinho, né? Hoje Pinhalzinho, para ter uma ideia, né? Pinhalzinho tem 23.897 habitantes de acordo com o último censo, a última estimativa do IBGE em julho de 2025. Mas, de acordo com a nossa Secretaria da Saúde, nós temos mais de 27 mil, né? Conforme o prefeito já tinha nos informado. Hoje, nós temos, então, 4.462 CNPJs ativos. Desses MEI, são 2.208 empresas individuais. Nós temos microempresa em torno de 1.611 empresas. E temos as empresas de pequeno porte, que é a IPP, nós temos 275 CNPJ município, e as médias e grandes e as entidades que se enquadram nesse regime aqui são 368 CNPJ. E essa atualização é de maio. Eu não atualizei ainda junho e julho, até porque estou aguardando o IBGE, aliás, o CAGED, né, divulgar a nova tabela do emprego, né, no Brasil, e no qual a gente procura também os dados do município Pinhalzinho. Até hoje, na parte da manhã, andei pesquisando, não encontrei ainda a nova tabela, mas a gente está baseado na tabela de maio. Para ter uma ideia, nós temos 9.244 carteiras de trabalho assinadas no município Pinhalzinho. Isso é um número extraordinário. A gente sabe que existe muita mão de obra que vem de outros municípios, que atendem as demandas das grandes empresas aqui, grandes, médias, pequenas, até empreendem aqui no município, na prestação de serviço, principalmente, que é a área que mais cresceu aqui em relação à atividade, né?
0: Se a gente for juntar as carteiras assinadas com a quantidade de empresas, a gente chega a quase 15 mil.
2: É.
0: Fazendo um número bem chucro aqui, né?
2: É, se você pegar isso, é um absurdo, né? Então, Clédia sabe, né, todo o trabalho que a gente faz dentro da sala empreendedora. E aqui, Felipe, agradecer a todos sempre, as pessoas que têm esse interesse de entender como é que sair da informalidade, Felipe. Esse é o grande avanço no Brasil que nós tivemos em relação à criação desse programa fantástico, que é você tirar da informalidade e criar uma microempresa individual, onde que a pessoa ela sai lá do limbo, né, e entra na realidade do Brasil. Isso é muito importante, e tanto é que cada ano que passa, 70 dessas empresas, entre 70 e 100 empresas são desenquadradas neste regime fiscal. Algumas por desistência ou débito, e a grande maioria porque migra para outro regime, que é a microempresa, que daí já é uma empresa que entra numa outra faixa tributária, até o limite de 460 mil reais, se não me falha a memória.
1: Isso, tem a microempresa com 360, e depois vai subindo os níveis, né?
2: Os níveis da forma que você, de acordo com o teu faturamento, você é enquadrado no regime tributário brasileiro, no Simples Nacional, né? Então, é algo que realmente o nosso município está muito preocupado. E aí entra a sala do empreendedor, aquela constante busca, conforme o nosso prefeito e a nossa vice sempre fala, a França e o Alessandro, no sentido que nós temos o compromisso de preparar as pessoas. Porque as grandes mudanças, hoje o mundo ele é online, o mundo, você não pode achar que aqui Pinhalzinho, de repente o que está acontecendo lá no Oriente Médio, com essas confusões, não interfere. Interfere sim, então você tem que estar ligado. E o comércio, principalmente, que é um dos temas mais fortes que nós vamos ter agora na primeira próxima palestra, que a Clédia vai explanar para vocês, né? Tem esse viés no sentido de preparar as pessoas que trabalham no comércio para que realmente nós possamos enfrentar essa nova realidade do consumidor. O consumidor mudou de jeito. E se nós não mudarmos de jeito, nós perdemos mercado.
0: Com certeza. Glete, por favor.
1: Felipe, assim, analisando esses números, nós vemos que Pinhalzinho é extremamente dinâmico. Nós temos mais de 15 mil pessoas com carteira assinada ou com CNPJ, em plena produtividade. Então, a administração, pensando nisso e analisando todos esses dados que o secretário Sérgio nos colocou, nos dá a missão, quanto sala do empreendedor, de estar ali sendo suporte a essas empresas, a esses funcionários, a essas pessoas ativas, para que a gente consiga trazer conhecimento, trazer consultorias, capacitações, para fazer a diferença na vida dessas pessoas. Desses MEIs desenquadrados, em torno de 100 MEIs por ano desenquadrados, a grande maioria é por excesso de faturamento. Um MEI pode faturar até R$81 mil bruto por ano. É um valor que não é tão expressivo, considerando-se R$6.750 por mês. E quando acontece esse desenquadramento do MEI, a forma do MEI se entender ou ser empresário, ela é extremamente simplificada. Ele não precisa de um contador, ele não precisa fazer uma contabilidade mensal. Ele tem basicamente três obrigações básicas. Pagar uma guia mensal, sempre no dia 20 de cada mês, onde está incluso toda a sua parte de contribuição do INSS, mais a sua tributação. Fazer uma única declaração, autodeclaração por ano, onde ele declara o valor do seu faturamento bruto. E também ficar dentro do faturamento de R$81 mil. Então, ela é extremamente simplificada se comparada com uma empresa normal. Um dos grandes papéis que nós temos quanto sala do empreendedor, que nos é pedido e que também a gente sente essa necessidade, é preparar esse empreendedor para desenquadrar de MEI e ir para o próximo nível, para o próximo degrau.
0: O que eu ia te perguntar é isso. Hoje, o que as pessoas buscam mais na sala do empreendedor? Porque uma vez ela fazia uma nota, né? Hoje tu faz a nota todas. Eu tenho minha MEI, eu faço simplesmente, faz ali 5 minutos, tá pronto, né? A tua nota é simples, né? Claro, tem pessoas que têm dificuldade, precisam de ajuda, tá tudo certo. Mas hoje, qual que é a principal busca que a sala do empreendedor atende aqui em Pinhalzinho?
1: Nós atendemos em torno de 30, 40 empreendedores por dia. É bem diversificado os nossos atendimentos. Nós fazemos, sim, bastante, emitimos bastante guias. A questão da nota fiscal, sim, a gente auxilia bastante, principalmente na nota de comercialização, que é um pouco mais complexa. Mas a gente sempre diz para o empreendedor que lá é o espaço que ele pode procurar para esse auxílio. E estamos lá para isso. Mas o que a gente faz com bastante intensidade é essa parte da orientação ao empreendedor, para que ele cada vez mais entenda o administrar a sua empresa e olhar o MEI como uma empresa, como o seu negócio. Então, a gente dá muito esse suporte a esse empreendedor, tanto em consultorias, a gente faz toda a parte de organização das consultorias. Como funciona uma consultoria, Felipe? Vou só entrar nesse viés
0: Fica
1: específico.
0: Fica à vontade.
1: Nós temos um grande parceiro na sala do empreendedor, né, Sérgio, que é o Sebrae. O Sebrae, nós temos um contrato que chama Cidade Empreendedora, que nós assinamos de 2 em 2 anos. Estamos encerrando agora, em 2026, o ciclo do Cidade Empreendedora. Nós contratamos do Sebrae horas em consultoria, em capacitações, e essas horas são a nossa grande ferramenta para trazer o suporte ao empreendedor. O empresário de Pinhalzinho, que tem uma necessidade, uma demanda em alguma consultoria específica, falo de consultoria, são 2 horas, o empresário com o consultor. Eles ficam sozinhos e o que eles tratam durante essa consultoria é extremamente sigiloso. É a empresa com o consultor. Nós, sala do empreendedor, nós, prefeitura, nós fazemos a organização das agendas do consultor e pagamos a conta, né, secretário Sérgio, que nós temos a parceria com o Sebrae. Mas o que acontece na consultoria é totalmente profissional e empresário. Então, essa é uma grande ferramenta que a gente usa. Na sala do empreendedor também, cada vez mais, o empresário ele vem trazer sugestões do que ele precisa. Ele vem dizer, ele entende a sala do empreendedor como verdadeiramente um suporte para ele empreender. Então, tem a necessidade de algo em vendas, em algo em inteligência artificial. Para te ter uma ideia, esse ano nós trouxemos a rodada de negócios, que aconteceu, já foi organizada pela sala e pela JCI. uma capacitação Viva a Voz Delas, direcionada especificamente para a mulher empreendedora em parceria com a Viva Comunicação. Compras governamentais, para que o nosso empreendedor venda cada vez mais para a prefeitura, não só a prefeitura de Pinhãozinho, mas todos os entes, né? Capacitação de primeiros socorros em parceria com os bombeiros, que foi incrível, voltado principalmente ao comércio e ao turismo, aos empreendedores do turismo. Capacitação de fotos e vídeos que vendem, para que esse empreendedor se qualifique cada vez mais para entrar nessa venda digital, para que ele entenda como usar a parte do digital. Tivemos a avaliação da carteirinha do artesão, voltada especificamente para os artesãos, não só de Pinhãozinho, mas de toda a nossa região. Trouxemos avaliadores que fizeram a avaliação aqui em Pinhãozinho, então fez toda a diferença. Orientação ao crédito, porque é um viés extremamente importante, a questão de conhecer as linhas de crédito disponível e também se ele realmente precisa desse crédito, né? E hoje à noite nós teremos uma capacitação de vendas para o comércio local, o detalhe que faz toda a diferença.
0: Então vamos lá, hoje à noite, onde, o quê, quem vai palestrar, como é que vai funcionar esse momento, Clédia?
1: Nosso palestrante será Paco Barreto. A palestra acontece na Câmara de Vereadores, às 19 horas. A partir das 18h30 já estaremos lá com um coffee break esperando a todos os participantes. A palestra ela é totalmente gratuita. E o que o palestrante Paco vai trazer para nós? Estratégias de vendas, de atendimento ao cliente, de como cativar, de como fidelizar esse cliente, a questão do marketing para varejos, diversos viés de uma venda. Então, ele é um profissional extremamente qualificado e muito bem recomendado. A régua está bem alta, a expectativa está bem alta para uma palestra bem produtiva para os nossos empresários. Está no convite. Todos os nossos empresários, todos os seus colaboradores, todas as equipes. Porque quando se fala de venda, a venda não é uma única ação de um único elemento dentro do estabelecimento. É o contexto. A venda se finaliza quando o dinheiro cai na conta. Não só quando você entrega o produto. Então, tem todo esse contexto.
0: E aí vem toda aquela questão que a gente falava, né? Sérgio, mudou a forma de vender. Se a gente não se atualizar, a não saber fazer, às vezes, uma foto, não saber, às vezes, lidar com uma inteligência artificial, ou aquele atendimento rápido, online também, né? Que as pessoas hoje têm muito na hora a situação. E são essas oportunidades, de forma gratuita, que a Sala do Empreendedor e a Prefeitura trazem para a população. Ou seja, tem que aproveitar, porque a gente não sabe de tudo e conhecimento nunca é demais.
2: Sem dúvida, Felipe, esta é a regra básica para a preparação para o novo modelo que nós temos que enfrentar em relação à parte da indústria, o comércio, para colocar os nossos produtos no mercado, né? As empresas têm que se adaptar à nova realidade. Hoje o conceito é online. São dois segmentos que vão crescer muito, Felipe, e crescem todo dia. Basta ver a logística de pequenas entregas que tu vê na nossa cidade. Tu vê aquelas vans, aqueles carros pequenos, aqueles amarelinhos circulando na cidade. Ou seja, você tem que se preparar para entrar nesse mundo online, onde que a pessoa... o perfil, ou seja, nós temos que entender o novo perfil do consumidor. Isto que nós temos que fazer para você poder atender, porque tem gente recebendo geladeira via Mercado Livre, via Shopee ou via outra plataforma digital de atendimento ao consumidor. Então nós temos que estar inserido nesse novo contexto, porque a gente vai perder o mercado. A loja física, né, é importante. Tem muita gente que adora manter estar lá,
0: o sentir contato,
2: o
0: né?
2: contato. Mas o que nós temos que fazer é estudar definitivamente, e isso é uma proposta lá na frente, desvencilhar o novo perfil do consumidor para que a gente possa se adaptar para não perder mercado. É esse o nosso objetivo. Aí quando a gente fala, né, Sebrae é gratuito, aí a gente fala que a preocupação do nosso prefeito Alessandro e a nossa vice-França no sentido de oportunizar em todas as áreas oportunidades para crescimento, desenvolvimento, desenvolvimento, não só na educação, não só na infraestrutura, não só na saúde, que é básico, né? Mas tem esse outro lado, onde é que o município oferta essas oportunidades, cara, gratuito. Aí quando tu fala gratuito, Felipe, é um baita de um contrato com o Sebrae, onde que o município de Pinhalzinho se enquadra no item 70-30. O que é isso? 70% o Sebrae banca a nível nacional e 30% a nível nacional, nível do estado de Santa Catarina, aqui é a nossa regional de Chapecó, que fazem essa avaliação do município de Pinhalzinho, e 30% nós pagamos, Felipe. Eu posso dizer, o contrato é de R$500 mil. Essas contratações dessas horas aí, esses consultores que vêm para falar sobre a viabilidade do teu negócio. Você está fazendo certo? Está fazendo errado? O que que tu tem que melhorar? Ah, estou pegando um recurso aí de um consórcio para investir, mais esse juro, mais aquilo. Bota tudo numa planilha certa, ó. Você vai ter que fazer isso aqui para poder atender essa tua demanda. Então, tudo isso é proporcionado a qualquer um que queira empreender e que queira realmente ser mais assertivo possível no seu negócio. Não dá mais para arriscar, Felipe. Ah, vou abrir lá, antigamente, vou fabricar um item aí, eu acho que vai vender. Cara, sem ter pesquisa, sem ter buscar no mercado que realmente qual o mercado tu quer atingir, qual é a faixa que tu vai se enquadrar dentro de um nível de produtos que estão no mercado, seus concorrentes. Tudo isso tem que ser analisado. Então, o Sebrae, através desse contrato com a Prefeitura Municipal de Pinhalzinho, através da Secretaria de Desenvolvimento Econômico, através da Sala do Empreendedor, a gente proporciona para a população. Tu vê, mas o que que proporciona para a indústria, para o comércio, para empreender? Cara, o que que o município coloca? Nós temos a Lei 1574 de incentivo, onde a gente consegue incentivar a terraplanagem, alguns outros auxílios, né? No sentido de, cara, o pouquinho que o município possa ajudar, porque é pouco. Aí o cara olha, mas é pouco, né, Felipe? Aí tu olha assim, claro, aí manter a creche para teus filhos, manter a escola para os seus filhos, manter saúde para os seus filhos, para sua família, manter o direito de ir e vir na infraestrutura, estradas. Cara, é muita coisa que o município, fora que a nível de União e a nível de Estado, muitas vezes remetem em serviços que é de competência deles, nós temos que fazer. Está aí o PROCON, está aí o CINE, né? São entidades do governo federal e do governo estadual e que o município tem que assumir. Então, são situações complexas. Estivemos discutindo muito a nossa reunião do colegiado dos secretários, é a parte orçamentária, Felipe. O nosso município, o nosso prefeito, ele está dando um ritmo muito acelerado, né? O pessoal fala, mas o que está acontecendo? Meu Deus, Pinhalzinho está em obras, em infraestrutura. Só olhar as marginais, você vê o dispêndio enorme, que é uma responsabilidade do governo federal. O município está executando através de parceria com os empresários que querem ver a cidade melhor. A exemplo, essa marginal aí da Zagonel até o Trevo Primavera e depois segue para adiante e depois desce lá para a linha Progresso. Nossa, são muitos projetos. E olha o aeroporto. O aeroporto, para você ter uma ideia, eu vou citar um exemplo só, Felipe, da importância do aeroporto. Nós temos a maior distribuidora de semente do sul do país, que se chama empresa de logística Cote. Essa empresa se instalou no município Pinhalzinho para colocar a distribuição de sementes dos maiores players, fabricantes de semente Pioneer, Cargill, essas fábricas de semente. Elas fazem, ele é uma empresa de logística, essas empresas se internam dentro dessa empresa dele e fazem a distribuição da semente no aqui no Noroeste do Rio Grande do Sul, Sudoeste do Paraná e até Campos Novos, né? O que que eles fazem? Né? Eles atendem, né, em torno de R$400 milhões no movimento econômico. E aí o proprietário, o seu Ademir, um dia esteve aqui, ele pediu para nós e nós falamos do aeroporto, né? E para ele, que estava com o avião em Chapecó indo para Assunção, que eles têm a distribuição no Paraguai também, ele disse, meu Deus, se vocês conseguirem esse projeto para nós aqui em Pinhalzinho, eu acredito que o proprietário do Baracão vai ter que dobrar aqui a obra para nós trazer mais coisa para cá. Então, a parte de logística aérea para a saúde vai ser muito importante. Logística aérea, de repente, até para fazer a entrega dessas, para sair daqui ou ir, ou vir para cá, entregas dessas grandes plataformas comerciais. Então, gente, Pinhalzinho vai ser um divisor de águas em relação a ter ou não ter o aeroporto na nossa cidade. Então, claro, é um aeroporto privado aí, agradecer as famílias, aqui principalmente as famílias do Gliari, que cederam lá um hectare, o Vinícius e o seu pai, o Volmir Santin, ali da Boa Vista, cederam 5 hectares de terra para fazer essa obra acontecer. E tudo isso está sendo acompanhado por nossa equipe técnica de engenharia. Tudo isso está sendo acompanhado pelo Aeroclube, que pagou o projeto para execução desse aeroporto. 250 mil reais custou para os associados do Aeroclube, né? Então agora temos mais a supervisão da obra através de um consórcio que o Aeroclube contratou para fazer a supervisão da obra, para exatamente, de acordo com as regras da ANAC, dizer assim, ó, essa pedra tem que estar aqui. Então, tá bom, a pedra está aí. Aí a nossa supervisão vai indicar, sim, a pedra está ali. Então, isso, quando for validar o aeroporto lá na ANAC, vai estar tudo ok. Então, essa preocupação, nós temos, e essa supervisão, para ter uma ideia, para os empresários, vai custar em torno de mais de 500 mil reais. Então, o pessoal tem que ter o conhecimento da realidade, da importância das coisas e quem está envolvido no processo. E aqui enalteceu o governo do estado, que colocou 14.643.640 mil reais na infraestrutura. Ou seja, o recurso para execução da obra vai ser do estado. O recurso para regulamentação fundiária, que é a questão da deixar tudo em dia, a área de terra,

0: dias de atendimento e outras coisas a mais. O social, nós vamos criar um programa junto com a Secretaria de Desenvolvimento Econômico e Turismo, isso é uma novidade para o município, inclusão ao trabalho, para atender demandas sociais que vai ser levantado. Então, tudo isso a gente está fazendo para cada dia mais o nosso município ser melhor. Enquanto eu puder contribuir, Felipe, que nem eu falei, estou com 60 anos, enquanto eu puder contribuir, eu vou contribuir, mas vai chegar uma hora que eu vou ter que pisar o pé no freio e cuidar da minha netinha, né, que está vindo aí, cuidar da nossa família, ficar junto mais com a nossa mãe, com meus irmãos, a minha esposa, né, que sempre está junto aí, trabalhando também, mas a gente tem muita coisa por fazer ainda, claro, né, mas eu quero aproveitar bem mais, porque a gente perdeu o nosso pai com 78 anos de idade, né, Felipe? Eu tenho 60. Então, nessa conta, eu tenho uns 20 anos para viver bem, né? Então, eu quero viver bem. E essa é a retórica, muitas vezes, e dada a proporcionalidade da sua atividade, você tem que repensar, muitas vezes, o que tu quer para o teu futuro. Então, até os 60, tem que trabalhar que nem um condenado, mas depois você tem que pisar o pé no freio. Meu conselho.
1: Com certeza. Clédio, tem uma outra palestra que está vindo, que aí é de arrepiar os cabelos, que é uma coisa que eu, por exemplo, não entendo nada, que é a reforma tributária. Essa é no mês que vem, mas mês que vem já é sábado, né? Então é dia 12. Como é que vai ser, onde que vai ser essa palestra sobre reforma tributária?
2: Isso mesmo, Felipe. A reforma tributária, ela é um fato. Ela está acontecendo e ela vai acontecer. E como você, a grande maioria dos empresários não está entendendo o real contexto da reforma tributária. E é extremamente compreensível, porque é muito complexo. São várias as alterações que nós teremos, tem muita coisa que está em construção, que são datas, algumas poucas datas programadas, mas com pouca orientação e com pouca informação. Os contadores estão empenhados em orientar suas empresas e também a própria questão do enquadramento, né? Agora, dia 1º de setembro, já temos uma data específica para a opção do regime das empresas. Então, pensando nisso, nós trazemos uma palestra de reforma tributária, preparando os pequenos negócios para a maior mudança tributária do Brasil. Trazemos um palestrante que tem um vasto conhecimento na questão tributária, que é o Alexandre João da Silveira. Ele é de Florianópolis, ele é contador e advogado, e ele trabalha junto ao SEBRAE, especificamente, um dos viés dele dentro do SEBRAE é a reforma tributária, ele está acompanhando esse processo muito de perto, então ele tem um vasto conhecimento. A palestra acontece dia 12 de agosto, às 19 horas, no auditório do SENAI. Novamente, a palestra ela é totalmente gratuita a todos os empreendedores, a todos os interessados em participar e entender um pouquinho mais sobre a reforma tributária. A abordagem do Alexandre ela será direcionada aos empreendedores, para que os empreendedores entendam de uma forma macro essa reforma tributária. Ela não será tão específica e tão técnica quanto uma palestra para os contadores. Por isso que é extremamente interessante que os empresários participem. Os empresários, as suas equipes internas que trabalham com essa questão da tributação. É o grande guarda-chuva da reforma tributária. E Felipe, aproveitando esse gancho, quando eu ouço o secretário Sérgio falar e penso no nosso dia a dia da sala, nós, quanto prefeitura, quanto órgão público, nós temos muitas limitações. E uma grande limitação que nós temos é de recurso financeiro. Então, quando nós temos a oportunidade, através de um programa como Cidade Empreendedora, como um parceiro como o SEBRAE, de contratar serviços que a gente consiga entregar ao nosso empreendedor ferramentas para que ele adquira conhecimento para fazer uma melhor gestão da sua empresa, isso, para mim, que estou à frente da sala desde 2020, me deixa muito feliz. Porque nós temos muitas ideias, muitas ações, a gente consegue executar muita coisa pela sala, ofertar muitas ações. Mais de 300 pessoas já passaram pelas nossas capacitações esse ano. Nós já tivemos mais de 280 horas de consultoria só nos últimos 2 anos, secretário. Isso é bastante hora. Isso são bastante empresas que passaram por esse processo. E

0: deixar isso à disposição da nossa população, dos nossos empreendedores, né? Então é gratificante conseguir fazer uma entrega bem produtiva.
1: E essa palestra, por exemplo, pode o MEI participar? Pode o grande empresário? É para todo mundo também, Clédia?
0: Para todos. Todos os empresários, futuros empresários, os seus colaboradores, aos contadores. Ela é uma palestra aberta ao grande público.
1: Sérgio, reforma tributária arrepia cabelo de muita gente, né? Aqueles que entendem, aqueles que não entendem. Mas dia 1º de janeiro vira o sistema tributário do Brasil e aí não tem muita escolha. Vai impactar muito a economia, por exemplo, de Pinhalzinho?
2: O impacto da economia do município Pinhalzinho, ele esbarra na questão do movimento econômico, que hoje é determinante em relação à questão do ICMS que volta, porque a nossa maior fonte de recurso, uma das maiores, é o ICMS. E com a reforma tributária, como ela vai ser pelo consumo, não pelo movimento econômico? Movimento econômico, que eu digo, é tipo assim, a indústria produz e fatura 100 milhões de reais no ano, certo? Então, ela comprou 70 milhões de produto de consumo e 30 milhões, então, vai para a diferença entre a venda e a entrada. Os 30 milhões vai para formatar o movimento econômico que é determinante para o retorno de ICMS hoje, de acordo com a política atual. A nova é só pelo consumo. Então, automaticamente, o movimento cai. Porque o faturamento é 100. A gente vai faturar lá para o Nordeste, a gente vai dar crédito lá para o Nordeste. E o nosso aqui vai diminuir um pouco, sim. Vai impactar em relação a isso. Como vai ser, mas como tudo está sendo estudado para fazer um ajuste, vai ser tudo analisado, eu acredito que isso, a União, ela vai querer performar assim, a questão do retorno para os municípios de acordo com o que ele já vinha arrecadando. Então, tudo isso vai ser um estudo, né, Felipe? E entrar nos detalhes, aqui eu falo alguns escritórios de contabilidade que a gente tem contato, a gente quer parabenizar esses times, esse pessoal, eles estão se preparando, tem um escritório que já preparou todos os clientes para que eles se preparassem para fazer a opção, né, Felipe? Ó, para ter uma ideia, o documento fiscal, aquela nota que tu recebe, já no dia 3/8, segunda-feira que vem, tem que estar lá o espaço do CBS e IBS. Que eu acredito que não vai acontecer isso e deve ser prorrogado. Você que é empresário, você tem no dia, a partir de 1º de setembro a 30/9, né, isso aqui é um pequeno spoiler do que vai ser a palestra também, né? Você tem a escolha, né, para 2027, do Simples Nacional para 2027, né? Você pode optar pelo regime híbrido, né, que é recolhimento do IBS, CBS fora, né, do Simples Nacional, ou regime regular. Mantém o que você tá tendo e você recolhe dentro do prazo que você tem estipulado, né? Olha só, dia 1º de janeiro de 2027, Felipe, você que é um prestador de serviço, como é que se diz, tem a empresa que tem o CNPJ e você é uma pessoa que não tem CNPJ, né? O autônomo. Todo autônomo vai ter que ter o CNPJ. Não tem mais aquele negócio lá, não, eu vou lá, emito uma nota no CPF, pronto, não.
1: Não existe mais nota.
2: Não existe mais. Você vai ter que fazer o CNPJ e tu vai ter que se enquadrar dentro do sistema e emitir a nota. E dia 1/9/2026 é o último prazo, né, das empresas do Simples Nacional que terão que emitir, que poderão somente emitir notas fiscais de prestação de serviço diretamente pelo emissor nacional, aquele que já está em vigor aí e o pessoal tem que se adaptar. Então, essa eu só recomendo que as empresas se atualizem com seus contadores no sentido para você fazer as opções, né? É a única coisa que a gente pede. Entrar no detalhe, quanto é que vai ser a carga tributária, o que que é o tal do CBS, né? O CBS é a contribuição sobre bens e serviços, né? O CBS é contribuição sobre bens.
1: Tem o IBS.
2: E o IBS é outro, deixa só pegar minha colinha aqui que eu tô fora do...
0: Porque, Felipe, isso é muita novidade, são muitas mudanças.
1: E tem uma coisa que eu, até o Fabiano explica aqui, que vai ser começado descontado, você não vai pagar aquele boleto depois lá da taxa, né?
2: Não.
1: Vai cair direto na hora que você recebe, passou na maquininha lá, é R$30 lá de imposto, tu vai receber só 70 se foi uma compra de 100, por exemplo, né? Ah, então, já vai mudar na hora de receber, você já vai sentir o impacto. Então, você já vai ter que estar preparado para isso com o teu caixa também.
2: Sim, nas empresas regular, normal, você emitiu o documento fiscal, já tem que emitir o pagamento do imposto. Então, isso também vai impactar no caixa da empresa, né? Você tem que ter o dinheiro disponível. Mesmo que tu vá receber daqui 120 dias do teu cliente, você já tem que disponibilizar para o governo, para os governos, né? Federal, municipal e estadual, né? Só a CBS, desculpa, que é a Contribuição sobre Bens e Serviços, isso é do governo federal. E o IBS, Imposto sobre Bens e Serviços, é Estado e Municípios. Né? Então, o IBS é do município e do Estado e o CBS é do governo federal. Mas tudo controlado por um conselhão nacional que vai decidir como é que vai ser as coisas. Então, tudo isso é fase de adaptação. Inclusive, já tem cobrança de CBS e IBS, né, de forma provisória, 1%, que desconta, né, do imposto que tu arrecada igual, que já está sendo testado. Isso aí já está acontecendo. Então,
1: e não tem volta, né?
2: Não, Felipe, não tem volta. A reforma tributária que foi construída no nosso país, todas as entidades, toda a representatividade dos países teve participação na construção desse projeto. Então, realmente, não tem como voltar. Eu acredito que, devido à desinformação, estão construindo um monstro, né? Que vai ser desmistificado a partir do momento que você põe em prática isso. Claro que vai afetar muito a forma de você se creditar, a forma de você debitar o imposto. Não vai entrar, de repente, claro, num regime especial, de repente você consiga prazo para pagar, mas tem outros casos que você vai ter que pagar na hora. Então, nem dá para entrar nos detalhes, Felipe, porque isso os contadores aí já estão... meu Deus, a gente não sabe nem o que dizer, mas eu fico feliz porque tem muitos escritórios já que estão se preparando e já estão adequando a sua empresa, os seus clientes aos novos, a nova forma da reforma tributária.
1: E aí eu tenho uma pergunta para vocês. Vai mudar o que vai começar a questão de consumo. E tem um trabalho que você já vem fazendo, que é a questão de chamar o turismo para Pinhalzinho. Começa a se pensar, claro, a gente não vai deixar de querer abrir empresa aqui em Pinhalzinho, obviamente, né? Porque também tem consumo aqui, também vai gerar emprego, então não vai acabar esses incentivos. Mas a gente vai partir para um momento que nós também vamos começar a ter mais aquele turismo aqui em Pinhalzinho, seja um turismo rural, seja um turismo esportivo, seja qual for a modalidade. Já se pensa isso, Clédia, também?
0: Sim, Felipe, a gente vem desde 2023 trabalhando essa matriz econômica, o turismo, com a reforma tributária, ele veio a fortificar essa intenção do município de Pinhalzinho. Nós temos empreendimentos prontos para receber o turismo, nós estamos constantemente trabalhando esses empreendedores do turismo para melhorar a qualidade das suas divulgações, das suas fotos, das suas imagens, para atrair os turistas para Pinhalzinho. Estamos dentro da AMOSC trabalhando com turismólogo para fortificar, buscar formas de divulgar os nossos equipamentos aqui de Pinhalzinho, que nós já temos pronto, e também incentivar os novos, porque temos muitos locais naturais e assim, possíveis de serem explorados aqui dentro de Pinhalzinho. Então, o turismo, sim, ele está sendo visto e tratado, e desde 2023 a gente vem trabalhando ele para fortificar e para trazer o turista para cá, cada vez mais.
2: E Pinhalzinho está caminhando e caminha muito forte nesse sentido, porque os eventos de negócios são enormes. Olha o Itaipu Rock Show, olha outras oportunidades que nós temos aqui. Turismo de experiência, pessoa conhecer algo diferente, novo, cascata, entre outras opções que tem aqui. Tipo, aí tem a opção de lazer. a opção de lazer. Nós temos vários empreendimentos hoje já constituídos no município Pinhalzinho, em especial na gastronomia também, que o município Pinhalzinho oferece uma linha diferenciada em relação a outros municípios que você vai.
1: Aí que tem uma questão, Sérgio. Eu estava debatendo outro dia, será que a gente, por estar aqui dentro, a gente acha normal e não percebe que tem tudo isso?
0: Sim, por incrível que pareça.
2: Concordo contigo, Felipe, porque para nós é normal. Mas aí você vai, quando você frequenta outros ambientes, outros locais, aí você sente assim, poxa, não tem isso, não tem aquilo, vou fazer o quê? Né? Então, realmente, aqui em Pinhalzinho, a pessoa que vem, principalmente as pessoas que vêm de fora, aí quando vem para cá, muitas vezes eles procuram algum local para ficar e nós passamos, são 10 locais que a gente tem, que a pessoa pode até pernoitar, a pessoa pode até... tem um menino, eu sempre cito esse exemplo, que é aqui o senhor Rodrigues, aqui da linha Nova Esperança, acho que é, o que vai para a linha Nova Esperança, né, que desce ali, ele tem um chalé. E é um chalé que ele está montando para fazer a experiência. E eu sempre cobro dele, cara, você tem que... você tem que vender o chalé para você se hospedar, ter uma noite agradável, num local lindo pra caramba, mas também você pode criar um monte de experiências. Imagina, a família deles é agricultor, eles produzem suínos, leite, né? Já pensou o cara se hospedar, tirar o seu leite para tomar o café? Ou buscar o ovo lá no galinheiro lá para fazer o seu omelete ali, para essas experiências... que antigamente para nós era coisa normal ir lá na avó e ver a minha avó tirar o leite, e nós levar o leite para a cozinha, ou ela dar a cestinha para nós catar os ovos primeiro de manhã para ir lá depois tomar um café. Cara, isso eu passei, né? Mas a grande maioria hoje não sabe nem como é que funciona.
1: Mas se a gente... Vamos dar um exemplo simples.
2: E nem sabe de onde é que vem o leite, né?
1: Exato.
2: Vem da caixinha.
1: Se a gente hoje é Chapecó, vamos dar um exemplo. E quanta gente em Chapecó nunca teve essa vivência que a gente está falando da agricultura, né? Por exemplo... Só que como a gente está no nosso dia a dia, a gente está acostumado com isso. Parece que, isso aqui não é turismo, isso aqui... Mas para muitas outras pessoas é. Agora, eu acho que o desafio é colocar Pinhalzinho no mapa das pessoas. Opa, eu quero ir para Pinhalzinho. Sim. Conhecer. E aí, como é que se faz isso? Através de incentivos, de cursos para você souber. Sim. Vender a tua empresa.
2: São ações que a gente está promovendo dentro da sala do empreendedor, principalmente no sentido de colocar Pinhalzinho no mapa do turismo. Né?
0: Sim.
2: Clédia pode explicar melhor. Cara, isso foi um trabalho que quase nos deixou louco para poder estar, até porque é uma necessidade para que os empreendedores na área do turismo possam buscar recurso no Fungetur.
0: É.
2: Para você buscar um recurso para fazer investimento num hotel, digamos, vou fazer um investimento no hotel, vou fazer um projeto, buscar recurso no Fungetur. A cidade está no mapa do turismo nacional? Não. Então não tem acesso. E aí a gente conseguiu, né, através do trabalho da IGR, que a gente é associado à instância de governança regional do turismo Vale das Águas, que é uma outra ferramenta que nós temos para apoiar o turismo. Nós temos a MOSC, através do conselho, um grupo de trabalho, o turismólogo, que está organizando. O cara vem com uma bagagem muito grande no sentido de apoiar o desenvolvimento do turismo nos 20 municípios que fazem parte da MOSC. Então, são várias ferramentas que o município está proporcionando para que você, empreendedor em qualquer área, possa acessar e ver da possibilidade de viabilizar um grande negócio. Agora, nós temos eventos grandes acontecendo. O Vale da Lua, nos últimos tempos aí, promovendo shows, coisa que não tinha, Felipe. Só tinha em arenas previamente construída para isso, né? Hoje não, hoje tem um local apropriado onde você pode apresentar eventos fantásticos. Nós temos a Associação Empresarial, que está terminando a sede nova dela, vai ter um anfiteatro. Ele vai atender demandas que nós não temos até então. A gente faz, né, graças à cooperativa, através da estrutura dela, né, vem sempre nos dando essa condição para fazer eventos. A nossa IFACIP já tá limitada, ela não tem essa condição de atender essa demanda, está dentro da cidade. Então, são vários fatores que o nosso prefeito, dentro da área de cultura e eventos, principalmente para promover aquilo que movimenta a sociedade, né? As pessoas, elas têm que se interagir. E a maior escola da vida é a integração e a troca de informação. Essa é a maior escola e é isso que você faz crescer a pessoa, né? Então tem que conhecer, Felipe.
1: Clédia.
0: Felipe, nós temos mais de 350 leitos em Pinhãozinho.
2: De hotéis.
0: Juntando os hotéis, as cabanas, as pousadas. E não estou falando de Airbnb. Do que nós temos disponível em Airbnb. Então, para o tamanho de Pinhãozinho, nós já somos referência na questão de hotelaria, de hospedagem, para a nossa região há muito tempo. E junto a isso, a nossa diversidade da gastronomia. Aqui tu come do sushi ao lanche, ao churrasco, à comida italiana, tem para todos os paladares. E o nosso grande desafio, né, secretário Sérgio, da administração e da grande maioria dos municípios, é mostrar isso. É mostrar para quem mora em Pinhãozinho, para quem está de fora, o que tem aqui dentro. E eu te digo que isso não é uma tarefa tão simples. Nós estamos com a IGR bem ativa, a IGR Vale das Águas bem ativa, nesse processo da divulgação, trabalhando com vídeos, trabalhando com ações para botar Pinhãozinho e todos os 20 e poucos municípios, 26 municípios no mapa do turismo, na visão do turismo, mas ainda falta. A gente está andando, cada dia um passo, cada ação um passo, mas não é uma coisa tão simples, porque depende de toda a cadeia, de todo o contexto. Depende do turista chegar aqui, ser bem atendido no posto de combustível, ser bem atendido na farmácia, ser bem atendido em todo o ecossistema.
2: E olha onde nós interferimos, né, Felipe? Nós interferimos em todos os setores do município, né? E muitas vezes, ó, tu vê o desafio do turismo e você remete isso para o comércio, para a indústria, para o prestador de serviço. São desafios enormes para você se permanecer no mercado. É a informação. Então, dentro da informação e da tua adaptação, usando a inteligência artificial proativamente, né, não para confusão, né, você realmente vai ter um resultado muito grande no teu negócio.
1: Gente, teria pelo menos mais umas 2 horas de assunto para falar com vocês, mas a gente tem que terminar o programa.
2: Sim,
1: é sempre muito bom, gente, porque tem muito assunto e a Sala do Empreendedor é um dos cases de sucesso aqui de Pinhãozinho, porque a gente vê a agilidade, a gente vê o crescimento, então tem que parabenizar vocês. Todos que fazem parte, inclusive, da sala, desde o alto escalão até o último atendimento. E agradecer, deixar as portas da RCO sempre abertas. Lembrando que hoje, Câmara de Vereadores, a partir das 19 horas, tem palestra. Dia 12, no auditório do Senai, palestra sobre reforma tributária, hoje sobre vendas. Todo mundo no convite, vai nas redes sociais da Sala do Empreendedor, no site da RCO, você acha mais informações também. Clédia, obrigado e as portas da RCO também sempre abertas.
0: Muito obrigado, Felipe. Gostaria de agradecer em especial a equipe Sala do Empreendedor, a equipe da administração de Pinhãozinho, mas em especial a equipe que está lá na Sala do Empreendedor, trabalhando junto conosco e fazendo a diferença e promovendo esse atendimento de qualidade a todo o município de Pinhãozinho. Convidar todos os empresários e futuros empresários a conhecerem, a estarem indo até a Sala do Empreendedor. E agradeço a todos os ouvintes e, como você disse, mais 2 horas seria tranquilamente. Obrigado pelo convite e sempre à disposição.
1: Sérgio, da mesma forma, obrigado.
2: Nós que agradecemos a oportunidade, Felipe, da Rádio Centro-Oeste, para nós levar aquilo que realmente importa para que o nosso munícipe fique sabendo das atividades que nós desempenhamos frente a essa secretaria tão importante, que é de desenvolvimento econômico e turismo do município Pinhãozinho. Aqui agradecer a todas as entidades parceiras, Sebrae, veja o Senai, olha a estrutura do Senai, sempre parceiro da Sala do Empreendedor, cedendo um auditório fantástico que eles têm lá. E eles não cobram nada por isso, é uma contrapartida que eles dão para a sociedade pinhalense por estar aqui no município Pinhãozinho, a Câmara de Vereadores, aos vereadores, no sentido de que a estrutura dela é fantástica para esse tipo de palestra, né? Principalmente falar sobre o comércio. Então, agradecer a eles pela oportunidade, enfim, a CIP, né? Que, cara, é parceira em todos os eventos da Sala do Empreendedor. Associação Empresarial, aqui é associado e não associado. Nós, enquanto ente público, é todos, né? A gente proporciona para todos, e não é porque é a associação empresarial, porque é o CDL, mas sim, eles são importantes vetores de performar realmente a informação no sentido que vale a pena participar, Felipe. Agradecer só à Rádio Centro-Oeste por essa oportunidade mais uma vez, e a você, Felipe, e todo o seu time aí, que a gente sabe que a correria é grande.
1: Com certeza. A gente que agradece, deixa as portas sempre abertas. E agora a gente vai colocando um ponto final no nosso programa de hoje. Amanhã, 7 horas, estarei de volta com você aqui na nossa programação. Está chegando agora Gilmar Bortese com o Show da Manhã aqui na Centro-Oeste FM. Mais informações durante todo o dia em nossa programação no site rco.com.br e nas nossas redes sociais. A todos, um ótimo dia. Forte abraço. Até a próxima. Tchau, tchau.

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2: A agropecuária brasileira multiplicou a produção nas últimas 5 décadas, impulsionada principalmente pelos ganhos de produtividade. Entre 1975 e 2020, a eficiência no uso de terra, mão de obra e capital cresceu, em média, mais de 3% ao ano. Até 2019, o avanço acumulado chegou a 297%. A transformação foi favorecida pela pesquisa agrícola, correção dos solos, melhoramento genético, mecanização, plantio direto e novas técnicas de manejo. Entre 2000 e 2023, a produção brasileira de grão saltou de 81 milhões para 287 milhões de toneladas. No mesmo período, a produção de carne dobrou, passando de aproximadamente 15 milhões para 30 milhões de toneladas. Na safra 2024-25, o país alcançou o recorde de 350 milhões de toneladas de grãos. A área cultivada cresceu pouco mais de 2%, enquanto a produtividade aumentou quase 14%. Para os próximos anos, os principais desafios serão enfrentar as mudanças climáticas, ampliar a armazenagem e levar crédito, tecnologia e assistência técnica a um número maior de produtores.
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14: Oi, gente, tô chegando 98, tá começando mais um show da manhã pra você que tá ouvindo em toda a região. Quinta-feira é tudo de bom, né? Obrigado pela tua audiência maravilhosa, tô junto contigo levando o melhor som do FM pra você da região toda que ouve, curte a melhor. E aí, como é que você tá? Tudo certo? Tomara que sim, gente. Hoje é quinta-feira, 30 de julho, 2026. Obrigado pela tua audiência. Tô chegando por aqui para levar muita música boa para você que ouve e curte a melhor sintonia do rádio, tá bom? 3366-6200, teu nome completo, 15 graus, a temperatura aqui em Pinhalzinho, Santa e Bela Catarina. Tô junto contigo, gente, levando muita coisa boa para você da região toda. E é claro que eu aguardo a tua participação, afinal de contas, tá valendo, gente. Presente para você que tá ouvindo a 100.9. Hoje tem Vale Combustível, lá do Posto Esplanada. Tô junto, participa e boa sorte. Aumenta o volume, vem na boa, vem na melhor. Eu sou o Gilmar Bortese e a gente fica junto levando muita coisa boa, tá bom? Combinado? Tamo junto. Gente, por aqui, liga, participa, fica à vontade. Pede a tua, indica pra quem tu quiser, porque, gente, é mais um show da manhã que tá começando e é claro que vale demais a tua participação por aqui, tá bom? 3366-6200, liga pra cá, a gente tá começando mais um show da manhã e é claro que eu aguardo a tua participação. Vem junto!

É Luca, pra fechar mais uma. Primeira, na verdade, né? Tô nem aí. Liga, participa, fica à vontade. 3366-6200. Liga pra cá, pede a tua, fica à vontade. Tá bom? Até às 11. É nesse clima gostoso, maravilhoso, né? E é claro que vale demais a tua participação por aqui, tá bom? 3366-6200. Liga, participa e, é claro, fica à vontade. A gente vai levar muito música boa, muita música boa, né? Pra você que tá ouvindo a melhor. E lembrando, né? Hoje tá valendo aquele sorteio do Vale Combustível lá do posto Esplanada. Então não perde tempo, manda pra cá tua e fica à vontade. Capital Inicial abrindo mais uma. Bom dia!

0: Capital Inicial, Natasha. Já já tô de volta levando muito mais som, tá bom? É tua rádio e todo mundo curte. Show do intervalo, gente. Quinta, 30 de julho, 2026. Um dia maravilhoso para todos nós. Obrigado pela audiência. Agora 9h15.
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0: Lulu Santos, gente, pra recordar, já que é quinta também, né? Apenas mais uma de amor e já tô de volta levando muito mais, tá bom? Todo mundo tá na boa ouvindo a 100.9 em casa, no trabalho, no carro, na Alexa, no celular. Valeu, gente. Obrigado pela tua companhia. Bom dia. 9h30.
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3: Oi, gente, tô de volta por aqui pra levar muito mais, tá bom? Pra você que tá ouvindo, curtindo a 100.9 em alto e bom som, Gilberto José Basso tá com a gente. Abraço, Leoni Quevedo, tá na boa. Oi, bom dia, também quero participar do sorteio. O Sidney Pinhãozinho tá com a gente, tá participando. José Quevedo tá na boa. Maritânia Basso, ele também tá curtindo a programação. Valeu, gente. A Graziele também tá com a gente. É a região toda, né? Ouvindo a melhor nessa quinta, 30 de julho, 2026. Bom dia. Yeah.

0: Ratinho e Bochecha. Fico assim sem você. Valeu, gente. Obrigado pela tua audiência. Já, já tô de volta levando muito mais. Agora 14, faltando pras 10.
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0: Gente, vagas de trabalho disponíveis para Pinhalzinho e também toda a região, tá bom? Hospital de Saudades contrata enfermeira ou enfermeiro ou enfermeira. Currículos no e-mail hospitalsaudades@gmail.com. Contrata-se auxiliar técnico para instalação e manutenção de sistemas de segurança. Gente, contato no 98839-1197. Vaga para operador de caldeira e pintor industrial. Currículos 98866-6343. Indústria e Modelo contrata auxiliar de cozinha e limpeza, analista de lojista e auxiliar de carregamento. Currículos no 99994-2549. Loja de Materiais de Construção contrata auxiliar administrativo, vendedor e coordenador de depósito para Nova Erechim. Vagas para entregador, operador de caixa e também coringa para setores de venda, cobrança aqui em Pinhalzinho. Currículos pelo 98804-0307. Fábrica contrata auxiliar de produção e técnico em segurança do trabalho. Contato no 98838-5017. Supermercado atacadista contrata estoquista, conferente, repositor e operador de loja. Currículos no 99947-0280. Vaga para atendente de loja. Currículos no 98801-6181. Ainda indústria contrata auxiliar de produção, soldador, almoxerife e operador de empilhadeira. Currículos no 99929-0094. Informações para essas vagas também podem ser obtidas através do 33666200 diretamente na recepção da Rádio Centro-Oeste. Balcão de empregos na RCO em duas edições, 9h45 e 15h30 horas.
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0: Valeu, gente. Show da manhã pra você que tá ouvindo em toda a nossa grande região. Como é que você tá? Tudo certo? Tomara que sim, tá bom, gente? Oi, Maria Helena Froza tá curtindo a gente. A Janaína Gonçalves também tá na boa, curtindo a 100.9. Abraço, obrigado pela audiência maravilhosa. Vamos de KLB pra recordar. É quinta, gente.

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0: para recordar também, né? Grande sucesso latino, né? Festa no AP. Já já tô de volta levando muito mais. 10:01 agora. Bom dia.
1: Sem ponto 9 News, a informação da hora. Uma pesquisa do Poder Data aponta que 42% dos brasileiros afirmam que a situação financeira da família piorou nos últimos 6 meses. O levantamento mostra que 38% perceberam melhora nas condições econômicas e 19% dizem que a situação permaneceu igual. Apesar da avaliação negativa sobre o momento atual, a maioria dos entrevistados mantém expectativa de melhora. 52% acreditam que a situação financeira deve avançar nos próximos 6 meses. O estudo também mostra que 47% dos brasileiros não conseguiriam reunir R$500 para uma emergência financeira. 100.9 News. Com a informação da hora, para a rádio da sua cidade, Hernani Edson.

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1: Valeu, gente! Show da manhã, quinta-feira, 30 de julho, 2026. Vamos de música, gente. Pra você que tá ouvindo a melhor sintonia, Henrique e Juliano, abrindo mais uma de hoje assim, ó. A Última Saudade.

0: Rafa Torres, pra fechar mais uma de hoje, é linda, né? Eu era. Valeu, gente. Obrigado pela tua audiência. Já já tô de volta levando muito mais som pra você que ouve. Curte a melhor. Bom dia, gente. Uma quinta-feira maravilhosa pra você da região toda. Já já tô de volta. 10 e 16, temperatura de 17 graus.
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0: Oi, tô de volta. Obrigado pela preferência. Show da manhã. Show toda manhã, gente. Até às 11, levando muita coisa boa. E é claro que tá valendo R$100 em vale combustível lá no posto Esplanada, tá bom? É só tu participar junto com a gente pelo 3366-6200 ou ainda pelo site no rco.com.br, tá bom? Olha só, gente. O Exídio tá curtindo a gente. Loreni também tá na boa. Valeu, Luiz. Tá também ouvindo, curtindo a 5.9. Abraço. Obrigado pela companhia maravilhosa.

0: Eita, Lua Santana e o Sofazinho, participação de Jorge Matheus. Já tô de volta, gente. Bom dia, agora 10h30, todo mundo ouve.
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3: Valeu, gente, tô de volta por aqui para levar muito mais para você da região toda. Lembrando que tá valendo o Vale Combustível lá do posto Esplanada. Participa, gente, e boa sorte. É a rádio que tem os melhores ouvintes. Arruma um bom, Israel e Rodolfo.

0: Valeu, gente. E aí, fechamos mais uma de hoje. A medida protetiva do João Bosco Vinícius com Gustavo Lima. Já já tô de volta, gente. Levando muito mais som pra você da região toda. 15 para as 11.
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0: Valeu, gente. Obrigado pela tua audiência. Todo mundo tá na boa, curtindo a melhor sintonia. Eduardo Costa, gente. E já já tem show da manhã pra você que tá ouvindo a melhor, tá bom? Imagina eu. Quinta-feira, 30 de julho, 2026. Todo mundo ouve.

100.9 News, a informação da hora. A defesa do ex-presidente Jair Bolsonaro informou ao STF que ele não autorizou o uso de um vídeo criado com inteligência artificial que simulava sua imagem e voz durante uma convenção do Partido Liberal. Segundo os advogados, Bolsonaro não tinha conhecimento prévio da utilização do material no evento. O vídeo foi exibido durante a convenção que oficializou a candidatura de Flávio Bolsonaro à presidência da República e apresentava uma reprodução digital do ex-presidente manifestando apoio ao filho. A gravação informava que se tratava de uma simulação feita por inteligência artificial. A manifestação da defesa foi apresentada após questionamentos na justiça sobre a autorização do uso da imagem de Bolsonaro e possíveis impactos das restrições impostas ao ex-presidente. 100.9 News, com a informação da hora para a rádio da sua cidade, Hernani Edson.

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chegamos, 11:07, quinta-feira, 30 de julho. Sabe que 30 de julho é comemorado o Dia Internacional da Amizade? Foi oficializado pela ONU. Claro que no Brasil, na Argentina também, a gente lembra mais o dia 20 de julho, que é o Dia da Amizade, né? Mas todo dia é dia, então hoje é Dia Internacional. Então, para você, nossa amiga, nosso amigo, nosso abraço, nosso carinho. Chegamos aí nessa temperatura agradável, tempo firme na Grande Pinhalzinho, também na região. 21 graus, a temperatura ainda em elevação. Estamos aí abraçando você que nos dá honra da sintonia a partir de agora. Você que bem-vindo na nossa programação. Gostou? Indique para todo mundo se ligar sempre. Tanto em 100.9 FM, quanto nas nossas multiplataformas da Rádio Centro-Oeste. 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

0: Henrique e Juliano, liberdade provisória, que moda, hein? Ainda teve João Bosco, teve também por aqui Luan Santana, Palácios e Castelos. João Bosco e Vinícius vai ter também na programação, claro. Programação na Rádio Centro-Oeste que não desliga, 24 horas por dia com você e pra você. 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No sinal, 11 horas 15 minutos.
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Imagina, Chitãozinho e Chororó. Linda, linda canção. Bom dia para você que está aí no escritório, no consultório. Para você que está aí também nos honrando com a sintonia na construção civil, pessoal do campo. Você que está aí no transporte, muito obrigado. Escritórios, pessoal nos ouvindo, obrigado mesmo. São 11 horas e 23 minutos. Bom dia também para Alvísio Alves na sintonia. Se habilitando também ao Senzano Vale Combustível do Posto Esplanada. E lembrando, minha gente, está chegando a feijoada do Rotary Club nesse fim de semana, sábado precisamente, então, depois da manhã. Procure aí os membros da família Rotária e participe. Além de você se deliciar, vai estar ajudando por uma causa muito nobre a toda a comunidade.

comunidade. E também já agendando aí de 14 a 16 de agosto, na capital da amizade, o Veteran Car promove o sexto encontro de carros antigos, né? Já tá maior clima já, inclusive acesso gratuito a todos os visitantes, né? Vai ter também, além dos veículos antigos, muitos shows, banda velho rock, vai ter acústicos e valvulados, banda rosa, artistas locais, regionais, mercado de pulgas, food trucks, estrutura completa. Então vai te agendando aí, né? E o Veteran Car, além de trazer essa nostalgia, né, pra gente reviver, e muita gente é amante, é fã de carros antigos, também é sempre parte de tudo, é destinado às entidades do nosso município. Sem dúvida, é importante sua participação também. Até além de você participar de um mega evento, você está ajudando alguém também, né? Bom demais. 14 a 16 é agosto, Pinhalzinho. Vai se programando. Tem gente de grande parte do mundo que vem para cá.

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0: onde? Adriano Rod, sobrevivendo. Ana Castela, aqui tem alguém. Tem alguém aí? Tem. Amigos da Almats Móveis, o Almir, toda a família, aquele abraço. Grande abraço pessoal ali da indústria, do comércio, prestador de serviço, né? Que bom. É o rádio, aquela companhia fiel. Você pode trabalhar, descansar, viajar, passear. E o radinho te faz companhia. A Centro-Oeste pede licença para ficar com você. No sinal, 11 horas 31 minutos. 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Alô, Veronice Quevedo, aqui de Pinhalzinho, na Centro de Obrigado. A Marli Ren também está nos ouvindo. Valeu, boa sorte, meu povo.
1: Bom dia, Milton. Tudo certo?
0: Tudo bem.
1: Tudo na paz?
0: Graças a Deus.
1: Capital Carnel.
0: Opa.
1: Primeiro, também quero participar do sorteio de hoje.
0: Uhum.
1: E eu quero te pedir uma música bem gaúcha aí.
0: Olha aí, ó.
1: Eu quero oferecer para minhas irmãs, meus cunhados que estão aqui hoje. E tô preparando o rango para... né? Encher a barriga deles, porque senão, já viu, né?
0: É.
1: Eles vêm aqui, eles têm que tratar eles, senão quando a gente vai lá, não ganha também, né? E daí tem os meus netos aqui, então quero que tu rode aí umas bem gaúcha, por exemplo, meus cunhados, Clóvis e Miguel, e a minha irmã Justina e a Rosane, e os netos Caio e Calvin. É meu sobrinho Anderson. Um grande abraço, tudo de bom.
0: Tudo de bom, Vital Carnel, toda a família, obrigado pelo carinho. Um bom passeio aí, uma boa estada, né? Estão muito bem em casa. A Joselene Schmitz Visnieves, que é Lajado Pedro, saudades pessoal também na sintonia, obrigado, boa sorte. A Zulmira Signor, igualmente na sintonia, valeu, galera.

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11: Minuto do Agro, uma produção do Sistema CNA Senar.
12: O Sistema CNA Faesc alerta os produtores rurais sobre a prorrogação para janeiro de 2027 do prazo para a obrigatoriedade de inscrição no CNPJ. Apesar de ser um CNPJ, produtores enquadrados como pessoa física serão inscritos automaticamente no cadastro para emitir documentos fiscais. A exigência foi prorrogada pela Receita Federal e pelo Comitê Gestor do Imposto sobre Bens e Serviços. O novo prazo traz segurança e previsibilidade para que produtores com receita anual igual ou inferior a 3 milhões e 600

R$ 2.000 se adaptem às exigências. O produtor pessoa física precisará ter CNPJ para emitir documento fiscal no novo modelo do IBS e da CBS. Minuto do Agro, uma produção do sistema CNA, FAESC, Senar e sindicatos rurais.

quinta-feira, é aquele dia de TBT, de lembrança, de nostalgia, né? Olha essa moda aqui do Gilberto e Gilmar. É bem antiga, mas regravar nessa nova roupagem aí, top, né? Essa programação da Rádio Centro-Oeste, ano 48 de comunicação, atravessando gerações. Aliás, falar em gerações, nesses dias de férias escolares, muitos avós também cuidando dos netos, né? Família se revezando. Então, um abraço para todas as famílias aí. E aproveitem bastante que já as férias estão quase terminando, né? Alô, Rosa Pituco, muito obrigado. Boa sorte no sorteio também. É David Pereira, é ligado na melhor rádio da região, participar do Vale Combustível. Obrigado, viu? A Ivanete Dreia, minha Guabiroba, saudades também na sintonia. Obrigado. Adilson Espara também na sintonia. Boa sorte, meu povo. 11:44.

0: Isso aí, Maurílio com Zeneto e Cristiano, esse de saudade. Abraço Águas Frias, vai ter campeonato municipal e aberto de quadrilho mês de agosto. Aí é bom, hein? É. Ô, joguinho bom, né? No sinal, 13 minutos nos separa do meio-dia.
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0: Essa não é uma história. 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

Três batidas, Guilherme Benuto. Pessoal aí também que está aí no seu bruto, né? O Valdinei Vieira, pessoa da galera também, obrigado. 4 para o meio-dia. Ó, deixa eu lembrar, de 9 a 11 de setembro, vai ter o Canta Pinhalzinho 2026. Nas categorias infantil até 12 anos, juvenil 13 a 16 anos, adulto livre e adulto gospel. E esse ano vai ser um pouco mais cedo, né? Então a inscrição de 3 a 8 de agosto, no Centro Administrativo aqui da Capital da Amizade. Então vai ter premiação também em dinheiro para os 5 primeiros colocados. Além de talentos, né? Sem dúvida você é convidado especial a prestigiar aqui na Capital da Amizade o Canta Pinhalzinho 2026, que será realizado no Grêmio Recreativo Pinhalense, de 9 a 11 de setembro. Será um pouco mais cedo. Amanda Batista com Simone Simaria. Bom apetite para o almoço. Já vem aí a RCO Notícias. Depois a gente segue com o Conexão até as duas. Então, até já.

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16: Nova Itaberaba lança feira municipal para as comemorações do aniversário do município.
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19: Quinta-feira, 30 de julho de 2026. Além do rádio, você pode nos acompanhar pelo rco.com.br ou baixar e ouvir no aplicativo do seu celular. Eu sou Hernani Edson e começa agora o RCO Notícias.
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22: Olá, você ouvinte aqui da Rádio Centro-Oeste. A previsão do tempo para esta quinta-feira é quinta-feira de sol e variação de nuvens no Grande Oeste com temperaturas em elevação. Devido a uma pequena onda curta que está presente numa camada bem alta da atmosfera, algumas pancadinhas de chuva podem acabar se formando no Grande Oeste, mas assim, bem isolada e mal distribuída, daqui, não dali, nada demais. A gente tem temperaturas que vão chegar a casa dos 27 graus na tarde de hoje, e essa temperatura se eleva ainda mais na sexta e no sábado, quando beiram os 30 graus. Na sexta e no sábado já amanhece de 16 a 18 graus, quase 30 de máximas, e o vento começa a ganhar força, então fica mais ventoso na sexta e sobretudo no sábado. Lá na noite do sábado, que uma frente fria vai passar por Santa Catarina e pode trazer algumas pancadas de chuva associada a trovoadas no Grande Oeste catarinense. Mas, de fato, a gente tem bons momentos aproveitáveis entre a quinta, a sexta e o sábado. No entanto, a gente tem esses dois poréns, que é justamente hoje, alguma outra pancada de chuva aqui ou ali, e depois lá no final do sábado, que também pode ter alguma instabilidade. Camila Cardoso, para você, ouvinte, aqui da RCO.
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23: O dólar comercial está cotado em R$5,11. O euro, R$5,87. Mercado agrícola. Preços praticados pela Cooper Itaipu. Feijão carioca, R$150. Feijão preto, R$125. Milho, R$60. Soja, R$126. Trigo, R$75. suíno peso vivo, R$ 4,95. Daqui a pouco no RCO Notícias, Canta Pinhalzinho e Ficasme ganham novidades. Revitalização da segunda etapa da Avenida Independência avança em Nova Erechim. Nova Itaberaba lança a feira municipal para as comemorações do aniversário do município. Palestra em Pinhalzinho aborda estratégias para ampliar vendas e fidelizar clientes. Veterano e jovens pilotos mostram que tradição do Globo da Morte atravessa gerações. E as informações do esporte, daqui a pouco, aguarde.
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15: Boa tarde. Estamos de volta com o RCO Notícias.
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25: No trânsito, tivemos um grave acidente em São Miguel do Oeste, envolvendo moto, saída de pista e colisão contra a poste de energia elétrica. O condutor da moto e o caroneiro morreram no local. Em Rancho Queimado, na BR-282, acidente envolvendo um caminhão motorista ileso e veículo Hyundai HB20. O motorista, homem de 42 anos, morreu no local. Outros acidentes na região. Em Pinhalzinho, na BR-282, acidente envolvendo um caminhão, motorista ileso. Em Chapecó, colisão de caminhonete e veículo de passeio, só danos materiais. Em Chapecó, acidente envolvendo veículo de passeio e moto, motociclista ferido leve. Em Cunha Porã, queda de moto, condutor da moto apresentava suspeita de fratura. Em Xaxim, colisão de carro e moto, motociclista ficou ferido. Em Concórdia, colisão de carro.

0: e moto, motociclista de 22 anos, teve ferimentos. No interior de Irani, entre Irani e Lindóia do Sul, acidente que deixou um jovem de 19 anos com ferimentos leves. Em Xanxerê, acidente envolvendo carro e bicicleta. Da bicicleta, uma menina de 11 anos teve ferimentos, foi encaminhada para o hospital. Na área da segurança pública, investigação em Maravilha resultou no indiciamento de um homem de 37 anos por pornografia infanto-juvenil. Em Chapecó, câmeras flagraram furto de iPhone 16 Pro em uma loja na cidade. O suspeito retornou ao local e acabou preso. Em Chapecó, uma mulher foi flagrada furtando carne nobre e salames em um mercado de Chapecó. No interior de Cordilheira Alta, mais de 20 quilos de drogas foram apreendidas em uma casa desabitada. Em Xaxim, tentativa de homicídio. Homem é esfaqueado no pescoço. Homem de 49 anos. O principal suspeito seria um homem de 25 anos. Em Faxinal dos Guedes, homem é acusado de agredir a própria irmã e acabou preso. Seriam essas as informações do trânsito e da segurança pública.
1: 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Detalhes com Felipe Eduardo.
2: Empresários, empreendedores e profissionais do comércio de Pinhalzinho terão a oportunidade hoje de aprimorar estratégias de vendas e atendimento durante uma palestra marcada para a Câmara de Vereadores às 19 horas. O tema da palestra será venda no comércio local, o detalhe que faz a diferença. A capacitação é promovida pela Sala do Empreendedor de Pinhalzinho em parceria com a CIP-CDL e o SEBRAE. A programação pretende apresentar conteúdos que possam ser aplicados na rotina dos estabelecimentos, com foco na melhoria no atendimento, no aumento das vendas e na fidelização dos clientes. Segundo o agente de desenvolvimento da Sala do Empreendedor, Clédia Tome, a experiência oferecida ao consumidor pode ser decisiva em um mercado cada vez mais competitivo.
3: Nosso palestrante será Paco Barreto. A palestra acontece na Câmara de Vereadores, às 19 horas. A partir das 18h30 já estaremos lá com um coffee break esperando a todos os participantes. A palestra ela é totalmente gratuita. E o que o palestrante Paco vai trazer para nós? Estratégias de vendas, de atendimento ao cliente, de como cativar, de como fidelizar esse cliente, a questão do marketing para varejos, diversos viés de uma venda. Então, ele é um profissional extremamente qualificado e muito bem recomendado. A régua está bem alta, a expectativa está bem alta para uma palestra bem produtiva para os nossos empresários. Está no convite. Todos os nossos empresários, todos os seus colaboradores, todas as equipes. Porque quando se fala de venda, a venda não é uma única ação de um único elemento dentro do estabelecimento. É o contexto. A venda se finaliza quando o dinheiro cai na conta. Não só quando você entrega o produto. Então, tem todo esse contexto.
2: Da Central de Jornalismo para o RCO Notícias, Felipe Eduardo.
1: O município de Nova Itaberaba lançou na manhã desta quinta-feira sua primeira feira municipal. O evento foi realizado no auditório da prefeitura com a presença de pessoas da sociedade e comerciantes. No ato foi explicado para todos como será realizada a feira em meio ao aniversário do município. A mesma será realizada no Centro de Eventos de Nova Itaberaba entre os dias 25, 26 e 27 de setembro. O prefeito Marciano Pagliarini enalteceu a iniciativa que visa valorizar o comércio local e movimentar o município.
4: Aproveitar também para dizer que esta será a nossa primeira expofeira de Nova Itaberaba, um evento que foi planejado por muito tempo e agora, nesse momento, vai ser tirado do papel para a realidade. Então, é um momento onde a gente vai poder mostrar tudo aquilo que a gente tem de melhor no nosso município, com nossos agricultores, nossas empresas, nosso comércio e também com muitas outras atrações que virão de fora para mostrar potencialidades, possibilidades que temos aqui no nosso município. O nosso município é um município que, como foi dito aqui, tem pessoas com valor, não de valor, com valor agregado no ser, no estar, na capacidade de investir. E esse será o momento ideal para nós mostrar para toda a nossa região todo o potencial que nós temos para com agricultura, comércio e indústria, que são as molas propulsoras de nossa economia local. Também haverá espaços para entretenimento, gastronomia, espaços para cultura. Será um momento muito especial onde que as famílias poderão vir, conhecer mais do nosso município e passar momentos agradáveis junto com a gente. A gente, enquanto o 35º ano de emancipação política administrativa, a gente pensou nessa ação, nesta data. Porque com isso a gente consegue agregar povo à nossa feira. Porque várias atividades serão feitas durante a feira, dentro do parque da feira. Então isso é garantia para quem vem expor que terá público. A estimativa minha, mínima, é de 3.500 pessoas, podendo facilmente chegar a 5.000 pessoas. Então isso é um elemento muito forte para convidar a todos os empresários, comércio, que queira vir expor, que vem, terá espaço para todos, de toda a nossa região, expor no nosso município. Com certeza será uma feira muito bonita, onde que poderão ser feitos muitos contatos, muitos negócios, que alavancarão com certeza a marca de todos os expositores. Nós temos uma estrutura mínima de cerca de 60 expositores nesse momento. Temos espaços para aumentar conforme a demanda, mas no momento estamos preparados para atender 60 empresas que virão ao nosso município.
1: Interessados em expor na feira podem procurar a prefeitura para maiores informações. Águas Frias investe na ampliação da capacidade de escoamento de água em pontes da cidade. Gilmar Bortese.
5: A segunda etapa de revitalização da Avenida Independência está em andamento em Nova Erechim. A obra contempla melhorias em um dos principais acessos ao município, com um foco na mobilidade urbana, segurança viária e valorização da entrada da cidade. De acordo com a engenheira da Prefeitura de Nova Erechim, Evelyn Klein Maté, a intervenção abrange aproximadamente 920 metros de extensão e inclui a execução de nova pavimentação asfáltica, implantação de canteiros centrais, paisagismo, arborização urbana e a construção de um pórtico de entrada que reforça a identidade visual do município. Segundo a engenheira, além de oferecer melhores condições de tráfego para motoristas e pedestres, a revitalização busca tornar o acesso à cidade mais moderno, organizado e também acolhedor.
6: Estamos iniciando a obra de revitalização da Avenida Independência com o objetivo de transformar e qualificar um dos principais acessos do município, trazendo melhorias na infraestrutura e proporcionando um espaço mais bonito, mais adequado para os moradores e visitantes da nossa cidade. A obra contemplará de pavimentação asfáltica, implantação de novos canteiros com paisagismo e arborização urbana, além da complementação da arborização nos canteiros existentes. Também terá a construção de um pórtico de entrada da cidade, que marcará, né, a chegada ao nosso município. O investimento é de aproximadamente 1,5 milhão. Pedimos durante a obra a compreensão de todos que utilizam a avenida, né, pois algumas alterações no trânsito será necessária para que os serviços sejam realizados com qualidade.
5: Da Central de Jornalismo para o RCO Notícias, repórter Gilmar Bortese.
1: A Prefeitura de Pinhalzinho lançou oficialmente ontem a nova edição do Canta Pinhalzinho e do FECASME. O evento, realizado na sede do Executivo Municipal, apresentou novidades para os festivais culturais deste ano, com destaque para o aumento das premiações e antecipação da programação para o mês de setembro. O prefeito Alessandro Beltrame destacou que as alterações foram construídas de forma coletiva e têm como objetivo fortalecer a participação da comunidade e valorizar novos talentos.
7: Com certeza foi pensado e construído a várias mãos, como todos os eventos são construídos, todas as nossas ações são a várias mãos, mas tivemos aqui um feeling esse ano, principalmente fazer uma alteração através da lei que foi mandada para a Câmara, aumentando as premiações de 3 para 5 premiados em cada categoria. Com isso, a premiação por categoria aumentou de 2.700 por categoria, passa-se a 4.000 total, dividido entre 5 prêmios. E também vamos estar dando um incentivo para todos que se

0: se sintam à vontade e também depois venham todos aqui prestigiar os que vêm para cantar e aqueles também que vêm para assistir e curtir aqui um grande festival que faremos aqui em setembro.
1: A vice-prefeita Franciele Verlan ressaltou que a mudança na data de realização do festival busca ampliar a participação do público.
2: Então, nós estamos lançando oficialmente, na data de hoje, o Canta Pinhalzinho e o Fecasme. Este evento que a gente realiza todos os anos e era realizado no mês de novembro. Então, em uma construção conjunta, né, com a comissão de eventos, o prefeito, nós decidimos este ano antecipar para o mês de setembro, para não ficar todos aqueles eventos acumulados ali no final do ano e dar mais oportunidade para a comunidade acompanhar, então, mais esse momento que é bonito, importante, de forma cultural. Aqui no nosso município. Então, as inscrições começam segunda-feira, dia 3 de agosto, e vão até o dia 26 de agosto para o Canta Pinhalzinho aqui na Prefeitura, as quatro categorias, através de 1 quilo de alimento não perecível ou 1 quilo de ração, que posteriormente, então, a gente vai estar doando para alguma entidade. E os inscritos para o FECASME, eles precisam, então, estar indo lá no Salão Paroquial, na CIP, né, na Política do Idoso, juntamente com a nossa diretora, com a Suzana, que vai estar realizando as inscrições. E nós queremos deixar aqui o convite para que venham participar desse importante momento.
1: As inscrições para o Canta Pinhalzinho iniciam na próxima segunda-feira, dia 3 de agosto, e segue até o dia 26. Já as inscrições para o FECASME serão realizadas junto à Política do Idoso. A administração municipal reforça o convite para que a comunidade participe e prestigie mais uma edição dos festivais culturais de Pinhalzinho. Veterano e jovens pilotos mostram que tradição no globo da morte atravessa gerações. Detalhes com Henrique Paulo.
3: A experiência de mais de 6 décadas encontra a ousadia da juventude dentro de um circo. Aos 72 anos, Roberto Guzmão continua acelerando no Globo da Morte e divide a atração com as jovens irmãs Tainá e Thalia Firmino. Com 62 anos de carreira, Roberto é um dos veteranos da atração. A trajetória começou ainda na infância e desde então o artista transformou a paixão pelo motociclismo em um estilo de vida.
4: Comecei como palhaço, trapézio, número de bicicleta, fiz um montão de coisa, mas a única coisa que me fascinava era palhaço e globo. Hoje não faço mais palhaço, né? Só faço globo. Sou professor e sou globista, né? 62 anos rodando no globo. Faço o Globo da Morte porque é uma coisa que me fascina ainda, né? A adrenalina tá nas tuas veias, não é pura necessidade, porque para minha idade, 72 anos, a maioria do globista eles para aos 50 anos, 40 e poucos anos, porque é um número de risco, né? Você tem que estar bem fisicamente, tem que ter boa visão, porque o globo, a turma pensa que a gente entra lá dentro só acelera, né? Não é bem assim. Sou um que incentivo as duas a fazer globo, sempre estou puxando a orelha de cada uma, porque tem que fazer certo, como é. Mas você tem que ter um bom equipamento, você tem que estar bem protegido para não se machucar. Qualquer manobra mal feita, você pode quebrar o pescoço. Geralmente você quebra braço, clavícula, perna, queimadura. Então, não é uma coisa assim de se brincar. É fascinante para quem vê, mas você entra lá dentro, você tem que ter um certo respeito pelo teu equipamento e você saber o seu limite.
3: Thalia participa do número pilotando uma das bicicletas, enquanto Tainá integra a equipe responsável pela apresentação. Ela também destaca a força feminina.
5: Eu tenho paixão pelo Globo da Morte desde pequena. O meu irmão já roda há mais de 15 anos, inclusive aprendeu com o seu Roberto, né? Que é um dos propulsores do Globo da Morte, né? Ele que trouxe o Globo da Morte pro Brasil, né? Ele fala bem pouco, a gente fala que ele é bem humilde, porque ele é um grande professor. E eu sempre tive essa paixão, já cheguei a ensaiar, né? Pra quem não sabe, o Globo da Morte, a gente não começa com a moto, começa com a bicicleta pra perder a tontura. Logo depois que a gente perde, a gente vai pra moto, mas eu só fiquei na bicicleta um tempo e deixei de lado esse sonho. Então logo depois eu fui mãe, tudo passou. E realmente entre tombos, subidas e descidas, são poucas mulheres hoje em dia no Brasil e no Globo da Morte. A maioria das mulheres aprende no Brasil e vai para fora do Brasil trabalhar no exterior. Eu, graças a Deus, tenho o circo da família, então eu

0: fico. É, mas é uma grande alegria. Eu agora fazem 7 meses que eu rodo, faço manobras no Globo da Morte, com 2 a 3 motos no Globo da Morte. E é um grande orgulho, assim, representar as mulheres, tanto do Brasil, tanto do circo, porque a força feminina está presente em todo lugar, né? A gente é um eterno aprendizado. O Roberto mesmo diz que ele roda 62 anos, é 62 anos aprendendo. Então, o Globo realmente não é uma apresentação que dependa só de você. Você está ali, está com uma máquina. Então, geralmente, os erros que acontecem, as quedas são muito em erro mecânico, por poder acontecer, como você está andando de carro na rua, você está andando de moto na rua, pode acontecer um erro na rua, mas pode acontecer dentro do Globo. Mas é um ensaio constante, um ensaio diário, de entre 1 hora, 2 horas por dia, todos os dias. Somente durante as mudanças, que não, né? Que o Globo é um material todo desmontável, ele desmonta inteiro e ele só é montado no dia das estreias e afins que estamos nas cidades. Mas é árduo, como eu falo, tudo na vida, né? Você tem que ter um desempenho muito grande, você tem que ter uma determinação, uma dedicação. E no Globo não é diferente. A gente cai e tem muita gente que vai só ensaiar achando que é muito fácil e gente que não dá conta, não segue. Eu realmente tive um pouquinho de sangue nos olhos, segui. Eu tive 2 professores, né? O meu primeiro professor não foi o Roberto, foi um outro grande amigo meu, o Jota, que esteve aqui, que me apoiou desde o começo, estreiei com ele. E logo depois o Roberto me ensinou muito mais também. Me ensinou manobras, truques, evoluções. E não pense que é diferente. Meus pais também ficaram com o coração na mão, mesmo sendo de circo, mesmo estando acostumados com aqui. O meu irmão roda, minha irmã roda. Eu sou a terceira irmã, na verdade, globista da família. Não é diferente, a adrenalina é a mesma, o medo é o mesmo, o risco é o mesmo. Realmente é uma das apresentações mais perigosas do circo. É uma estrutura que ela é toda desmontada, né? Elas são várias peças e elas são todas desmontadas e montadas em toda a cidade que a gente vai. Então ele vem no meio do palco para que todos olhem da mesma maneira. Então ele não fica num canto, nem no outro canto, nem atrás da cortina. Ele vem no meio do palco. Então quem vem às vezes no circo fala, não, cadê o Globo da Morte? Ele fica atrás da cortina e ele só sai na hora da apresentação. É instalado, é manivelado, tudo organizado, alinhado. Então é muito bacana, é uma apresentação muito única. No Brasil tem cada vez mais Globo da Morte, cada vez mais globistas. E muitos fora do Brasil também, até tem o primo, os tios que vão, que estão entre o Brasil e fora do Brasil. E é uma cultura, é uma tradição que vai passando. Se Deus quiser, o meu filho também vai participar.
1: A diferença de idade desaparece quando as motos entram em movimento. Dentro do Globo da Morte, experiência e juventude têm o mesmo peso. Cada piloto depende da precisão, da velocidade constante e principalmente da confiança nos companheiros para que as manobras aconteçam com segurança. Da Central de Jornalismo para o RCO Notícias, repórter Henrique Paulo.
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3: Muito bem, chegamos com as informações do esporte. A gente teve ontem Campeonato Brasileiro. O Internacional empatou com o Flamengo em 1-1. O Mirassol venceu o Remo por 2-1. Fluminense e Bahia ficaram no 0-0, enquanto o Palmeiras, fora de casa, fez 4-0 no Vitória. Na Sul-Americana, o Vasco venceu o Independiente Medellín por 1-0. O Bragantino venceu o Sporting Cristal também por 1-0. Os dois brasileiros classificados para as oitavas de final. Hoje na Sul-Americana, 19 horas, tem Grêmio e Bolívar. O jogo tem transmissão do Paramount Plus e o Grêmio precisa vencer, já que perdeu o jogo de ida por 3-2 lá na Bolívia. Para a partida de hoje, o Everton é o goleiro, Pavon na direita, Gustavo Martins, Wagner Leonardo na zaga e Marlon na esquerda. O meio de campo deve ter Noriega, Vilasanti e Nardoni. Nas pontas, TT e Amuso, Bright White como centroavante. Léo Pérez, Luiz Eduardo e Pedro Gabriel buscam vaga no time, aí no meio de campo, na lateral e também na zaga. Portanto, hoje, 19 horas, Grêmio e Bolívar, transmissão do Paramount Plus, jogo na Arena do Grêmio. Já no Campeonato Brasileiro, hoje, 19h30, tem Corinthians e Atlético Paranaense e às 21h30 tem Coritiba e Cruzeiro. Com as informações do esporte para o RCO Notícias, Felipe Eduardo.
2: Mais notícias em nossa programação. Eu sou o Hernani Edson e encerro aqui o RCO Notícias. Boa tarde. 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

0: Hoje eu quero te amar. Zezé de Camargo e Luciano. Também teve César Minotti Fabiano com Daniela Mercury. A camisa e o botão. Assim a gente fecha o nosso sertanejo desta quinta-feira. Depois do break, a gente segue com conexão. Mas aí, aquela música de bandinha, ritmo bailão. E claro, tendo lançamento sertanejo, a gente roda também. 13h02.
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0: Temperatura em 24 graus, tempo firme na Grande Pinhalzinho na região. 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

3:07. Para você que está indo pro trabalho, para você que tá no trânsito ainda, já chegou, está saindo, você que tá almoçando, manda-nos o que você está fazendo, compartilha energia boa com a gente, 3:66-6200. Se você tem direito àquele soninho da beleza, quase acabando, ó. É, tá na hora já de, como diz um amigo meu, voltar a enxergar assim. Mas que siga a nossa programação em ritmo de bailão, começando assim, ó. Rogério, uma grande banda, é a moda do momento.

0: Coração pirou, Rogério Magrão e banda, nossa conexão. 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Inês Espada aqui de Pinhalzinho, obrigado, boa sorte. Charlie Volchic, e aí, meu nobre, aquele abraço, professor Neto também, a dona Maria, todo mundo. Alô, Sueli Boto, saudades, aquele abraço, boa sorte. É Milton Neuciguitz, Miote do Maria Terezinha, sorteio do Vale Combustível. Esplanada na área, claro.
1: Boa tarde, Milton. Eu é Lucida Cruz, do bairro Maria Terezinha. Queria participar do sorteio do Vale Combustível. Agradeço por atender.
0: Valeu, dona Lucy. Boa sorte também. Inácio Collet, saudades. Boa sorte. 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

0: de perfume Banda Ébanos.
1: Tô jogando pelo chão.
0: Alô também para Daís e Maria Souza, galera do Boa Vista 2, muito obrigado pela audiência. Boa sorte também que nós desejamos. O sinal marcando 13:15.
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4: A safra brasileira de trigo deve ser menor em 2026 e aumentar a dependência do país pelo cereal importado. Segundo a Conab, mais de 90% da área prevista já foi semeada, mas a produção deve alcançar 6 milhões e 200 mil toneladas, volume cerca de 20% inferior ao registrado na temporada passada. A queda está relacionada à redução de 13% na área cultivada e à expectativa de menor produtividade. Com margens pouco atrativas, produtores vêm substituindo o trigo por culturas como cevada e canola, além de reduzirem os investimentos nas lavouras. O clima também preocupa. Um El Niño mais intenso poderá provocar excesso de chuva no sul durante a colheita, prejudicando a produtividade e principalmente a qualidade dos grãos. Com a menor oferta nacional, a Conab estima que o Brasil precisará importar aproximadamente 6 milhões e 800 mil toneladas de trigo.
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0: Grupo Hello Lenha Molhada. Ainda teve os atuais com Thalita e Elisa, Mississippi. Lançamento aí dos atuais, né? Que gravação linda também. Ainda teve Destaque Nacional, Por Te Amar Demais, Banda Modelo com Rogério Magrão e Banda Se Eu Não Tivesse Bloqueado. Show as melhores.
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0: No sinal, 3 horas 31 minutos. Notícias com Henrique Paulo, já voltamos.
2: Sem ponto 9 News e a informação da Central de Jornalismo. Duas pessoas morreram após uma motocicleta Yamaha IBR-125 colidir contra um poste de energia elétrica no final da noite de ontem em São Miguel do Oeste. O acidente ocorreu por volta das 11h30 na Avenida Willibart. Conforme o Corpo de Bombeiros, as vítimas morreram ainda no local. Uma equipe do SAMU avaliou e confirmou os óbitos. Os socorristas ainda fizeram o bloqueio da pista até a chegada da polícia. Da Central de Jornalismo, repórter Henrique Paulo.

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0: da música sertaneja pras bandas, aquela valsinha, Paulinho e Fábio, Crise de Amor, Somos Apaixonados, Seu Amor Ainda é Tudo. A gente também viu aí a banda modelo aí, O Homem Chora, Pérola Negra, Eternizar, 15 para as duas, a hora certa.
1: Boa tarde, Milton, tudo
0: bem? Boa tarde, tudo bem.
1: Eu sou a Cleidenara Gritzmann, aqui da Volta Grande. Gostaria de participar do sorteio do Vale Gasolina. E uma ótima tarde para todos os ouvintes da rádio. Um abraço.
0: Muito obrigado para vocês também, muito boa sorte, tá bom?
2: Oi, tudo bem?
0: Tudo
2: eu,
0: ótimo.
2: Dila, do bairro Bela Vista, Dila dos Santos. Quero participar do sorteio, Vale Gasolina.
0: Valeu, boa sorte também, obrigado por nos acompanhar sempre na programação da Rádio Centro-Oeste. A Patrícia também ligada com a gente, obrigado. A galera se habilitando a faturar aí cenzão em Vale Combustível, apresentam Rádio Centro-Oeste e Posto Esplanada. Continue participando.
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Ouvimos aí o lançamento do Brilhação com o Negão, Louco Apaixonado. Meu querido amigo Elias Pinheiro, também um abraço. Pois é, rapaz. É, bom trabalho vocês aí no Eco Ponto também. Olha, 9 para as 2, nossa conexão desta quinta-feira vai fechando por aqui, mas não sem antes agradecer muito sua companhia, sua participação. Também fazer o convite, fique com a gente. O Lindomar está chegando com o Sincroniza. Amanhã de manhã, querendo Deus, 5 horas a gente volta com o Sertão e Querência e às 11 com mais um Conexão. Seu Criador nos permitir. Esperamos que sim. Muito obrigado a todos. Muito obrigado a Deus. E a gente se encontra por aí. Tchau.

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O ministro Flávio Dino, do STF, propôs ampliar a responsabilização de parlamentares e outros agentes envolvidos na indicação e execução de emendas parlamentares. A medida faz parte das ações para aumentar a transparência e o controle sobre os recursos públicos. Dino afirmou que o direcionamento das verbas deve permanecer sob responsabilidade dos deputados e senadores que possuem mandato e criticou a chamada terceirização das emendas, quando pessoas sem cargo eletivo passam a influenciar a destinação dos recursos. A decisão também determinou novas medidas de fiscalização e cobrança de informações sobre a aplicação das verbas. O ministro reforçou que o objetivo é garantir rastreabilidade, transparência e controle sobre o dinheiro público, evitando irregularidades e permitindo a identificação dos responsáveis pela destinação dos recursos. 100.9 News. Com a informação da hora, para a rádio da sua cidade, Hernani Edson.

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nosso Sincroniza nessa tarde de quinta-feira. É 100.9 do seu rádio, na internet, no site, no aplicativo ou no seu dial, né? No seu carro. Pra você uma excelente tarde, obrigado pelo teu carinho e sintonia. A gente vai juntinhos por aqui até as 16h30. Eu sou o Lindomar, te faz companhia então. O melhor som, a melhor música, passa por aqui.

E sucesso aqui na programação 100.9, começando aí a nossa programação, a nossa primeira sequência, teve Britney Spears, Bruno Mars e Alok. Para você uma excelente tarde.

0: 14:17. Boa tarde.
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0: Bacana demais, hein? E a gente segue por aqui agora, 14:20. Excelente tarde. E tem enquete. Hoje a gente quer saber aí, né? A perguntinha vai ficar a mesma de ontem. Você gosta de lasanha? É, ontem era o dia da lasanha e por isso a gente fez essa enquete, essa perguntinha. Você gosta, sim ou não? Qual o seu sabor preferido? Só responder pra gente sim ou não e dizer o sabor aí, né? Que você gosta da lasanha e você estará concorrendo a uma ducha Zagonel, porque a Eletro Zagonel é a nossa parceira aqui na promoção, né? Enquete da semana. 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
0: Simbora então, tem muito mais som pra você. Temperatura na casa dos 26 graus nessa tarde de quinta-feira.

Legal demais, tá aí mais um super sucesso aqui na sua tarde. Sincroniza. 14 horas e 28 minutos e eu quero receber por aqui a sua participação também, participando da nossa enquete de hoje. E aí, gosta de uma lasanha bem preparada, bem caprichada? Qual o sabor do recheio da sua lasanha preferido, hein? E também, responde pra mim aí, então, se você gosta de lasanha, através do WhatsApp 33666200, manda teu nome completo pra você concorrer aí a uma ducha Zagonel.

0: Então, hein? 14 horas e 32 minutos, 14 com 32. Pra você, uma excelente tarde. Obrigado pelo teu carinho e sintonia. A gente vai juntinhos por aqui. Tem muito som bacana na sua tarde. Segue ligado, ligando e participando. Hoje também tá rolando por aqui a nossa quinta com Vale Combustível, em parceria com o Posto Esplanada. Pra você, uma excelente tarde, então.
1: Sem ponto 9 News e a informação da Central de Jornalismo. O presidente Luiz Inácio Lula da Silva sancionou ontem duas leis e assinou dois decretos que ampliam as medidas de proteção às mulheres vítimas de violência e reforçam a atuação do Estado no combate a esse tipo de crime. Entre as principais novidades está o chamado Pix Pensão, que permitirá o pagamento automático da pensão alimentícia por determinação da Justiça. Com a medida, o juiz poderá autorizar que o valor seja transferido todos os meses diretamente da conta do devedor para a conta do beneficiário. Da Central de Jornalismo, repórter Henrique Paulo.

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0: Muito mais som bacana aqui na sua tarde. Deixa eu mandar alô, tem muita gente que se liga com a gente. A Veronice Quevedo está participando da nossa promoção Vale Combustível. O Jair Bresciani, lá em Nova Itaberaba. O que está preparando aí, homem do céu? Melado ou açúcar de cana? Deixa eu ver aqui. Estamos na escuta, no Alto Cambuim. É, sorteio de combustível, fazendo açúcar de cana e melado. Mas que tal, garoto? Grande abraço, tudo de bom. Aceitamos um potinho de melado aí. Pode ser umas 200 gramas só, já basta. Tô brincando. Valeu, gente. Grande abraço aí. Obrigado pelo carinho da sintonia. A Marli Ternos também tá ligadinha com a gente. O Marcelo ligadinho por aqui. O José Quevedo também participando do nosso sorteio. Valeu, tudo de bom. Obrigado pelo carinho da sintonia também. Esse é o nosso Sincroniza, conectando você com o mundo da música. Se é sucesso, passa por aqui em 100.9, a rádio da cidade. Você aqui de Pinhalzinho, você do interior, você de toda a grande região. Excelente tarde, obrigado pelo carinho e sintonia. A Rádio da Cidade, Centro-Oeste FM. 14 minutos nos separando das 15 horas. Boa tarde.
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Legal demais pra você, uma excelente tarde. Mandar um alô também a Joselene Schmitz Vinieski. Tá ligadinha com a gente lá na Lajeado Pedro. Saudades, grande abraço, tudo de bom. Obrigado pelo carinho, tá? E a gente segue juntos por aqui até as 16h30. Tem muito som bacana. E pra começar mais uma sequência, o som rock nacional de TNT.

Tarde, tarde de tempo bom em Pinhalzinho e toda a grande região. Temperatura na casa dos 26 graus, hein? É, e mês de agosto tá chegando e em agosto acontece mais um encontro Veteran Car, né? Promovido aí pela equipe, pela Associação de Carros Antigos, a Veteran Car aqui de Pinhalzinho, que irá trazer aí uma programação muito especial com muitos veículos aí, né? Estão sendo aguardados aí para este evento recorde em participação de público. E o evento começa aí com uma programação já na sexta-feira à noite, tem show. Sábado à noite tem essa banda que eu vou rolar agora, o sucesso deles. No domingo tem a banda Rosas também, né? Banda de rock, além dos pratas da casa que estarão se apresentando durante esses dois dias, especialmente sábado e domingo, né? Mas o evento começa já na sexta-feira à noite. E essa banda aqui estará também animando aí o sabadão da galera, hein? Olha só, Acústicos e Valvulados. Dias 14 a 16 de agosto, aqui em Pinhalzinho, mais um Veteran Car.

0: Amplificados e valvulados aqui na 100.9, o nosso Sincroniza. Bacana, bacana, legal demais, hein? Sonzeira pra você curtir ao vivo. É, nos dia, mais propriamente dia 15 de agosto, sabadão à noite, né, à tarde, à noite aí, vai ter programação o dia todo no sábado e domingo, Veteran Cara aqui em Pinhãozinho. Manda um alô por aqui também a Daniela Denning, né, ligadinha com a gente também, pessoal lá da Facilita, aquele abraço. Agora 15 horas, 2 minutos, boa tarde.
1: Em ponto 9 News, a informação da hora. A Agência Nacional de Vigilância Sanitária, Anvisa, aprovou o registro de 5 novas canetas injetáveis à base de semaglutida para o tratamento do diabetes tipo 2 no Brasil. A medida amplia a quantidade de opções disponíveis para pacientes que precisam controlar a glicemia. Os medicamentos passaram por avaliação da agência reguladora, que analisou critérios como segurança, eficácia e qualidade dos produtos. A semaglutida atua auxiliando no controle dos níveis de açúcar no sangue e na sensação de saciedade. A Anvisa reforça que o uso desses medicamentos deve ocorrer somente com indicação e acompanhamento médico, já que o tratamento precisa ser definido conforme a necessidade de cada paciente. A recomendação também inclui a adoção de hábitos saudáveis, como alimentação equilibrada e prática de atividades físicas. 100.9 News. Com a informação da hora, para a rádio da sua cidade, Hernani Edson.

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Legal demais, esse é o nosso Sincroniza aqui na sua tarde de quinta-feira. 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Show de bola! Simbora por aqui que tem muito mais som chegando, agora 15 horas e 9 minutos. É hora da gente recordar sucessos, matar a saudade com o nosso Momento Flashback. Confere aí. Sucesso aí do finalzinho dos anos 80.

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Legal demais, hein? 15 horas 22 minutos. Seguimos, tem muito mais som. Esse é o nosso Sincroniza, conectando você com o mundo da música.

legal demais. Show de bola, a gente vai juntinhos por aqui. Rápido intervalo, tá chegando também o nosso Balcão de Empregos em sua segunda edição nesta quinta-feira.

0: 15:32. Boa tarde.
1: CEM.9 News e a informação da Central de Jornalismo. A segunda etapa de revitalização da Avenida Independência está em andamento em Nova Erechim. A obra contempla melhorias em um dos principais acessos ao município, com um foco na mobilidade urbana, segurança viária e valorização da entrada da cidade. De acordo com a engenheira da Prefeitura de Nova Erechim, Evelyn Klein Mater, a intervenção abrange aproximadamente 920 metros de extensão e inclui a execução de nova pavimentação asfáltica, implantação de canteiros centrais, paisagismo, arborização urbana e a construção de um pórtico de entrada que reforça a identidade visual do município. Segundo a engenheira, além de oferecer melhores condições de tráfego para motoristas e pedestres, a revitalização busca tornar o acesso à cidade mais moderno, organizado e também acolhedor.
2: Estamos iniciando a obra de revitalização da Avenida Independência com o objetivo de transformar e qualificar um dos principais acessos do município, trazendo melhorias na infraestrutura e proporcionando um espaço mais bonito, mais adequado para os moradores e visitantes da nossa cidade. A obra contemplará de pavimentação asfáltica, implantação de novos canteiros com paisagismo e arborização urbana, além da complementação da arborização nos canteiros existentes. Também terá a construção de um pórtico de entrada da cidade, que marcará, né, a chegada ao nosso município. O investimento é de aproximadamente 1,5 milhão. Pedimos durante a obra a compreensão de todos que utilizam a avenida, né, pois algumas alterações no trânsito será necessária para que os serviços sejam realizados com qualidade.
1: Da Central de Jornalismo, repórter Gilmar Bortesi.

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0: Muito bem, chegamos com mais uma edição do nosso Balcão de Empregos aqui na Rádio Centro-Oeste, sempre com as melhores opções e oportunidades de vagas de trabalho para você que está em busca aí de uma colocação no mercado de trabalho. Hospital de Saudades contrata enfermeiro ou enfermeira. Currículos pelo e-mail hospitalsaudades@gmail.com. Contrata-se auxiliar técnico para instalação e manutenção de sistemas de segurança. Contatos no 988-39-1197. Vaga para operador de caldeira e pintor industrial. Currículos pelo 988-66-6343. Indústria em modelo contrata auxiliar de cozinha e limpeza, analista de logística e auxiliar de carregamento. Currículos podem ser encaminhados via WhatsApp no 499-9994-2549. Loja de materiais de construção contrata auxiliar administrativo, vendedor e coordenador de depósito para a loja em Nova Erechim. E vagas para entregador, operador de caixa e multitasking Coringa para o setor de vendas e cobranças para atuar em Pinhalzinho. Currículos poderão ser enviados no 988-04-0307. Fábrica contrata auxiliar de produção e técnico em segurança do trabalho. Contatos no 988-38-5017. Supermercado atacadista contrata estoquista, conferente, repositor e operador de loja. Currículos pelo 999-47-0280. Vaga para atendente de loja. Currículos pelo 988-01-6181. Indústria contrata auxiliar de produção, soldador, almoxarife e operador de empilhadeira. Currículos pelo 999-29-0094. E vaga para frentista em posto de combustíveis em Pinhalzinho. Vaga também para técnico mecânico de máquinas agrícolas. Informações para estas vagas poderão ser obtidas também através do 3366-6200 ou diretamente na recepção da Rádio Centro-Oeste em horário comercial. Esse é o nosso Balcão de Emprego, sempre em duas edições diárias, às 9h45 da manhã e às 15h30 horas, de segunda a sexta-feira.
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mais alô por aqui, pessoal ligadinho com a gente. A Raquel Schwab tá ligadinha por aqui, tá participando da nossa enquete de hoje também, né, Raquel? Tá dizendo que adora pizza, melhor dizendo, lasanha, qualquer sabor, sendo bem preparada, é uma delícia, né? Show de bola, boa sorte também, obrigado pelo carinho da sintonia. Dona Maria Lor também tá ligadinha com a gente, aquele abraço, tudo de bom, obrigado pelo carinho. E tá chegando mais sucesso, tá chegando o som de Beto e Júlio no pedido da Raquel aqui na 100.9.

0: 15 horas 47 minutos.
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0: Legal, hein? E a nossa promoção enquete da semana tá rolando por aqui. Tá valendo uma ducha da Eletrozagonel pra você que participa com a gente, que entra na brincadeira por aqui, né? Toda semana a gente faz uma, duas, três perguntinhas diferentes aí. 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
0: Bom demais, esse é o nosso Sincroniza. Se liga com a gente, aumenta o som que tem muito som bacana. É a nossa Hora Sertaneja aqui no Sincroniza.

0: Na sequência, para fechar por aqui mais uma hora, Matheus e Cauã, Movimento Sutis, né? Também teve participação de Bruno e Marrone, Júnior e César, Cheiro de Culpado. Se liga na hora, 16:02. Boa tarde.
1: Em ponto 9 News, a informação da hora. O governo federal anunciou um conjunto de investimentos e medidas voltadas ao enfrentamento das mudanças climáticas e à redução dos impactos causados por eventos extremos no país. As ações envolvem proteção dos biomas, recuperação ambiental, prevenção de desastres e preparação de comunidades para enfrentar situações como secas, enchentes, incêndios florestais e ondas de calor. Entre as iniciativas está a criação e ampliação de unidades de conservação e investimentos em adaptação climática, com ações para tornar cidades e serviços públicos mais preparados para enfrentar os efeitos do aquecimento global. As medidas buscam unir preservação ambiental e desenvolvimento sustentável, ampliando a capacidade do Brasil de enfrentar os desafios impostos pelas mudanças climáticas. 100.9 News. Com a informação da hora, para a rádio da sua cidade, Hernani Edson.

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1: É o bolo do Goiás.
0: Ai, bebê, aquela mistura boa.
1: Menos é mais, eu que Guilherme. Vamos,
0: que prazer. Tá contigo,
2: olha essa história, vai.

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1: Luan Santana!
2: Kaique Felipe com Luan Santana, Mente Sã. Bom demais, hein? Simbora então, tem mais sucesso pra você, 16 horas, 14 minutos e meio. 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

0: Está aí o sucesso para você, fechando mais uma sequência aqui na sua tarde. E o nosso Sincroniza, conectando você com o sucesso, tá bom? Simbora! Amanhã tem novamente aí a nossa programação com a enquete. Amanhã vai ter outra perguntinha por aqui, hein?
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0: 16 horas e 19 minutos agora.
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3: Demais, hein? E aí, segue ligado, ligando e participando por aqui na programação 100.9 do seu rádio e quer ficar bem informado? 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E a gente vai ficando por aqui com a programação de hoje do nosso Sincroniza. Tá chegando José na área e o Som Brasil, tá bom? Grande abraço, fica com Deus. Eu volto amanhã, se o Papai do Céu nos permitir, com mais uma programação do nosso Sincroniza a partir das 14 horas. E amanhã tem sorteio também da nossa enquete da semana.
4: Pandica de Gilmar.
3: Grande abraço para você, fica com Deus. Tchau, tchau.

100.9 News e a informação da Central de Jornalismo. A Federação das Indústrias de Santa Catarina, Fiesc, realiza nesta sexta-feira, dia 31, uma série de inaugurações e anúncios de novos investimentos em Mundaí e também em Chapecó. Ao todo, serão aplicados 140 milhões em projetos voltados à educação, saúde e tecnologia, fortalecendo a infraestrutura de apoio ao setor industrial no oeste catarinense. Em Mundaí, será inaugurada uma nova unidade do Senai, ampliando a oferta da educação profissional e atendendo às necessidades de qualificação de mão de obra para as indústrias da região. Já em Chapecó, a programação inclui o lançamento da pedra fundamental da escola SESI de referência, a inauguração da ampliação da unidade do SESI e o acompanhamento das obras do Instituto Senai de Tecnologia. Da Central de Jornalismo, repórter Gilmar Bortese.

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1: São Brasil. 16:34, Som Brasil no seu rádio, tarde de quinta-feira, 30 de julho de 2026. 28 graus a temperatura está marcando no momento aqui no centro da capital da amizade. Prazer estar contigo para mais uma tarde de programação de comunicação por aqui. A rádio da sua cidade, ano 48 de comunicação também, hein? 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É o nosso Som Brasil em evidência, a música sertaneja, a música gaúcha e nativista também. Você pode mandar um recado para nós aí, tá certo? Alô, você da cidade, você também do interior, você que está no seu trabalho, está no trânsito ouvindo a gente. Receba nosso abraço, nosso carinho de toda a nossa equipe por aqui, hein? Por aqui eu, José, na comunicação até às 6:30. E a gente começa muito bem assim, ó, trazendo o primeiro sucesso aqui na tarde com o Leonardo.

0: 16 horas e 45 minutos da sua tarde, Eduardo Costa, o novo som dele, hein? Novo trabalho do Eduardo Costa, imagina eu. João Bosco e Vinícius e também Leonardo passaram por aqui na sua tarde de quinta-feira. Hoje, dia de TBT, dia de a gente matar a saudade aqui na nossa programação também na tarde, que 33666200. Pode pedir a sua música preferida também aqui no horário. Daqui a pouco eu tenho um alô do ouvinte. Tem muita gente mandando mensagem para nós aqui, porque hoje está valendo Vale Combustível. 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O posto Esplanada aqui de Pinhalzinho, a rádio da sua cidade. Temos intervalo comercial chegando por aqui, já eu volto com muito mais. Não se perca no tempo, 14 faltando para 5. Boa tarde.
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4: Bom Brasil para você, 10 minutos faltando para as 5 horas da tarde, quinta-feira. Tempo bom aqui em Pinhalzinho, na região, 28 graus. A temperatura está marcando no momento aqui no centro da capital da Amizade, mais precisamente na Avenida Belém 500. Cá estamos, de bem com a vida. É, estamos aqui nos estúdios no nosso Som Brasil para você. Deixa eu mandar um alô para o Dilson Espada aqui de Pinhalzinho. Tá ligado com a gente, forte abraço, obrigado pela companhia, boa sorte. Alô, Adriane, também da Capital da Amizade, garantiu a participação por aqui. Os meus amigos lá da refrigeração Resfriar aqui de Pinhalzinho, meu amigo Vitor, alô Vitor, o Dudu também, a Nena, a Milena, sempre estão ligadinhos com a gente na programação por aqui também, hein? Valeu a Camille, rapaz. A Camille também, o Vitor, a Nena e também o Dudu, meu amigo Dudu. Um abraço forte a vocês aí, obrigado pela parceria para com a Rádio Centro-Oeste também, hein? Dudu tá ajudando o papai aí nos trabalhos, tá bom então, valeu. Tudo de bom, felicidades para vocês aí. A Josiana aqui de Pinhalzinho também tá ligado com a gente, valeu, forte abraço. Deixa eu mandar um alô aqui para o ouvinte. Também está sempre ligado com a gente lá em Saudades. Alô, seu Inácio de Saudades, no Vale da Hospitalidade. Sempre mandando a participação por aqui, ó. Maria Rita também de Pinhalzinho está ligado com a gente. Mandou um recado para nós aqui, está participando. 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Vamos lá de banda modelo. Rogério Magrão também participou nessa canção aqui, ó.

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2: Som Brasil pra você, 17 horas e 1 minuto. É a programação aqui da sua tarde, então. Você pode seguir ligado, participando aqui também. Aí você ouviu o Ícaro Gilmar também, César e Paulinho e Banda Modelo. Novo sucesso da Banda Modelo, então, com o Rogério Magrão aí. Valeu, hein? Alô, Vanete de Pinhalzinho. A Clara também tá ligada com a gente. Alô, Gabriel também. Forte abraço. Boa sorte. 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
3: Nove News, a informação da hora. O Partido Socialista Brasileiro, PSB, oficializou a candidatura do vice-presidente Geraldo Alckmin à reeleição como vice na chapa do presidente Luiz Inácio Lula da Silva, do PT. A decisão foi tomada durante a Convenção Nacional da Legenda em Brasília, confirmando a manutenção da aliança que venceu as eleições presidenciais de 2022. O evento reuniu lideranças do partido, parlamentares e o presidente Lula. Com a definição do PSB, a chapa governista avança no processo de formalização das candidaturas para as eleições de outubro, enquanto a candidatura de Lula ainda será oficializada na Convenção Nacional do PT, marcada para os próximos dias. 100.9 News, com a informação da hora para a rádio da sua cidade, Hernani Edson.

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7: Cinco horas e cinco minutos, Som Brasil no seu rádio. É o Som Brasil para você que está ligadinho com a gente na região toda aí também. Está sintonizando a programação aqui da 100.9. 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É que música ao vivo, então, com melodia galponeira também, tá certo? A Vanete aqui de Pinhalzinho tá ligado com a gente. Deixa eu mandar um alô aqui para a Jo Fiorini também. Alô, Jo! Como é que você tá, minha amiga? Tudo bem? Tudo certo por aí? Tá na companhia aqui da Rádio Centro-Oeste? Tá bem, com certeza. Alô, Michele também de Nova Erechim. Valdemir de Pinhalzinho também tá ligado com a gente aqui na tarde. Centro-Oeste FM. Tem mais som, hein? O sertanejo bom demais. Ataíde Alexandre. Hora e vez pra você do Ataíde Alexandre. 5 e 7. Vai dançando.

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4: Som Brasil para você, 5:20, 5:20. Deixa eu mandar um louco para o Sidney aqui de Pinhalzinho, tá ligado com a gente. Sandra Marcante também já garantiu a participação por aqui, ó. Boa sorte e boa tarde também, hein? Alô, Mauro, lá de Modelo, forte abraço. A Michele também tá ligado com a gente, manda um recado para nós aqui. E nós temos também um recadinho de utilidade pública aqui, um comunicado de utilidade pública. Foi perdida uma carteira preta com todos os documentos em nome de Oriete Strapasson aqui em Pinhalzinho, hein? Quem encontrou ou encontrar, poderá entregar aqui na portaria da Rádio Centro-Oeste ou pode ligar também no 999-690092. Repetindo então, foi perdida uma carteira preta com todos os documentos pessoais em nome de Oriete Strapasson. Foi aqui em Pinhalzinho, hein? Quem encontrou ou encontrar, você pode trazer aqui na rádio então, na portaria da Rádio Centro-Oeste ou ligar diretamente para a Oriete através do WhatsApp, que é o contato aqui, é o 999-690092. Recadinho, então, de utilidade pública para você, ouvinte aqui da Rádio Centro-Oeste. Deixa eu mandar um alô para a Maria, também está ligado com a gente. Meu amigo Jair. Alô, Jair, lá de Nova Itaberaba. Forte abraço. Obrigado pela companhia também. A Neuci aqui de Pinhalzinho também está ligada conosco. 5:21. Gente, dá tempo para você mandar essa mensagem hoje? 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Vamos lá, de Rogério Magrão e Banda.

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0: Som Brasil no seu rádio. Fernandinho Sorocaba, Joca Martins e João Luiz Correia também passando por aqui. É a programação aqui da 100.9, o nosso Som Brasil, a edição então da quinta-feira. Pode seguir ligado também, participando aqui na tarde. 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Deixa eu mandar um alô para você que está no trânsito também ouvindo o nosso Som Brasil. É, está no trânsito, passando pelas BRs, pelas SCCs da região também, levando a 100.9 de carona, hein, no seu carrão. Valeu, obrigado pela sintonia, realmente. Temos intervalo comercial por aqui, ó. Tem o 100.9 News e também os nossos patrocinadores, que do horário.
1: Sem ponto 9 News, informação da Central de Jornalismo. O pré-candidato a governador por Santa Catarina, João Rodrigues, esteve em São Lourenço do Oeste na noite de ontem, quarta-feira, em evento que apresentou outros pré-candidatos nas eleições de 2026. Esperidião Amin, do PP, que busca a reeleição no Senado, Carlos Chiodini, do MDB, deputado federal que está com o nome para vice-governador, e Antídio Lunelli, do MDB, que é deputado estadual e busca uma cadeira no Senado. Pré-candidatos a deputados estaduais e federais pelos partidos do PSD, MDB, PP e União Brasil também participaram do encontro e reuniu lideranças de municípios como Coronel Martins, Galvão, Jupiá, Novo Horizonte, Formosa do Sul, Irati, Jardinópolis, União do Oeste, Quilombo, Santiago do Sul, São Bernardino, Maravilha e Campo Herê. João Rodrigues disse que o encontro é um momento importante para explicar às pessoas o que o grupo pretende. O próximo passo é a convenção partidária, que está marcada para o próximo sábado na Alesc, onde deve oficializar a candidatura de João Rodrigues ao governo do estado e homologar os nomes da chapa majoritária. Da Central de Jornalismo, Felipe Eduardo.

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0: Aqui de Pinhalzinho, meu amigo Fábio, também o Renan, Sara, equipe simpaticíssima da Gambato Multimarcas, sempre estão ligados com a gente. 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Deixa eu mandar um look também para a Ivanete de Pinhalzinho, a Luzumira também. Mais uma participação por aqui, ó. A Santina Alves. É isso, bairro Bela Vista. Alô, Veronice. Veronice Quevedo também, minha amiga Veronice Quevedo. Boa sorte. A Tere também está ligada com a gente aqui na tarde. Já garantiu a participação por aqui, nos dando a honra da companhia, hein? Oi, Marli, também de Pinhalzinho. Obrigado pela audiência. Meu amigo Luiz, também, aqui da capital da amizade. Deixa eu rodar essa canção aqui na íntegra. Guilherme Santiago. Teve a participação do Jorge Matheus. É uma regravação do Guilherme Santiago.
1: Senhora declaração.
0: Ficou bacana demais, ficou linda essa canção aqui, ó. Participação do Jorge Matheus.
1: Alô, Pisca! Essa é pra você, meu irmão.

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0: E nós seguimos por aqui nos estúdios, sempre mateando. O nosso fim de tarde. A boa música gaúcha, nativista, sertaneja, mas sempre com aquela cuia especial de chimarrão rodando por aqui, hein? 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É o Som Brasil no seu rádio, 8 minutos, faltando para as 18 horas. Já vai rolar o sorteio para você, daqui a pouco tem a oração da Ave Maria também. Tá valendo um vale compras no valor de R$100, vale gasolina, hein? Vale gasolina, então, de R$100 lá no Posto Esplanada. Meu amigo Juquinha aqui de Pinhalzinho tá ligado com a gente. Alô, dona Isolde, boa tarde também. A Lucy da Cruz garantiu a participação por aqui. Meu amigo Inácio está lá em saudades. Alô, seu Inácio. Alô, família. Forte abraço, hein? Boa sorte. Os mateadores.

0: nossos amigos do Grupo Rodeio estão chegando para cantar conosco essa canção. Capricha, Regis Marques.
1: É uma alegria muito grande para nós do Grupo Rodeio nesse sistema bruto cantar.

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1: Boa noite, queridos irmãos, irmãs e amigos de Deus. Sejam bem-vindos a este momento de oração. Vamos começar em nome do Pai, do Filho e do Espírito Santo. Amém. Vamos rezar junto o Santo Ângelo. O anjo do Senhor anunciou a Maria, e ela concebeu do Espírito Santo. Eis aqui a serva do Senhor, faça-se em mim segundo a vossa palavra. E o Verbo de Deus se fez carne e habitou entre nós. Ave Maria, cheia de graça, o Senhor é convosco. Bendita sois vós entre as mulheres, e bendito é o fruto do vosso ventre, Jesus. Santa Maria, Mãe de Deus, rogai por nós, os pecadores, agora e na hora de nossa morte. Amém. Rogai por nós, Santa Mãe de Deus, para que sejamos dignos das promessas de Cristo. Amém. Aclamação ao Evangelho. Minhas ovelhas escutam minha voz, eu as conheço e elas me seguem. Aleluia, aleluia, aleluia. Vamos escutar o Santo Evangelho. O Senhor esteja convosco, Ele está no meio de nós. Proclamação do Evangelho de Jesus Cristo segundo Mateus. Glória a vós, Senhor. Naquele tempo, Jesus passou no meio de uma plantação, num dia de sábado. Seus discípulos tinham fome e começaram a apanhar espigas para comer. Vendo isso, os fariseus disseram-lhe: olha, os teus discípulos estão fazendo o que não é permitido fazer em dia de sábado. Jesus respondeu-lhe: nunca lestes o que fez Davi quando ele e seus companheiros sentiram fome? Como entrou na casa de Deus e todos comeram os pães da oferenda, que nem a ele nem os seus companheiros eram permitido comer, mas unicamente aos sacerdotes? Ou nunca leste na lei que em dia de sábado no templo os sacerdotes violam o sábado sem contrair culpa alguma? Ora, eu vos digo, aqui está quem é maior do que o templo. Se tivesses compreendido o que significa que era misericórdia e não o sacrifício, não tereis condenado os inocentes. De fato, o Filho do Homem é Senhor do sábado. Palavra da salvação. Glória a vós, Senhor. Que as palavras do Santo Evangelho perdoem os nossos pecados. Amém. Muito bem, queridos irmãos e irmãs, hoje o Evangelho fala de uma coisa muito importante para nós, que o amor, a caridade, o carinho, a atenção às pessoas estão acima de qualquer lei. Para salvar uma vida, para estar junto a alguém que necessita de ajuda, um doente, uma visita, vale qualquer coisa. Não podemos colocar regra para todos. Às vezes uma regra, uma lei, não cabe a uma comunidade, não cabe a uma cidade, a uma pessoa. Não é que todos têm que entrar nisso, nessas regras, nessas leis que muitas vezes não ajudam. Há muitas leis que são muito boas, nos ajudam a viver, protegem a nossa vida, garantem a nossa saúde. Há muitas leis muito boas, temos que dar atenção a isso e respeitar as leis, claro, mas também às vezes temos que ir um pouco mais além da lei. Para amar não é necessário ter lei, para cuidar de um doente não é necessário ter lei, para perdoar não é necessário seguir uma lei. Porque quando nós temos a oportunidade de amar, não é necessário uma lei para dizer você tem que amar essa pessoa, porque as coisas de Deus são espontâneas. O amor é espontâneo, o carinho tem que ser espontâneo. Isso tudo é graça de Deus. As graças de Deus estão acima da lei. Mas quando nós não compreendemos as coisas, não sabemos fazer as coisas, a lei está para nos ensinar a seguir um caminho. Vai por esse caminho que você está seguro. Mas quando nós já temos a experiência e sabemos o que fazer, não é necessário mais que uma lei diga, olha, você tem que perdoar, você tem que amar. Isso tem que ser uma coisa natural entre os cristãos. Aquele que tem a experiência de Deus, o amor de Deus em seu coração, ele não necessita de lei para amar e perdoar. Ele faz isso espontaneamente, porque Deus está em sua vida, em seu coração. E ele também quer saber amar a Deus e também amar os irmãos. Então vamos pedir a Deus que nos dê sempre essa graça, que sejamos espontâneos na graça e no amor de Deus. Amar a todos com um amor mais puro, ter uma amizade com todo mundo, saber viver a graça de Deus. Não somos escravos da lei, somos filhos do amor, filhos de Deus. Então agora vamos receber a bênção de Deus. O Senhor esteja convosco, Ele está no meio de nós. Abençoe-vos Deus Todo-Poderoso, com paz, amor e saúde. Em nome do Pai e do Filho e do Espírito Santo. Amém. Tenham todos uma boa noite, fiquem com Deus e fiquem em paz. Amém.
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0: Vamos que vamos por aqui, 18 horas e 14 minutos. Excelente noite de quinta-feira, 30 de julho de 2026. 24 graus também, a temperatura está marcando aqui no centro da capital da Amizade. Para você que está em casa, está chegando em casa agora também, já está com o seu rádio ligado aqui na Rádio Centro-Oeste, a rádio da sua cidade. Já tem o sorteio também, ou melhor, tem a o Resenha Esportiva. Vou fazer agora o sorteio, hein? Já tem o Resenha Esportiva para você também, hein? Antes eu quero registrar a participação da Tere, aqui de Pinhalzinho. Alô, Lúcia. Lúcia está lá na linha São Paulo. Está também na audiência aqui da Rádio Centro-Oeste, hein? Boa noite para Claudete Gracioli. Valeu. Alô, Juquinha. Boa sorte. Alô, seu Hélio Gerhardt, lá no bairro Nova Divinéia também, nossas vizinhanças, os nossos vizinhos, lá no bairro Divinéia. A Gabriele está ligada com a gente. Forte abraço aqui também. Boa sorte. Sem demais delongas. Sorteio automático de promoções aqui na Rádio da sua cidade, rádio das maiores e melhores promoções, hein? Vamos lá, já temos uma participação por aqui. É um ganhador e é aqui de Pinhalzinho, hein? Alô, você do final do telefone 3831. Alô, você do final do telefone 3831 de Pinhalzinho. Quem ganhou hoje na promoção aqui do Vale Combustível foi... Parabéns, Gilberto Antônio Pivoto de Pinhalzinho. Final do telefone 3831 aqui da capital da Amizade. Parabéns ao Gilberto, então. Gilberto Antônio Pivoto de Pinhalzinho, ganhador do Vale Combustível, hein? O Gilberto precisa passar aqui na rádio e tirar o seu vale, hein? Amanhã tem mais, hein? Amanhã a gente tem aquela cesta de produtos embutidos lá. E também teremos Chopp Beersdorf amanhã. Toda sexta-feira tem sorteio de chopp aqui no nosso Som Brasil. Pra gente fechar a semana com chave de ouro. Adair de Freitas, 18h17. Boa noite.

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0: Vamos lá então, 18 horas e 24 minutos, encerrando com chave de ouro mais uma edição do nosso Som Brasil, quinta-feira. Agradecendo a sua companhia, a sua audiência, a sua participação aqui no horário também, como diria nosso colega Roberto, felicíssimo com a sua audiência. Prometo voltar amanhã, se Deus quiser, às 16h30, aqui nos microfones da Rádio Centro-Oeste. Tudo de bom para você, ó. Não desligue o seu rádio, porque está chegando resenha esportiva para você, as novidades do esporte e muito mais. Até amanhã, valeu, tchau!

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1: 18:26.
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3: Estamos chegando para falar de esporte para você aqui na Centro-Oeste FM, 18 horas 31 minutos, quinta-feira, 30 de julho de 2026. Sejam todos muito bem-vindos, obrigado pela sua companhia, sua audiência. Eu sou o Felipe Eduardo e a partir de agora estarei com você para falar de esporte internacional, hein? Segurou o Mengão, fez a torcida do Inter ficar feliz e a torcida do Palmeiras ainda. O problema é que o próximo jogo é Palmeiras e Inter no Brasileirão, aí já acabou a amizade, né? Brincadeiras à parte, hoje tem Grêmio, daqui a pouquinho o Bernardo Zorteia está no banco de reservas. Tem uma indagação sobre isso também para ver o que acontece. Vamos falar da nossa querida arbitragem brasileira que não tem critério algum. E aí, salve-se quem puder. 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Os colorados que eram para estar aqui, hoje estão felizes da vida, devem estar gastando os foguetes, tomando cerveja, fazendo alguma coisa, que não apareceram. O Niquete diz que tem aula, o Odi diz que ia trabalhar. Não apareceu. O Diego diz que vem amanhã. Amanhã eu quero só ver, não vai aparecer de novo. Apareceu o palmeirense, que esse tá feliz da vida, né, Branco? 4-0, o Flamengo perdeu. Não tem tristeza, né? Seja bem-vindo, boa tarde.
4: Boa tarde, Felipe, aos ouvintes, tudo bem? Pois é, os caras não devem ter vindo porque eles vão ficar 7 horas secando o Grêmio pra amanhã eles vêm, né? Pra daí tirar sarro, né? É, se caso der errado, mas eu acredito que hoje o Grêmio vai se impor em casa, né? Eu acredito que hoje o Grêmio faz o resultado e vamos torcer para o Bernardo entrar, né?
3: Branco, eu vou começar com o Grêmio, porque daí os gremistas daqui a pouco já vão para o jogo, depois a gente fala de campeonato brasileiro. Geralmente faz por ordem cronológica, já vamos inverter um pouquinho. Por quê? Cara, o Bernardo não está sendo relacionado para Brasileirão, está sendo relacionado só para a Sul-Americana. Quem está cuidando assim foi para a Bolívia, não foi relacionado no final de semana, agora está relacionado, está no banco de reservas. Claro que às vezes muda um jogador disponível aqui, outro não está e tal, mas não entendi essa indefinição ou porquê dessa escolha, sabe, do Luiz Castro, ou tá fazendo um rodízio no banco de reservas. Não consegui ter essa pegada ainda de entender. Hoje, pelo que eu vi, o Grêmio vai com 3 volantes de novo. Vou até abrir aqui a provável escalação do Grêmio, tava apenas agora vendo, já inclusive tava aberto e saiu aqui. Mas o Grêmio vai com, deixa, cadê o Grêmio, querido? Grêmio, tá puxando Grêmio, Santa Luz, tá puxando tudo que é Grêmio, menos
4: Grando
3: o Grêmio.
4: Grando no gol, Pavão na direita. Pavão na direita, não dá pra entender.
3: É que eu acho que não inscreveu o outro gurizão ainda.
4: Gabriel Martins, Kahneman. Isso. E Pedro Gabriel.
3: É, porque o Marlon volta no final de semana, deve estar judiado também, então joga o guri.
4: Noriega, Dodi, Nardone.
3: 3 volantão.
4: TT, Amuse e o Bright White.
3: É, porque o Carlos Vinícius tá suspenso, né? O Carlos Vinícius pegou 2 jogos. Porque xingou o árbitro lá na Sul-Americana no último jogo da primeira fase e pegou 2 jogos, então tá fora. Aí a gente começa com o Matheus Nascimento no banco, o Enamorado e Mac no banco, o Riquelme no banco, Vila Sante foi pro banco também, o Zorteia também no banco.
4: O Everton
3: pegando banco. Mas assim, ó, eu entendo um lado, tá? O Grando quando entrou, que o Everton não tava, deu conta do recado. Então também nesse sentido eu vejo ainda uma moral pro guri, sabe? Não vejo dos males o pior disso.
4: João Pedro machucado.
3: É, o João Pedro segue machucado, né? E aí, e o Marcos Rocha não deu conta do recado, tá preferindo jogar com o Pavon. Mas como tu tá jogando com o Pedro Gabriel, que é um lateral jovem, que às vezes sai mais, eu jogaria com o Marcos Rocha para... Não precisava apoiar, mais para segurar e liberar o guri pela ala esquerda. Mas não gosto de um jogo em casa. E assim, ó, nós estamos jogando com três camisas 5. O Nardone é 5, o Dodi é 5 e o Noriega é 5. Não estamos jogando com nenhum meia, que é um 8, assim, sabe, no meio, ou que o cara é um 10.
4: A Musa é um ponta.
3: A Musa é ponta. O Bright White vai fazer, vai ter que ficar fazendo aquele vai e volta, né? Um 9 e um 10. É o 9,5 que a gente diz. Pro Amuso e o TT, porque o TT não vai jogar na 10. Trouxeram ele para ter essa possibilidade também, mas ele vai cair na ponta. Então, eu não gosto dessa escalação do Luiz Castro. Começaria com o Mac. O William parece que tá saindo pro Grêmio, parece que tá rescindido o contrato também, né? Mas eu não gosto disso. Pelo menos se tivesse o Vila Sante, que é pelo menos um cara com característica mais de 8, de sair jogando um pouquinho mais.
4: Me dá a impressão que ele vai jogar num 4-1-4-1, né? Ele deixa um camisa 5 na frente dos dois zagueiros e talvez libera o Dodi e o...
3: E o Nardone?
4: E o Nardone, né?
3: O Noriega jogou mais de zaga já.
4: Provavelmente
3: também.
4: Ele vai segurar ele mais cão de guarda.
5: Tudo bom, Branco?
4: Bem, boa noite.
5: Tudo tranquilo, boa noite.
4: Tudo tranquilo.
5: O trânsito me deixou aí alguns minutos impedido de chegar no horário. Tudo bem, Felipe?
3: Tá, o Grêmio não começou ainda, né? Então, por enquanto,
5: então tá feliz,
3: tudo
5: aí.
3: Bem.
5: Tá chupando aí, ó?
3: Chimarrão.
5: Todo mundo fala, vou tomar chimarrão, né? Na verdade, o cara, quando vai tomar, é que nem copo, né?
4: Isso.
5: Tu vai ali, tu chupa, né? Não seria chupar chimarrão?
3: Como é que é que faz?
4: É. Eu não vou me meter nessa aí, porque...
3: Deixa o especialista.
4: Meu negócio é café, né?
5: Ah, chupar cana, né? Esse negócio é comigo, né?
3: Ô, Roberto, tava falando aqui, Grêmio indo mais com três volantão, camisa 5 e sem nenhum meio armador, sem nada, cara.
5: Precisando da vitória, eu vim ouvindo vocês aqui, vocês estavam com muita propriedade falando. Precisando da vitória e jogar com três volantes, daí é pedir para não querer se classificar. Aí eu faço a pergunta, será que o Grêmio quer se classificar? Ou vai querer ser eliminado da Sul-Americana e priorizar para não cair no brasileiro? Eu acho que eu começo a raciocinar dessa forma. E o torcedor gremista já começa a pensar, será que daqui a pouco... Ah, tudo bem, é um título que pode ser conquistado, mas do jeito que anda a situação do Grêmio, que hoje está na lanterna do campeonato.
4: Entrou ontem,
5: entendeu? Tudo bem que teve um jogo atrasado no Campeonato Brasileiro, mas independentemente de ter uma partida a mais ou menos, está na zona do rebaixamento, quer dizer, não lanterna, lanterna Chapecoense, mas está na zona do rebaixamento.
4: Isso aí, 22 pontos.
5: 22 pontos. Então, aí que eu fico... Pô, tu tem que ganhar do cara, do seu adversário. Aí tu vai jogar com três volantes, não é pedir ainda. Eu não sou gremista, mas olha, aí os caras não querem, agradar o torcedor.
3: Pode,
5: né?
3: Dar certo, querem fazer 3-0. Mas eu acho que não vai acontecer, eu acho muito difícil.
4: Tem que fazer o resultado, cara.
3: E é dois, o Grêmio precisa fazer dois.
5: Tá, quem é que ganhou a partida de ida?
3: O time adversário.
5: Tu acha que eles vão querer vir pro ataque procurar gol?
3: Não, os caras vão jogar.
5: Eles vão jogar para não tomar gol, eles não precisam fazer mais gol. Se tivesse empate o jogo, daí podia até tentar jogar. Mas se ele tivesse perdido o jogo de jogar em casa, no caso, aí é diferente.
3: Eu acho, Roberto, que o Luiz Castro é fã do Renato e tá querendo sair pro Renato.

0: Diegão. Aí dá. Troca umas figurinhas e vamos almoçar, né? Almoçamos junto.
1: Ô, Roberto.
0: Mas amanhã diz que vem.
1: Mas aí tem uma questão assim, ó. Os colorados estão felizes da vida. Daqui a pouco a gente tá o palpite do jogo do Grêmio. Que empataram com o Flamengo. Ajudou o Palmeiras tá feliz com o Inter. Mas o próximo jogo do Brasileirão é Palmeiras e Inter. A gente faz o quê?
0: Olha, naquele jogo de ontem, Flamengo e Internacional, o VAR aquele e o impedimento, né, eletrônico.
2: Semi-automático,
0: ele entrou em ação. E ele analisou dizendo que não era impedimento. Há quem diga e tal, depende do ângulo que... É aquela história, depende do ângulo que você vai. Mas eu acho que o semiautomático, ele é para ter uma precisão muito mais exata do que o sistema de câmeras agora que estava usando no VAR. Então, para mim foi validado o gol, né? Dava a impressão que poderia estar no impedimento, mas acredito que não. E o gol validado, mas o Flamengo também não jogou todo aquele futebol que poderia jogar. Essa que é a grande realidade. Então, e o Palmeiras, né, que venceu o Vitória, teve lance polêmico, enfim. Eu acho que cada dia que passa se consolida o... Eu já estou vendo que o Flamengo já está, digamos assim, muito embora vai ter um confronto ainda. Mas eu vejo que o Flamengo já está se consolidando, né, aceitando, que nem tem aquela música, aceita que dói menos.
2: Eu vejo que eu vejo a torcida e os comentaristas... Falando do Flamengo, agosto pode acabar o ano para eles, viu? Agosto pode ser o derradeiro. Porque eles, a impressão que dá, vindo da mídia esportiva do Rio, é que os jogadores, se você pegar a entrevista do Varela ontem, eles não estão contentes com a forma de jogar do Flamengo, não. Com a forma que o treinador está impondo eles jogarem.
0: Dá pra, aqui em Chapecó, aqui a gente deu para ver já. Uma certa, assim, insatisfação do jogador com o técnico.
1: O Flamengo, já deu pra perceber. O Flamengo isso. Não faz um grande jogo contra a Chape.
0: Quem?
1: O Flamengo. Faz um jogo normal.
0: Fez um jogo normal. Foi mais pelos erros da Chape do que propriamente pela qualidade. Claro que
1: talvez ia ganhar igual, mesma Deus, coisa, né?
0: Ganharia, mas não com a facilidade que teve, né?
2: Então ganhou de 2-0 da Chape. 4-0, desculpa, da Chape. 2 do Pedro, né?
0: 2 do Pedro.
2: Que daí, no contra a Chape, o Pedro faz gol, ele merece para a seleção. O Neymar faz gol, daí o Neymar é crucificado porque fez contra a Chape. Mas, enfim, o que eu quero dizer? O Flamengo, algumas rodadas, não vem jogando bem, né? Empatou em casa com o São Paulo, saindo perdendo.
0: Tô anotando a caderneta.
2: Hoje o Tico e o Tego...
0: O Branco tá que nem lembrando daquelas cadernetas de tempo daqueles armazém, né? Aqueles mercadão, né?
2: Mas eu sou das antigas também.
0: Mas é bom notar, né?
2: E aí o seguinte, e ontem o Inter fez um golaço.
0: Ah, baita gol. Viu?
2: Baita gol, né?
0: Mas primeiro o goleiro defendeu, né?
2: Sim.
0: Fez uma defesa ali que poderia já no primeiro lance ser finalizado em gol.
2: Mas assim, voltando a falar do Flamengo, tá assim, abriu 8 pontos do Palmeiras. O Palmeiras tá com 47, Flamengo 39. Tudo bem que o Flamengo tem um jogo a menos, mas não tá fazendo por merecer chegar junto com o Palmeiras.
0: E mesmo que ganhe, vai ficar 5 pontos.
1: Aí tem o Atlético Paranaense tá encostando também, né? E o confronto direto é em São Paulo agora.
2: E hoje tem Corinthians e Atlético Paranaense, né?
0: É.
2: Se o Atlético ganha, encosta.
1: Mas falando do Internacional, teve uma coisa que me incomodou ontem no jogo do Inter, o pouco que eu assisti, mais o segundo tempo. Entendo que o Inter precisa conquistar ponto de qualquer jeito e tem que ser na luta, tem que ser na garra, mas acho que o Inter não precisa se apequenar tanto. E vou dar um exemplo no final do jogo do Bruno Gomes. O Flamengo tá com a bola perto da área do Inter e tal, e vem uma bola, dá uma dividida. O cara do Flamengo acerta o tornozelo do jogador do Inter. E ele fica caído e o Flamengo roda a bola, e roda a bola, e roda a bola. Rodou mais de minuto a bola, aí parou, foi lá atender, levantou, tudo certo. Não precisou nem de atendimento. 30 segundos depois, a bola caiu nele, ele saiu disparado, assim, 100%. Tava bom. Aí sofreu a falta, levou outra pancada, ficou caído, aí menos tempo. Eu entendo que ele queria segurar o jogo, mas esse é pequenar muito. Ele ficou caído o tempo inteiro contando que o Flamengo ia jogar a bola pra fora. E se o Flamengo faz o gol e ele tá caído? E vai contar com a sorte que o VAR vai voltar e dar uma falta? Eu acho que o Inter não pode... Tá numa fase difícil, tá. Mas não pode se apequenar tanto assim também. O cara que ele ficar caído e dali a pouco levantou, tá tudo certo e... Ah, poxa vida, eu acho que... Inclusive, na minha opinião, é lance de amarelo, tá? Se o cara ficar se fazendo demais e parou o jogo, o cara não tinha nada... Ah, teve a entrada nele? Teve. Mas aí depois já estava correndo, estava tudo certo. E não digo porque é do Inter, digo por qualquer time.
0: Na Inglaterra já estão testando lá...

0: um sistema que se o goleiro ficar caído lá fingindo, né? Um jogador de linha
1: vai ter que sair.
0: Tem que ficar um minuto fora do...
1: Isso. E o técnico vai ter que escolher quem que vai sair.
0: É, escolhe um lá. Pode escolher qualquer um. Entendeu como é que é? E vai que daqui a pouco, num lance como esse, também pode acontecer.
2: E aí toma o gol.
0: E toma o gol. E daí?
2: Aí a culpa é do técnico.
0: E lembrar que na Copa de 58, que o Pelé foi campeão pela primeira vez, não tinha esse negócio aí, né? Não tinha substituição. Era isso, né?
1: Não, pão comia, acho... né?
2: Era.
0: Hã?
2: Não era, não tinha, né?
0: Não tinha substituição. Pode pesquisa aí.
2: A primeira acho que não.
1: Não tinha.
0: Não tinha, né?
2: Era louco.
0: Era ali, se então, machucava, jogava
1: em 10. Os cartões vêm pra Copa de 70 também, Copa se de não 70 me engano.
0: Que
1: por causa da Copa de 66, uma polêmica em Inglaterra e Argentina lá, depois implementaram os cartões. Mas aí, Roberto Lorenzão, falando em cartões, deu o que falar o jogo do Palmeiras, né? Que o Palmeiras ia ganhar de qualquer jeito, ponto, né? Agora, o que eu falo, não é pra A, não é pra B, não é pra C. A nossa arbitragem é ruim. Eu não sei como é que a gente mandou 3 árbitros pra Copa do Mundo, que foi o Wilton Pereira Sampaio, que vem apitar o jogo da Chape agora, final de semana, e o outro não lembro quem que é. Não tem critério. Um jogo é uma coisa, outro jogo é outra coisa, tu não sabe nunca o que, que o juiz vai dar.
0: Tem o seguinte, o critério do árbitro, aquele árbitro, ele tem um critério e praticamente ele adota em quase todos os jogos. O problema é que eu interpreto de uma maneira, o Felipe de outra, o Branco de outra. E aí que tem que entrar o profissionalismo da CBF, muito embora dê uma melhoradinha, mas ainda precisa ter esse profissionalismo da CBF e dizer o seguinte, ó, é assim para todos eles. Entendeu? Porque cada um vai interpretar de uma maneira, daqui a pouco é isso que dá. A interpretação, eu acredito que pode ser, mas tem que ter uma lógica de todo mundo, se vale para um, tem que valer para outro.
2: O CBF recebe tanto dinheiro, né? Arrecada tanto dinheiro, tantos milhões, né? Fez boquinha para trazer o semiautomático. O que, que custa fazer? Olha a Inglaterra, o que, que é campeonato inglês. É, os árbitros lá são respeitados pelos jogadores porque eles apitam corretamente, cara. Aqui o problema, você matou a charada, é interpretação. É interpretação.
0: Viu, Branco? Qualquer perna de pau que joga no Campeonato Brasileiro não ganha menos de 150 mil. Qualquer perna de pau, é ou não é verdade?
2: Com certeza.
0: Tá. Quanto que ganha um árbitro?
1: Até na base tá quase ganhando isso, eu acho.
0: É, mas, não, tá, mas vamos lá. Qualquer perna de pau ganha de 150 mil. Agora, quanto que um árbitro ganha? Que passa por ele, pela arbitragem, praticamente todo o jogo. Até há pouco tempo, acho que era 5, 8 mil aí cada um, mais as despesas.
1: Depende se tu é FIFA ou se tu é CBF, essas coisas. Ah,
0: peraí. Se vamos profissionalizar, vamos fazer valer para que ele também tenha realmente uma qualidade e haja um profissionalismo dentro da arbitragem. Não estamos aqui tirando o mérito daqueles bons árbitros, que muitas vezes as pessoas, mas o cara roubou. Não, eu acho que a questão de interpretação é uma, de ter que ele tem que decidir. Não é que nem um juiz de direito que ele analisa lá o processo, tenta, para, pensa, tá.
2: Muito rápido, né?
0: É. Ali ele tem que frações de segundos ali, dizer, ó, é daqui até ali, pronto.
1: Mas daí vamos lembrar uma coisa. Hoje, se tu for pegar lá, tá FIFA, não sei o quê, CBF Pro, que são os árbitros que são pagos pra ser só árbitros. A Edna, por exemplo, captou Grêmio e Fluminense. Cara, ela ficou 2 vezes no meio da jogada. No início do jogo, ela foi atropelada pelo jogador do Fluminense e atropelada pelo jogador do Grêmio. Porque estava mal posicionada. Ela não cometeu um erro grave. Mas não pode um juiz de Série A estar mal posicionado dentro do campo.
2: Ontem o Hulk derrubou o juiz.
1: Só pra você ver. Deu uma trombada, mas foi, né? O Carlos Vinícius atropelou, derrubou a Edna, cara.
2: É. E o Hulk, né? O cara Hulk foi longe, cara.
0: A sorte que o Hulk caiu do... Como é que ele caiu do lado? Já viu ele cai em cima do
2: Nossa
0: cara?
2: Nossa senhora.
0: Ah, desmonta, né?
2: Pra você
0: a chata,
2: ver,
0: né, o peão.
2: Pra você ver como eles ficam mal posicionados mesmo,
1: só que,
2: cara.
1: Só que aí tem uma questão. Eu acho que pro lance do... Eu não vi em câmera... normal, a velocidade normal, o lance do Maurício. Todos os replays mostram a câmera lenta, então tu consegue perceber a intensidade. Pegou? Pegou? Agora, não vou defender aqui se era pra expulsão, se era... Não posso dar minha opinião porque não vi o lance da forma correta, assim como não vi os carrinhos. Então, não, mas não pode o jogador do Vitória, Luan Cândido, jogou, passou no Grêmio, passar fazendo sinal que tá roubando. Sabe que isso não pode? Tu vai ser expulso na hora, cara.
2: É da base do Palmeiras, esse cara. Começou na base do Palmeiras. Cara, o lance do Maurício, eu vou te falar bem a real, assim, ó. Ele fez um movimento para proteger a passagem do cara. Ele não deu o gatilho no cara. Então o amarelo tá perfeito, ele mereceu o amarelo, mas ele não deu para pegar no cara. Ele foi proteger. Isso é coisa de jogo, entendeu? Ele foi proteger pro cara não pegar a bola. É diferente tu dar o gatilho e ser expulso direto, né?
1: Fazer o movimento de forma proposital.
2: É, tanto que o Paulo César Oliveira, lá da Globo...
1: Esse
2: o
1: PC, mesmo. Né?
2: O PC. Ele falou que foi pra vermelho e os dois da bancada, o Paulo Nunes e mais um, não lembro quem, rebateu, falou, não, isso aqui é pra amarelo mesmo, né? Mas, enfim, é interpretação, né? Então, eu acredito que a CBF, ou ela melhora isso aí, porque vai chegar uma hora, vamos dizer que é um lance capital de uma final, um jogo que vale o rebaixamento de alguém.
0: Ou o título de um, o rebaixamento do outro.
2: E aí? Já aconteceu, né?
0: Já aconteceu.
2: E incrível que os caras têm o VAR. Então, na dúvida, vai no VAR.
0: E saber que uma vez, falando em toque de mão, né?
2: Não foi.
0: Uma vez toque de mão era...
1: Pra que ter VAR se os caras não vão pro VAR?
0: Não, mas agora é o seguinte, agora
1: que é... Que é a mesma situação naquele lance da Chapecoense e Santos. Aquele pênalti lá. Não é... Teve um empurrão, teve, mas... Um contato, no caso. Mas a intensidade desse contato.
0: A própria Crônica Paulista entendeu que não era pênalti.
1: Falando em VAR, vocês perceberam uma mudança no VAR no Campeonato Brasileiro ou vocês não perceberam ainda? Vocês não perceberam que a cabine do VAR foi pro outro lado do banco de reservas? Que era sempre no meio do banco.
2: Igual da Copa. Sim, não, ela mudou. Igual da Copa.
1: Tá no outro lado, porque tu vai no meio do banco e tá todo mundo ali te enchendo o saco, né?
0: Já começou, inclusive, os jogos que nós acompanhamos, os últimos aí no Brasileiro, já foram introduzidos na maior parte, né? Já praticamente com metade ali do
1: mas
0: do,
1: é a melhor do coisa, turno, né? Porque senão tu fica
0: separado,
1: ali no meio
0: pra não ter pressão.
1: Tu fica ali no meio dos bancos, é só confusão. Ontem, inclusive, fechou o pau o banco do Inter com o banco do Flamengo lá no finalzinho do jogo. É.
0: Quiseram jogar.
2: É, boxe. Eu quero destacar também, então nós temos bastante vascaíno em peãozinho, né? Que o Vasco ontem ganhou, né?
0: Pois
2: depois
0: é.
2: Depois de 5 jogos.
1: 1-0.
0: Foi no Campeonato Brasileiro.
1: É. Thiago Mendes.
2: Foi na Sul-Americana.
0: Aqui, o maior vascaíno de todos aqui é o Mineiro.
2: E classificou para as oitavas, né? Gol do Thiago Mendes no finalzinho, mas ganhou, né?
0: Tu pensa mais que é vascaíno aqui, ó?
2: Ah, tem bastante gente em peãozinho, hein?
0: Tem?
2: Tem.
0: Bastante gente que mora aqui, natural daqui, ou que vieram morar aqui?
2: Que vieram.
0: Eu acho que vieram, né?
2: É, que vieram, né? É. Mas tem bastante. O Vasco, acho que tá entre as 4 maiores torcidas do Brasil, tranquilamente, né?
0: Não digo que seja entre as 4, mas tá...
1: Ela tá à frente da dupla Grenal. É Flamengo, Corinthians, acho que é Palmeiras, Vasco,
2: isso.
1: Grêmio, Cruzeiro, Internacional, acho que é mais ou menos essa a sequência.
0: É, mas tem o Botafogo também, tem bastante torcida.
1: Botafogo não
0: tem
1: tanto.
0: São Paulo também tem bastante torcida.
2: Enfim, ganhou uma. Eu acho que o Grêmio... E o Inter precisa disso, entendeu? Ontem um empate foi legal pro Inter.
1: E garantiu o emprego do Pezzulano pra mim, tá? Mesmo que caia da Copa do Brasil, mesmo que perca pro Palmeiras, pra mim garantiu o emprego.
2: Cara, é outro ambiente tu ganhar um jogo. Ou não perder. Não perder. É outro ambiente. Agora tu vem aqui, ó. Taca, taca, taca.
0: Tá, mas o fato do Inter sair ganhando não ficou meio frustrante, talvez? E depois você deu empate?
1: Não, porque o Inter não precisou correr atrás do resultado. Se o Flamengo sai na frente, o Inter tinha que correr atrás do resultado e ia ser uma desgraça. O Inter perdeu o jogo se o Flamengo faz o primeiro gol. O Inter saiu, pôde se retrancar um pouquinho. Ah, levou o gol de empate, mas o empate com o Flamengo hoje, rapaz. Falei, estão tudo gastando os foguetes agora, né? Não pode aqui em Pinhalzinho, mas estão indo na divisa para soltar. Mas aí tem uma coisa que tu traz. Santos passou na Sul-Americana. Roberto não veio ontem também porque estava comemorando. O Santos saiu perdendo.
2: E Neymar jogou bem, hein?
0: É.
1: O Vasco passa, o Bragantino passa. Será que o Grêmio vai ser o único brasileiro a cair nessa fase?
2: Vai passar, né?
1: Mas aí olha a pressão que o Grêmio joga hoje. Olha a pressão que é pra ele.
0: Se der 1-0, vai pra pênalti.
1: Eu acho que é isso aí. Eu não sei se tem prorrogação, acho que é pênalti, não sei o
0: que
1: dizer.
0: Pelo que eu saiba, é direto pênalti, né?
2: É porque deu 3-2, né?
0: 3-2.
1: Não tem mais saldo.
2: 1-0 é pênalti.
0: É. Então o Grêmio tem que ganhar com 2 gols de diferença.
2: Com
0: a pressão
2: volante.
0: Maior.
2: Né? Com 3 volantes.
0: Com 3 volantes.
1: Não quer me enlouquecer, né? Sério, eu não tenho. Eu sempre digo que nem com o Lewis aqui. O Lewis é o especialista, ele que estuda, ele que sabe as táticas, mas eu já cheguei a dizer, Lewis, eu não concordei com a tática que tu tomou. Ele me explicou a lógica, a gente entende, né? Foi uma opção no meio do jogo. Eu disse, mas eu não concordo, e eu jogaria de outra forma. Claro que a gente tá aqui, é mero torcedor. Só que, cara, não dá. Até pra própria torcida, tu não quer ver teu time em casa jogando todo retrancado, precisando vencer o jogo.
0: É, só que a questão do Lewis aqui é o seguinte, ó. Não é ainda fase de mata-mata.
1: Não, mas aquela vez foi no mata-mata que aconteceu.
0: Foi no mata-mata. É, porque você precisando do resultado, tomara que ele amanhã a gente tem que ficar aqui quieto, baixar as orelhas e tal, né? E pronto. Mas, três volantes. É, vou falar aqui mais.
1: É decair aquele negócio da bunda, né?
2: Vai ser sofrido. Hoje à noite temos.
0: Vai sofrer lá.
2: É, com certeza. Hoje à noite temos mais dois jogos no Brasileiro, Corinthians e Atlético Paranaense, e Coritiba e Cruzeiro.
0: É, o Cruzeiro vai vir mordido, né? E até porque agora vem a pergunta, vai poupar para jogar contra a Chape? Vai tirar algum jogador para jogar contra a Chape domingo?
2: Roberto, o Cruzeiro está desfalcadíssimo.
1: E só confirmando, então, se der 1-0 o Grêmio, 2-1 o Grêmio é pênalti, tá? Um gol de diferença é pênalti na Sul-Americana.
0: É isso aí.
2: Então, o Cruzeiro vem desfalcado, vai ter que pôr força máxima, na minha opinião, que é bom pra Chape.
0: Pra jogar contra o Coritiba hoje.
2: Isso. É.
1: Cara, eu acho que tem jogo pra Chape contra o Cruzeiro agora, viu? Acho que tem jogo pra Chape. Se fazer um bom resultado em casa, claro que o problema é que a volta é lá também, né? Mas se a Chape faz 1-0, se fecha, joga pro empate lá, faz uns 2 gols de diferença, acho que tem jogo pra Chape.
2: O problema é que, na minha opinião, pro Cruzeiro, o campeonato dele é a Copa do Brasil.
1: É.
2: Pelo meu entendimento.
0: Porque o Campeonato Brasileiro mesmo já está muito distante pro Cruzeiro chegar.
2: Sim.
0: Então eu acho que é muito difícil. Então ele vai priorizar algum título, e quer a Copa do Brasil. Vai jogar todas as fichas aí em cima da Copa do Brasil.
2: É isso aí.
0: Corinthians e Atlético, eu vejo assim.
1: Mas é um jogo para ficar de olho ali, hein? Porque os dois estão na parte de cima.
0: É, o Corinthians deu uma alavancada. O Atlético, né, pelas beiradas foi indo e tá chegando, né, o Herman lá, o
2: Helmans,
0: como diz o Niquete. tá chegando. Então veja que é um baita jogo hoje pra quem gosta de futebol. Eu acho que ali é jogo pra dar empate.
2: Eu acho que vai dar 2-1 pro Atlético Paranaense.
0: Só que tu é palmeirense, né?
2: Não, é só sentimento mesmo.
1: antes da gente dar os palpites aqui, tu falou que assistiu ainda a coletiva do Ancelotti.
2: Ah, sim. Fala, rapaz. Ó, eu não quero desanimar você não, Roberto, mas se você começa a acostumar com aquele jogo do Brasil contra a Noruega, viu? O homem disse que o jeito de jogar vai ser aquele. Na defensiva, deixa o time vir, propor o jogo, e ele vai achar os espaços para jogar. Inclusive,
0: ainda bem que a Copa do Mundo, né? O Brasil, na 2030, para o Brasil não se classificar, eu acho que praticamente quase todo mundo piu.
1: Só vai 3 passar, Roberto, porque a Argentina, Paraguai e o Uruguai já estão na Copa. Vai ter 3 vagas só aqui no América.
0: Certo. Mas aí tem um detalhe. Já estão querendo colocar 62 seleções.
2: Só ouvi dizer.
0: Já estão querendo colocar 62 seleções na Copa do Mundo da próxima Copa, 2030. Pô, e daí? Vai classificar quase todo mundo aqui. Só que é 3 vagas. Se vier um Chile, meio complicado. Se vier a Colômbia, próprio Peru, que daqui a pouco pode se fortalecer.
2: Uruguai.
0: Não, Uruguai vai estar na Copa. Uruguai, Paraguai e Argentina já vão estar.
2: É verdade.
0: Tá, esses 3 estão. Aí sobraria quem? Brasil, Chile, para brigar numa vaga. Colômbia.
1: Equador.
0: Né? E o próprio Peru. A Venezuela ainda tem possibilidade, mas é aquela coisa muito difícil.
2: Que fase que nós estamos, né?
0: Então, olha só, nós já estamos olhando para os adversários, como que nós vamos se classificar para uma Copa do Mundo.
1: Mas sabe quem que sofre com a seleção brasileira? O palmeirense, o flamenguista. Porque quem já torce para o Grêmio e para o Inter já está vivendo isso. Já está vendo o Grêmio jogar com 3 volantes em casa, contra o poderoso Bolívar. O Grêmio já, com todo respeito, a gente já está acostumado. A gente não é mais protagonista de um jogo. Cara, vem dizer que tu não gostava de assistir o Grêmio de Renato Gaúcho em 2016 e 2017, mesmo não sendo gremista. Por quê? Porque queria jogar bola. Queria bola para jogar.
2: Jogou de igual com o Real Madrid.
0: Teve uma competição na Copa do Brasil, foi em 96, se não me falha a memória. Confronto Palmeiras e Grêmio. Você lembra, Branco?
2: Foi ida e volta.
1: Libertadores.
2: Aquilo lá, jogo.
1: Libertadores foi.
0: Foi Libertadores, é?
2: Dois jogão.
0: 5-0 num lado, depois 5-1 no outro.
2: Quem que era os treinador?
1: E fora o pau comendo, né? Felipão e Luxemburgo.
2: Os dois melhores, né?
0: É. Então, eram protagonistas de fazer o futebol que era que o torcedor gostaria de ver.
2: Me permite falar o que você comentou esses dias no programa. A essência, Felipão é a essência do Grêmio.
0: Sim.
2: O Felipão saberia usar o Bernardo Zortea.
0: Uxi.
2: Tá ok? E eu queria te pegar esse gancho teu antes. Será que o Luiz Castro sabe? Será que ele conhece o Bernardo? Talvez quando ele vem brincar com nós aqui embaixo, a gente conhece mais que ele. Tá entendendo? O Luxemburgo era a essência do futebol paulista, aquele time dos 100 gols no Campeonato Paulista.
1: Pegou o Real Madrid, né?
0: É.
2: Então, assim, o que está faltando na seleção vai de Ancelotti. O que, que é o futebol italiano? Uma zaga boa, nunca teve um, vamos dizer, um protagonismo no ataque, espera vir um jogo, o ataque para jogar.
0: Se você perguntar, assim, para principalmente quem mais é ligado ao esporte, qual o nome principal do futebol italiano no futebol? Eles vão lembrar de quem? Goleiro Buffon.
2: Buffon. É. Um goleiro. Ou Maldini, zagueiro.
0: Maldini. E depois atacante. Vão lembrar do Baggio, que perdeu aquele pênalti lá na Copa.
1: Eu tenho a minha camisa do Milan com o número 3, né? Maldini. Hã? Tenho a minha camisa do Milan com o número 3.
2: Eu só lembro do Baggio.
0: Mas zagueiro, tá? Hã?
2: Eu só lembro do Baggio.
0: Do Baggio por causa
1: quem
0: que
1: foi
0: ele
1: o
0: perdeu
1: melhor,
0: o pênalti.
1: Quem
0: né?
1: foi o melhor do mundo
0: e lá
1: 2006.
0: Em 82, o Paolo Rossi, Canavaro, né? Que, né?
2: Zagueiro da Itália. Cannavaro, melhor do mundo.
0: É, o Cannavaro também.
2: Zagueiro. Né?
0: Zagueiro.
1: Acho que é o único zagueiro melhor do mundo na época recente.
2: Mas é o que eu falo. Aí, que nem nós estávamos brincando, eu, Felipe Andes, e o Pepe Guardiola guardando sopa. Isso eu queria na seleção.
1: Vamos embora, gente. Palpite Grêmio e Bolívar. Daqui a pouquinho eu vou de 2-1 Grêmio. A gente passa nos pênaltis assim, ó, com o Grando pegando um 2. Não tem esperança que o Grêmio vai ganhar fácil.
0: Apesar de eu acho que jogar com 3 volantes, o Grêmio ganha de 1-0 e vai ganhar nos pênaltis.
2: 2-0 Grêmio.
1: Deus. Amém. Que o teu lado gremista possa nos ajudar. Valeu, Branco.
0: Não, valeu. Eu acho que ele tem um placar de pena, eu acho, viu, né?
1: É, mas é importante.
0: Ah, mas é uma
2: não,
0: novidade.
2: Pô, crava aí, ó.
1: É? Valeu, Roberto.
0: Um abraço.
1: Gente, fechando por aqui o nosso programa, vou pra cá assistir o Grêmio, que já começou o jogo, inclusive. A todos um forte abraço. Até a próxima. Tchau, tchau.
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